nada. Comece, faça alguma coisa, dê o primeiro passo. Vai para a oração, vai para o clamor, vai buscar a Deus, né? São agora 21 horas e eu vou orar agora neste momento. E quero que você não creia na minha oração, mas creia no milagre de Deus na tua vida, na providência divina, coisas grandes vão acontecer. E quero convidar os irmãos para sábado estarem ouvindo um testemunho maravilhoso que vou estar rodando aqui no programa, né? Então, os irmãos vão escutar com atenção. Talvez sábado eu não esteja na programação de sábado de manhã. E talvez à noite também não, né? Então, os irmãos vão estar escutando, né? Um testemunho pela manhã e à noite uma pregação maravilhosa também. E na quarta-feira vou estar com os irmãos na programação de quarta-feira. Deus abençoe a todos os irmãos. Oremos, ó Pai. No nome de Jesus, eu louvo a Ti, Senhor, por essa oportunidade. Obrigado, Jesus. Ó Pai, eu quero Te agradecer, Senhor. Ainda, meu Deus, que nós sinta dificuldade para ser mais grato, para ser mais temente a Ti. Mas, Senhor, agradecido e humilhado aos Teus pés. Mas queremos, Senhor, expressar a Ti o desejo, Pai, que temos de que o Senhor renove as nossas forças. Como ouvimos esse hino, Pai, eu quero mais de Ti, Senhor. Que esse irmão, essa irmã possa receber nesta noite. Dê uma grande vitória, Senhor, para todos que ouviram esta programação. Aqueles que pediram oração, ó Deus, o Senhor pode dar uma vitória. Ó Pai, em nome de Jesus, fique ouvindo este louvor aí para o Teu elevo espiritual.

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0: Glória a Deus. Saúdo a amada audiência com a paz do Senhor Jesus Cristo. Está começando nesse momento o programa Restaurando Vida. Saúdo todos os ouvintes, irmão. Uma gloriosa paz do nosso Senhor Jesus Cristo. Amém? Vamos estar lendo a palavra para dar início desse programa, que está lá no livro de Daniel. É um programa evangelístico. Programa da Juventude, Ministério da Restauração, que vai nos falar no livro de Daniel, capítulo 48 e versículo 8, que fala assim: E Daniel propôs em seu coração não contaminar-se com a porção da comida do rei, nem do vinho que havia de beber, nem o vinho que havia pedido, Portanto, o jefe do eunuco não se lhe obrigasse a contaminar-se. Está em Eduardo. E Daniel propôs em seu coração não contaminar-se com a porção da comida do rei, nem com o vinho que ele bebia. Pidió, portanto, ao jefe dos eunucos que não lhe obrigasse a contaminar-se. Vamos estar orando para começar este programa. Senhor amado, simplesmente agradecemos, Senhor, por mais uma vez, Pai, estar, Senhor, em Tua presença, Senhor amado, em nome de Jesus, Pai. Que o Teu Espírito Santo venha, Senhor, essa noite nos convencendo, Pai, falando com nossas vidas, Senhor. Deus de poder, neste momento, Senhor, estamos reunidos em Tua presença, Pai, fazendo algo para Ti, Senhor. Que esta palavra, nesta noite, Senhor, que esse louvor rodado, Senhor, essa programação, Pai amado, em nome de Jesus, Pai. Que venha, Senhor, impactar, Senhor, com cada vida, com cada jovem, Senhor. Com cada um, Senhor, que está afastado do teu caminho, Senhor, com cada um que está precisando ouvir a voz do teu Espírito Santo, Pai. Em nome de Jesus, Pai, é o que nós te pedimos nesta noite, Senhor, e nós já te agradecemos, Pai, por o que o Senhor vai fazer em nossos meios, Pai amado, em nome de Jesus, é que nós te pedimos e te agradecemos, em nome de Jesus. Amém e amém. Glória a Deus. Vamos já estar passando os contatos para a comunicação. O irmão está passando sua mensagem, seu pedido de oração. E vamos estar complacendo os irmãos assim, à medida do possível. O meu contato é 3755-6973-09. 3755-6973-09. Glória a Deus. Fala, senhora Jaqueline. Tá, a irmã Jaqueline estará passando os contatos da rádio. E estará passando também um louvor para começar a programação. Pode ser Reconstrução, de Gerson Rufino.
1: Padre Señor, tenemos el número fijo que es 3755-26-3570, 26-35-70.

Deus, aleluias, agradecemos a Deus por esse louvor, já vamos estar reforçando o contato dele, para você mandar seu pedido de oração, seu maná, pedir

0: Do louvor, na medida do possível, lembro você, que vai contar até 3755 69 7309. Faça sua participação, amém? Glória a Deus. Já bom estar passando para a jovem Ana, será nos trazendo uma breve palavra. Aleluia. E logo após teremos continuação do programa. Aleluias. Glória a Deus, paz do Senhor, mana. Deus abençoa.
1: Paz do Senhor, irmão Juan. Paz do Senhor a todos os irmãos que estão ouvindo nesta noite. Primeiramente, queria agradecer a Deus por mais um fim de semana de programa. E acabamos de sair de um culto muito abençoado, onde Deus falou muito comigo. Vamos estar lendo em Isaías 43, 2, que diz: Quando passares pelas águas, estarei contigo. E quando pelos rios, eles não te sumergirão, quando passares pelo fogo, não te queimarás, nem a chama arderá em ti. Porque eu, o Senhor teu Deus, o Santo de Israel, o teu Salvador, dei a Egito por teu resgate, e Etiópia e Seba por ti. Também outra palavra que foi o tema da campanha da União Feminina nesse fim de semana, que é a campanha delas, que é um tema que falou bastante comigo, que diz: E será que antes que clamem, eu responderei? Estando eles ainda falando, eu os ouvirei. E essa palavra falou muito comigo, porque às vezes nós escutamos, estamos orando, pedindo uma direção para Deus, e nós não vemos resposta na hora. Mas aqui diz que quando antes de nós clamar, Deus já está respondendo. Quando nós estamos falando, ele já está ouvindo nós. Eu não sei o que quem está ouvindo está passando, mas saiba que Deus está contigo e ele vai responder o teu clamor. Saiba que, apesar das lutas, você capaz de você estar nas drogas, na depressão, mas saiba que Deus está contigo e Deus está te chamando. Às vezes é difícil, a gente senta que Deus não está com nós, mas Deus está contigo. Apesar de que às vezes você diga: Eu não sou filho de Deus, estou de um jeito que eu não sou digno de ser chamado filho de Deus. Mas saiba que aqui, como aqui é a palavra de Isaías 43, 2 diz: Quando passares pelas águas, estarei contigo. Quando passares pelo fogo, não te queimarás. Saiba que essa luta pode ser o início da tua história. Como me lembro, quando foi o início da minha história, eu achava que estava sozinha, que não tinha ninguém comigo, que Deus não escutava o meu clamor. Porque eu achava que por eu ser uma pessoa do mundo, vivendo as coisas do mundo, Deus não me tinha como filho. E por isso essa palavra hoje, que as irmãs trouxeram como tema da campanha, as irmãs falou muito comigo, porque eu lembrei de mim. Porque às vezes eu achava que Deus não escutava o meu clamor. E hoje Deus falou comigo que antes de eu clamar, Deus já estava respondendo. E antes de eu falar, Deus já está lá na frente. Às vezes você acha que tudo está, que isso é o fim da tua história, que você sempre vai ficar assim. Mas saiba que Deus está contigo e que Ele quer renovar tuas forças. Às vezes você chora pedindo: Deus, por que tu não fala comigo? Por que tu não responde? Mas saiba que Deus quer um pouquinho mais de tu. Ali como em Jeremias 29, vamos estar lendo. Em Jeremias 29, 12 diz: Então me invocareis e ireis, e oreis a mim e eu vos ouvirei. Buscar-me e me achareis quando me buscardes de todo o vosso coração. Então, que nessa noite, através desse programa, você comece a buscar a Deus, mas de todo o teu coração. Não é porque você está no mundo que você precisa necessidade, senão por amor a Cristo. Como nós vinha fui falando no sábado passado, que Deus sabe o nosso começo, nosso meio, nosso fim. Pode ser que hoje esteja doendo, Mas amanhã pode ser a tua vida como exemplo para muitas pessoas. Às vezes, como ali, como Daniel, quando estava na Babilônia, que mesmo no cativo, deu graça a Deus. Às vezes nós estamos lutando e dizemos assim: ai, esse é o final da minha história, eu não quero seguir mais, eu não consigo, mas saiba que tu consegue, porque ali, como nós vimos em Isaías, porque Deus está contigo. Às vezes parece que não tem saída, mas sabe que tem saída. Mas Deus quer um pouquinho mais, como ali, agora que nós lemos em Jeremias, diz que nós temos que buscar a Deus de todo o nosso coração. E são essas minhas palavras.
0: Então, vê, se tu tá passando por dificuldade, por momentos ruins na tua vida, saiba que há uma solução. O Senhor é o caminho, a verdade e a vida. Ele tem solução para o teu problema. Nós vemos a passagem de Daniel, que Daniel, ele botou no seu coração de não se contaminar com as coisas do mundo. Botou no coração de fazer a vontade do Senhor. Aleluia. E nós vemos que em várias passagens, Daniel estava sendo perseguido, estava sendo afrontado pelo seu inimigo, mas Deus o sacou em campo de vitória. Aleluias! Quando os inimigos se levantaram contra ele, até pensaram: agora o Daniel terminou, o Daniel morreu, conseguimos vencer. Mas Deus, lá dentro da cova do leão, coloca um anjo para pelejar por aquele que eu temo. Aleluia. Mas a palavra dizia: se passares pelas águas, não te afogará; se passares pelo fogo, não te queimará. Aleluias. Nós vemos, nós colocar com Deus, Deus peleja por nós. Nós vemos três jovens na fornalha, nos olhos humanos, olhando, esses aí não tem mais solução, vão ser exterminados, vão ser queimados. Aleluia. Mas nós vemos, quando eles foram jogados na fornalha, o anjo do Senhor já estava com ele lá para dar vitória. Aleluias. Deus é fiel, irmãos. Basta nós confiar nele e esperar nele. Se você está passando por uma dificuldade, passando por um momento difícil, entregue o teu caminho ao Senhor. Se você não serve ao Senhor, se você está afastado do caminho do Senhor, busca ele. Busca ele. Ele é o caminho. Ele tem solução para o teu problema. Ele tem solução para a tua vida. Ele tem solução para o teu matrimônio. Ele tem solução para aquilo que tu acha que é impossível. Quem sabe tu está escutando nesse momento dizendo: bah, mas eu não consigo deixar o vício. Aleluia. Eu não consigo deixar a bebida. Eu não consigo deixar o mau hábito. A palavra diz: entrega teu caminho ao Senhor, confia nele e ele tudo fará. Aleluia. É Deus quem faz a obra. É Deus quem é, o trabalhar é dele. É ele quem completa a obra. Nós basta nós entregar o caminho a ele e confiar nele, esperar nele. Aleluias. Hoje nós escutamos no programa, no nosso culto lá: ser perseverante. Aleluias. Ser perseverante. Eu me converti, vejo dificuldade, vai vir a dificuldade, meu irmão, vai vir as afrontas, mas persevera. Persevera, porque aquele que persevera até o fim alcança as misericórdias e alcança aquilo que Deus tem preparado para cada um de nós. Aleluias, glórias a Deus. Já temos participação nessa noite. Aleluias, a irmã Sandra do bairro Hospital, está ouvindo a programação e pediu um maná. O maná para a irmã Sandra está em Salmo 128, 1 e 2. Bem-aventurado todo aquele que teme a Jeová e que anda em seus caminhos. Quando comerem do trabalho de suas manos, bem-aventurado será. Será e terá bem. Glória a Deus. Esse é o maná para a irmã Sandra. Já estamos agradecendo pela nosso mensagem, pelo pedido. E você que está ouvindo, participa. Faça teu pedido de oração, pedido de louvor. E na medida que vocês estaremos passando. Glória a Deus. Irmã Jaqueline, tem algum pedido? Tem algum oração? Glória a Deus.
2: Tenemos participación, sí, por WhatsApp. Tenemos participación en audio. Entonces estaremos dando a conocer la participación.
3: Bye. Paz, Senhor, irmãos, passa um louvor para nós que estamos aqui junto com o irmão Manuel, irmã Janice, irmã Sara e as crianças. Estamos ouvindo o programa de vocês, está uma bênção. Que Deus siga abençoando a juventude.
2: 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Marinor Art aquí de Chapecó, só ouvindo a programação e Deus está falando nesta noite. Também disse paz del Señor. Paz del Señor, se puedes leer um maná e passar o louvor. Jesus me dá força e oração por minha família. Está uma bênção o programa. Então eu deixo o maná para o hermano Juan ler, pode ser? Para o hermano que está en la sintonía de la programación. Y esas son las participaciones que hay por el momento. Ya estaré pasando para el hermano.
0: Amém, glória a Deus. Maná por mão diz em Salmo 126:6: Irá andando e llorando al que lleva la preciosa semilla, mas volverá a venir com regocijo, trayendo sus gavillas. Salmo 126:6. Glória a Deus. Agradecemos os irmãos que estão participando, irmão Júnior, irmão Edson, sua família. Um abraço. Que Deus abençoe as suas vidas. Estamos aí fazendo algo para o Senhor. Glória a Deus. Hoje temos visita. Temos irmão de. Nós, irmão? De Tucunduva. Glória a Deus. Uma saudação para o irmão Anildo, você estava escutando lá. O vizinho do irmão. Irmão Cláudio Mírio. Cláudio Mírio. Glória a Deus, Cláudio Mírio está conosco nessa noite. E já vão estar passando para o nosso pastor. Estará dando continuidade do trabalho. Glória a Deus. Amém. Vamos estar pedindo para a irmã Jacqueline passar um louvor à sua escolha, irmã Jacqueline, para toda a audiência.

0: Glória a Deus, irmãos. Temos mais participação nessa noite. Está participando conosco o irmão Cainã. Um abraço, irmão Cainã. Irmão Alejandro. A irmã Rafaela. Glória a Deus, irmã Rafaela. Deus abençoe a sua vida. Estamos, então, passando para a irmã Jennifer. Está trazendo uma saudação, trazendo uma palavra. E logo após daremos continuação do programa. Glória a Deus. Paz do Senhor, irmã Jennifer.
1: Paz do Senhor, irmão Juan. Saludo também aos ouvintes, com paz do Senhor. E agradeço mais uma oportunidade de estar aqui, entregando uma mensagem e uma palavra. Em Isaías, capítulo 41, versículo 10. Não tema, porque eu estou com você. Não fique com medo, porque eu sou o seu Deus e lhe dou força. Sim, eu o ajudo, sim. Eu o seguro com a mão direita da minha justiça. E também tem uma palavra em Filipenses 1:9. E também faço esta oração, que o amor de vocês aumente mais e mais em conhecimento e toda percepção. Que podemos ver que Deus diz que vai estar com nós, que vai nos ajudar, que vai agarrar nossa mão com a sua mão direita da justiça. Assim que não importa em que situação em que estamos, não importa de onde que estamos e como que estamos, Ele sempre vai estar ali para ajudar nós e para segurar com sua mão direita. Eu incentivo os jovens que vão, busquem a Deus adulto, que busquem a Deus, leiam mais a Bíblia, porque ali está a verdade, a felicidade e a vida. Podemos ver que não importa a situação que Deus esteja com nós, Ele sempre estará com nós, onde quisermos, e no momento que quisermos, Ele sempre estará com nós, segurando essa mão e dando força para nós prosseguir. Podemos ver que também aqui Ele diz que que o nosso amor aumente mais e mais em conhecimento, em toda percepções. E, bueno, eu agradeço mais por mais um dia estar aqui e pela oportunidade. Amém.
0: Glória a Deus. Obrigado, irmã Jennifer. Deus abençoe a sua vida. E está aí a palavra: não temas, porque eu estou contigo. Não desmaies, porque eu sou o teu Deus. Aleluia. Está passando por dificuldade e está servindo a Deus, não temas. Não temas, porque eu estou contigo. Aí vemos no abrir o programa, lemos que Daniel, irmão Claudimiro, ele optou de não se contaminar com as coisas do mundo. Aleluia. E Deus deu vitória. Se tu optar nessa noite de aceitar Jesus e fazer as coisas para Deus, Deus se compromete com aqueles que Ele chama. Aleluia. Não estou dizendo que não vai passar por dificuldade. Não estou dizendo que vai passar por prova. Vai passar. Mas Deus é contigo. Aleluia. Isaías 43 vai falar: se passares pelas águas, não te afogarás. Se passares pelo fogo, não te queimarás. Aleluia. Glória a Deus. Seja a prova que seja, se Deus está com nós, nós somos mais que vencedor. Nós somos um povo vencedor na terra. Aleluias. Até Jesus em buscar a igreja, nós temos que estar pelejando. Nós temos que estar, que nem dizia a irmã pregando hoje lá no culto, ser perseverante. Aleluias. Perseverar. Vem a dificuldade, vem a prova, eu fico firme, meu Claudio. Aleluias. Vem o que vim, eu quero agradar a Deus. Aleluias. Eu quero ser que nem Daniel, não me contaminar com as coisas do mundo. Buscar a ser cada dia melhor. Somos falhos, somos errantes. Aleluia. Mas nós servimos um Deus misericordioso. Um Deus que nos capacita. Um Deus que nós está trabalhando dia a dia em nossas vidas. Aleluia. Nós servimos um Deus, não é que nós somos perfeitos, meu filho. Nós temos defeito, temos errores. Mas nós buscamos em Deus em consertar. Aleluia. Se você é jovem, você está afastado do caminho e está passando por dificuldade, vem para Cristo. Aleluia. Amanhã temos um culto a partir das 7. tarde, no bar hospital, você que ouviu uma palavra, quer que Deus fale contigo, venha ouvir uma palavra. Glória a Deus. Também nessa noite estamos o irmão Daniel, está nos visitando aqui na rádio nessa noite, o irmão Daniel, o irmão Rafael e o irmão Emiliano. Glória a Deus. São os Jorge já no programa com nós, no culto com nós, e viemos junto para o programa, irmão Claudio Vida. Aleluia. Deus tem vitória para vocês. Aleluia. Basta ficar no propósito. Aleluia. Ficar firme. E Deus vai dar vitória. Glória a Deus. Aleluia. Bom, está passando os anúncios nessa noite, irmão. E logo após estaremos passando para o pastor Jonas dar continuidade. Os anúncios da noite são: nós temos terça-feira, jejum da juventude, a partir das 9 da manhã. Glória a Deus. Também temos quarta-feira, temos culto de ensinança, a partir das 7 da tarde. Quinta-feira, temos jejum da união feminina, a partir das 9. E às 2:30 da tarde, um grande culto, dirigido pelo Departamento da União Feminina. Glória a Deus. Sábado, temos jejum da juventude com a escola bíblica para toda a igreja na parte da manhã e um grande culto na parte da noite. Glória a Deus. Também temos a aula do Senhor lá em São Vicente. Aleluia. Um abraço para os irmãos São Vicente que estão ouvindo. Manda o seu mensaginho, manda o seu pedido de oração e já estaremos nos agradecendo. Também temos lá em São Vicente nos dias de culto, terça-feira a partir das 7 horas. E domingo, a partir das 7 horas também, no bairro Santa Luzia, bairro Las Quinta, calle Santa Luzia. Bairro Las Quinta, calle Santa Luzia. Glória a Deus. Amém? Estaremos passando por o pastor Jonas. Glória a Deus. Antes de passar para o pastor Jonas, está vendo as participações que tem. Já estaremos passando para o pastor. Passa a irmã Jaqueline, está passando as participações. E o pastor João já está com a continuação.
2: Paz do Senhor, irmão Juan. Temos sim participação. Diz: paz do Senhor, missionária Miriam. E irmã Elisama, desde Mar del Plata, está na escuta da programação. Que Deus venha a bendecir. Também temos mais participação em áudio. Estaremos dando a conhecer, então.
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4: Glória a Deus, paz, Senhor, irmãos, ouvintes. Estamos alegres por estarmos juntamente com os jovens, juntamente com o irmão Juan, que é o nosso líder da juventude, e juntamente aí com o Cláudio Miro, a Sônia, que estão cumprindo uma missão aí neste final de semana, no trabalho da União Feminina, e tivemos um culto abençoado. Glória a Deus. Me deu uma alegria de ver que o pessoal lá de Mar del Plata, pastor Gilberto, a Miriam, estiveram trabalhando aqui na cidade de El Soberbio, nosso irmão Sebastião. E uma grande alegria, irmãos, saber que está aí nossos irmãos aí acompanhando. Nós vamos rapidamente, irmãos, daí só reforçar, o irmão Rô já reforçou o convite da campanha. Amém? E daí temos um grande culto amanhã à noite ali, você jovem que está nos escutando, sei que se encontra aí perdido, desnorteado, solitário, existe uma porta, existe um lugar onde tu vai sentir o amor de Deus, tu vai se sentir acolhido, um lugar onde nossos defeitos, nossas dificuldades, elas são supridas pelo amor de Deus, pelo poder de Deus, e tu vai sentir ali o amor de Deus na vida da juventude, geração eleita, e muitos jovens. Jesus tem libertado, tem levantado, tem dado uma razão de viver. Talvez por algum motivo ou outro você encontrou aí essa programação, alguém te enviou, e é porque te ama muito, e quer ver você feliz, você abençoado, e com um futuro abençoado na presença de Deus. Nós vamos rapidamente passar para ouvirmos uma palavra pelo nosso irmão Cláudio Miro. O irmão evangelista Cláudio Miro está aqui, vai estar nos trazendo uma palavra, deixa Deus usar, uma saudação. E depois a gente está passando para a irmã Sônia, que é a irmã que está ministrando a palavra de Deus nesse final de semana aqui na cidade de El Soberbio. Glória a Deus, temos aí uma participação do irmão Jonathan. Paz, Senhor, irmãos, temos na escuta. Roda um louvor de Mara Lima, louvor, o louvor Daniel e Leia, 2. Manda um para mim e outro para minha esposa. Sou Johnny, do Paragem, 17 de agosto. Glória a Deus, Deus abençoe o irmão Johnny, em nome de Jesus Cristo. Irmão Claudimiro. Glória a Deus, o irmão Claudimiro foi arrebatado, saiu. Irmão Claudimiro, o senhor traz uma palavra de saudação e depois vai estar orando para a irmã Sônia, vai estar nos trazendo a palavra final. Glória a Jesus, os irmãos do Brasil estão sempre nos ajudando aqui e nada nós ia conseguir se fazer sem Jesus e sem os irmãos que estão sempre aí fazendo esta missão aí, trazendo para nós um auxílio, uma palavra, né? E os Deus usando muito os nossos irmãos. Paz do Senhor, irmão Cláudio Miro.
5: Paz do Senhor, meus irmãos. Deus abençoe os amados ouvintes nesta noite, os irmãos Tucunduba, Santa Rosa e região, que estão nos escutando a Rádio Renascer, aleluia. Que você possa ser edificado pela palavra de Deus nesta noite, pela graça de Deus, aleluia. Que Jesus possa alcançar a sua vida, a sua mente nesta noite, e você seja tocado pelo Espírito Santo de Deus, aleluia, e através dessa programação, a sua vida seja mudada, a sua vida seja tocada, aleluia, e você, a partir de hoje, não venha a ser a mesma pessoa, você seja uma pessoa transformada por Jesus. Eu quero dizer para os amados ouvintes que estão nos escutando em diversos lugares que nós nem a nossa mente pode alcançar agora, mas as ondas dessa rádio estão te alcançando no teu lar agora. E o que eu quero dizer é que Jesus nasceu. E Jesus, aleluia, exerceu o seu ministério e morreu na cruz do Calvário, pregado ali, para pagar a tua dívida, que era impagável, a minha dívida era impagável. Aleluia, mas através da sua morte de cruz, veio o perdão para os nossos pecados. Aleluia, então, aleluia, nós devemos a nossa vida a Cristo, em adoração, em servir a Ele, esse é o nosso dever de adorá-Lo em espírito e em verdade, e que nesta noite você possa entender, aleluia, que Ele te chama nesta note. Não te preocupe com os teus pecados, te preocupa em servir a Deus, em adorar a Deus nesta noite, aleluia. E no capítulo 4, aleluia, aleluia, de Mateus, nós vemos, aleluia, e então o Espírito Santo levou Jesus ao deserto para ser tentado pelo diabo. Aleluia, depois de passar 40 dias e 40 noites sem comer, Jesus estava com fome. Então o diabo chegou perto dele e disse: se o filho, se você é filho de Deus, mande que essas pedras virem pão. Jesus respondeu: as escrituras sagradas afirmam, o ser humano não vive só de pão, mas vive de tudo o que Deus diz, aleluia. E Deus diz para ti, aleluia, que você precisa dele nesta noite. Não é só de pão que tu precisa de Deus nesta noite. Que você seja alcançado por Deus nesta noite. Entenda que você precisa de Deus, você, a tua vida depende dele, aleluia. Ele já pagou o preço, aleluia. Não, aleluia, não busque resolver a tua vida espiritual na tua casa, no teu lar, mas procura uma igreja mais próxima do Ministério de Restauração. Na tua rua tem uma igreja, não seja negligente. Eu quero deixar essa saudação, esse chamamento de Jesus para a tua vida nesta noite. Tu precisa de Deus, tu precisa de Deus, aleluia. Busque o lugar onde habita Deus, aleluia, e clame a Deus, entregue-se para a vontade de Deus. Os teus pecados ele já pagou, mas tu tem que ir para ele, entregar a tua vida para ele, em nome de Jesus. Receba nesta noite, em nome de Jesus, aleluia.

0: Deus. Graças a Deus pela participação do nosso irmão Cosmiro. Que Deus abençoe, irmão, sua família, irmã Liane, está ali conosco, na nossa casa, né? Me faltou. Nós estamos esperando aí, seu irmão Manuel Faleiro, vulgo, o Faleirinho, está nos escutando. Está marcado já na agenda de Deus aí. Deus há muito tempo já mostrou ele pregando aqui no Soberbo. E vai chegar esse dia. Amém? Deus abençoe a sua família. Em nome de Jesus Cristo, irmão Tailano. O irmão Silvio também, lá da cidade de Santa Rosa, juntamente com a irmã Lucilene, está na escuta. Glória a Jesus. Nós vamos. Tem alguma participação, irmã Jaqueline? Irmã Jaqueline vai passar as participações. E daí nós vamos estar ouvindo aí uma palavra através da irmã, irmão José de Tucunduva. Glória a Jesus, está na escuta. Deus abençoe a sua família, irmão José, em nome de Jesus. Irmã, nós vamos estar. Anildo, irmão Anildo, vizinho do irmão Claudimiro.
1: Pastor
0: Anildo. Ah, Jesus, te amo aí. Alegria de conhecer o nosso irmão esse dia atrás. E está aí na escuta da programação. Nós vamos estar passando os anúncios, irmão Jaqueline, primeiro, os anúncios dos cultos da igreja. Os cultos aí de sábado, temos o adjunto a partir das 9 da manhã e culto a partir das 7h30 da noite. Esse culto de sábado, normalmente, irmãos, é o culto da juventude e geração eleita. E queremos aí convidar, Deus tem operado, Deus tem usado e agido de uma maneira muito linda, salvando jovens, libertando. Aí lhe convido, irmão, irmã, você aí que está aí, que está com seu filho, jovem, adolescente, aí passando por momentos de dificuldade, e leva ali. Deus pode transformar a vida dele, Deus pode levantar ele, em nome de Jesus. De sábado de noite, sempre temos a vigília. Hoje nós não vamos ter, por causa que amanhã de manhã tem jejum de novo, e não vamos ter vigília, não. Mas no sábado, normalmente, tem vigília também a partir da meia-noite. Domingo, culto da família, a partir das 7h30 também da noite. E nas terça-feira tem jejum da juventude durante o dia e culto, né? Dia terça-feira, martes. Também nas quarta-feira, culto de ensinamento e doutrina. E nas quinta-feira tem o adjuno da União Feminina, a partir também das 9 da manhã. As irmãs estão ali, às 2h30 da tarde, temos um culto da União Feminina. Então a porta ali está aberta, irmãos, para nós buscarmos a Deus aqui no bairro Hospital. A gente sempre dá uma referência ali, tem um senhor que tem uma casa grande, amarela ali, que o pessoal aqui do Soberbo conhece ele como Tucano, e a igreja do ladinho da casa dele ali, perto do hospital. E você, irmão, irmã que está na escuta, é muito bem-vindo. Amém? No São Vicente temos cultos ali na martes, terça-feira, culto a partir das 7h30, e do domingo temos ensino bíblico às 6 da tarde e culto às 7h30. Também você que é aí de São Vicente é muito bem-vindo em nome de Jesus. Mas Jaqueline vai estar passando os anúncios, ou seja, as participações, e daí nós vamos já estar passando para a irmã Sônia, que vai estar ministrando a palavra de Deus.
2: Disse, paz do Senhor Jesus Cristo, estamos na escuta aqui, hein, Maurício Cardoso, eu e meu esposo, pastor Valmir Brito, peço um hímno com parada firme em Jesus, onde foi parar o amor, ofereço para todos os países que estão escutando este programa. Deus abençoe o irmão Maurício Cardoso, que está na escuta. Deus abençoe o irmão Deus abençoe o irmão que está na escuta, o irmão Valmir Brito, que está na escuta, que mora em Maurício Cardoso. Também a participante, a Miriam, também confirma sua participação por Facebook. Deus abençoe grandemente a missionária Miriam. Também diz, paz do Senhor, estamos escutando em família, o participante Beatriz Rostino. Que está la escucha de la programación. También la hermana Elisama nos confirma también por Facebook, que Dios venga a bendecir nuevamente, grandemente su vida. Y esas son las participaciones Tenemos participación en audio, estaremos entonces dando a conocer más participación en audio.
1: Senhor Emai do estúdio, Dom Pedro Lima de Vila Cascata, Horizontina. Estou em sintonia da programação de vocês, então a benção.
2: Deus bendiga o irmão que está na sintonia, na programação. E essas são as participações que há por el momento, já estarei passando para os programadores.
3: Senhor, irmãos que estão na escuta, Deus abençoe a todos. Sou grata a Deus por estar aqui em El Soberbo, né? Não passava no meu coração de estar aqui. Mas Deus sabe de todas as coisas. Também quero cumprimentar os irmãos lá de Tucunduva, né? A minha família, meu esposo, meu filho. E a irmã Manuel, com a sua família, que está lá juntamente com o pastor Roberto. Somos gratos a Deus por estarmos aqui, juntamente com o irmão Jonathan, missionário Jonathan, né? Aline e a juventude, né? O líder da juventude com os jovens. Igreja amada, nós estamos aqui por uma missão de trazer a palavra de Deus nessa cidade por 2 dias. E já quero reforçar, né, o convite, o apelo da juventude, do pastor, do missionário, da manhã, né, que os irmãos estejam, os ouvintes, né, possam estar amanhã à noite no culto, né, para ouvir a palavra de Deus. Nós estávamos falando sobre a palavra em Isaías 65 e 24, e será que antes que clamarem, eu responderei, estando eles ainda falando, eu os ouvirei. Amém? Mas nós temos uma palavra que eu quero trazer nessa noite para a igreja, para os ouvintes. É no livro de Lucas, né? Capítulo 19, e o verso, a partir do verso 1. Entrando em Jericó, atravessava Jesus a cidade. Eis que um homem chamado Zaqueu, maioral dos publicanos e rico, procurava ver quem era Jesus, mas não podia por causa da multidão, por ser ele de pequena estatura. Então, correndo adiante, subiu a um sicômoro a fim de vê-lo, porque por ali havia de passar. Então Jesus chegou àquele lugar, olhando para cima, disse-lhe: Zaqueu, desce depressa, porque me convém ficar hoje em tua casa. Ele desceu a toda pressa, recebeu com alegria. E todos que viram isso murmuravam, dizendo que ele se hospedara com um homem pecador. Entretanto, Zaqueu se levantando disse ao Senhor: Senhor, resolvo dar aos pobres a metade dos meus bens, e se em alguma coisa tenho defraudado alguém, restituo 4 vezes mais. Então Jesus lhe disse: hoje houve salvação nesta casa, pois que também este é filho de Abraão, porque o filho do homem veio buscar e salvar o que se havia perdido. Nós, olhando para essa passagem, nós vimos o quanto nós não conhecemos a onisciência de Jesus. Quando este homem chamado Zaqueu conhecia Jesus de nome, acompanhava Jesus através da multidão, porque a multidão que andava atrás de Jesus, acompanhava Jesus, ela chamava atenção por si só. E isso chamou a atenção de Zaqueu. Como que um homem sem aparência, sem formosura, não tinha um nome no meio da sociedade, como um grande empresário, como uma pessoa da alta sociedade, um homem simples, e junto com ele sempre andavam os pobres, os necessitados, as pessoas que não tinham recurso nenhum. endemoniados, pessoas desenganadas, com enfermidades terríveis. Este homem, Zaqueu, acompanhava Jesus. Com certeza, ele ouvia falar de Jesus de uma maneira que ele não entendia, porque tanta gente andava atrás de um homem que não tinha um nome da alta sociedade da época. E a Bíblia diz que um dia ele propôs no seu coração de ver Jesus de perto. Mas esse ver Jesus de perto impedia ele, porque as pessoas, elas tapavam a visão de Zaqueu. A Bíblia diz que ele era um homem de pequena estatura, um homem baixinho. E ele sabia que ele não ia conseguir ver Jesus de forma no meio, acompanhando ao lado dessa multidão. Mas isso não era a realidade do coração de Zaqueu. Ele queria ver Jesus, mas ele não queria que Jesus visse ele. E a Bíblia diz que ele teve uma brilhante ideia. Ele correu adiante, onde Jesus iria passar, e havia naquela localidade uma figueira enorme. E a Bíblia diz que ele sobe para cima daquela figueira e se esconde no meio das folhagens, porque ao olhar humano, a troco de que Jesus pararia em frente a uma figueira e olharia para cima? Era algo que não passava no coração de Zaqueu, não tinha motivo para Jesus fazer isso. E a Bíblia diz que ele vai para lá e se esconde em cima daquela figueira, no meio das folhas, para ver Jesus de perto. Quando Jesus passasse por debaixo daquela figueira, ele via Jesus. Mas não esperava Zaqueu que Jesus ia parar bem de frente àquele pé de figueira e olhar para cima ainda, né? Não, isso não passava nos pensamentos de Zaqueu, que Jesus iria fazer isso. E a Bíblia diz que quando Jesus para em frente àquela figueira, quando Jesus parava, toda a multidão parava. O povo não tinha aquele princípio de seguir, passar por Jesus e continuar a caminhada. Jesus parava, eles paravam também. E a Bíblia diz que Jesus para, olha para cima e disse: Zaqueu, desce depressa, porque me convém hoje ficar em tua casa. Quando Zaqueu ouve este homem Jesus dizer o seu nome, ele sabia que ninguém viu ele subir na figueira, ele sabia que aquelas pessoas que acompanhavam Jesus jamais imaginariam, passaria na sua mente que ele estaria ali. A Bíblia diz que quando ele ouve, ele desce depressa e recebe Jesus e leva Jesus para sua casa. E quando ele chega na casa, eu disse que com alegria ele recebeu Jesus. Quando ele chegou na sua casa, Jesus a conversar com ele. Mas antes dele estar com Jesus, a Bíblia diz que lá no meio daquela multidão começou as murmurações: como que Jesus vai se hospedar na casa de um homem pecador? As pessoas olharam para quem Zaqueu era, as pessoas começaram a ver os defeitos de Zaqueu, as pessoas começaram a achar que Jesus não deveria ficar na casa de Zaqueu, que Zaqueu não era um homem que poderia receber Jesus, não tinha dignidade para receber Jesus. E a Bíblia diz que quando Jesus entra para dentro da casa de Zaqueu, nós acreditamos que Jesus estava lá conversando com ele. Mas Jesus não estava apontando ele assim como aqueles que começaram a murmurar já da vida dele. Jesus está conversando outras coisas com Zaqueu. E quando esta conversa dele com Jesus, de Jesus com ele, a palavra de Jesus foi tocando no íntimo do coração de Zaqueu e foi trazendo para fora algo que Zaqueu fazia, mas com certeza não queria fazer. Algo que Zaqueu cometia, mas incomodava. Algo que Zaqueu já tinha visto que aquilo não era certo. mas a sua posição, a sua razão, o seu ego, o seu orgulho, levava ele, jamais ele confessaria isso para alguém. Mas nesta conversa de Jesus com ele, a Bíblia diz que Zaqueu já começou a dizer: Senhor, eu vou devolver a metade dos meus bens aos pobres. Aquilo que eu tenho defraudado eles, eu vou restituir 4 vezes mais. Olha como nós muitas vezes damos ouvido ao acusador e não conseguimos ter o verdadeiro encontro com Jesus. E a Bíblia diz que quando Zaqueu fala isso, o Senhor Jesus já disse: hoje veio salvação nesta casa, pois que também este é filho de Abraão. Aleluia. Quem sabe nessa noite, você que me escuta, que não frequenta nenhuma religião, ou quem sabe você tem a sua religião, você foi ensinado, você criou, foi criado, cresceu com os princípios familiares, e hoje você sente que falta algo na sua vida, mas o acusador já diz que não tem condições, que não tem como você mudar, que você não pode os seus pais, os ensinamentos, aquilo que é uma tradição de família, você não vai trair a sua mãe, seu pai que lhe criaram, enfim, isso não importa. O que importa é você abrir o seu coração para Jesus mudar a tua vida. Porque se algo incomoda você, dentro de você, está faltando alguma coisa, eu posso dizer com todas a convicção da minha alma que é o lugar de Jesus, que precisa ser preenchido por ele. E nessa noite o Senhor está falando com você que nos escuta. Quem sabe você é um filho pródigo, você serviu a Jesus, se distanciou da casa do Senhor, e hoje quando você pensa em voltar para Jesus, o acusador já te acusa, dizendo: olha, não, eu acho que tu não tem mais jeito, eu acho que aquilo que tu cometeu, Jesus não vai te perdoar. Ou quem sabe você até já tentou voltar para Jesus, aí quando você chega na igreja, o inimigo já diz para ti: mas tu não vai ser mais a mesma coisa, agora tu vai ser um crente totalmente diferente. Mas Jesus está aqui dizendo para ti que ele quer entrar na tua casa, mas não para fazer uma visita. Ele quer entrar na tua casa e mudar a tua história, morar contigo, passar a fazer parte da tua casa, da tua família. Quem sabe você é um frequentador da igreja, quem sabe você vai aos cultos e diz: olha, o único lugar que eu vou é na igreja dos crentes. Aleluia. Mas Jesus está dizendo para ti nessa noite: desce, desce depressa dessa posição. Aleluia. Não é você frequentando uma igreja, não é você não perdendo um culto. Você precisa tomar uma decisão para com o Senhor. Você precisa levar Jesus para morar na tua casa. Aleluia. Você precisa descer desse pedestal, quem sabe que você foi criado, os preceitos da família, os ensinos religiosos. Quem sabe você se entristeceu um dia e se tornou uma fortaleza no teu coração. E você entra na igreja e você lembra dessas coisas que te feriram, te machucaram, e você está lá remoendo tudo isso. Aleluia. Virou um pedestal na tua vida, tu não consegue descer desse pensamento, desse sentimento de dor, esse sentimento de mágoa. Mas Jesus te convida nessa noite: desce depressa, toma uma posição, vem para o centro da vontade de Deus nesta noite. Nós estamos aqui em Eu Soberbo, transmitindo esta palavra fiel e verdadeira. Aleluia. A palavra do Senhor, ela não volta vazia. Você que me escuta, quem sabe você está na igreja, você participa do corpo, do sangue de Jesus. Mas quando você para e você olha...
4: 22 horas e 41 minutos.
3: Uma pessoa amarrada. E o inimigo sabe que te levando a esse sentimento de não evoluir, não crescer espiritualmente. e você tem desejo de tomar uma nova posição, fazer uma nova aliança com Deus, aleluia, mas o inimigo da tua alma diz, não, tu não precisa, tu está bem assim, esse é o interesse do adversário, é cauterizar a nossa mente, aleluia, é deixar com que nós achamos que do jeito que nós estamos está bom, eu participo da Santa Ceia, eu sou assíduo nos cultos, eu não perco as escolas bíblicas, mas você ainda não teve um encontro real com o Senhor. Quem sabe...
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4: 22 horas e 43 minutos.

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Deus abençoe a cada um dos ouvintes que estão na sintonia. Estamos aqui fazendo um teste de transmissão. É você que está na sintonia da rádio, como está chegando aí o som da rádio, o louvor, a voz aqui do microfone. Estamos testando aí para ver se está saindo bem aí na tua casa, Rádio Renascer. É devido à mudança do estúdio, e nós também aqui estamos em novo local. Então estamos aí fazendo teste para ver como está saindo aí a transmissão.

Que Deus abençoe então a cada um dos ouvintes que estão na sintonia da rádio, da FM Renascer. Nessa noite de sábado, estamos aí fazendo teste de transmissão aqui.

ouvindo aí os louvor, nessa noite de sábado. Estamos aí fazendo o teste de transmissão para ver como tá saindo. Hoje pela noite aí o diretor da rádio esteve trabalhando aí para melhorar aí a sintonia da rádio. Já nos próximos dias aí vai normalizar aí totalmente. Alguns irmãos estão com dificuldade para sintonizar através da FM, mas já nos próximos dias aí vai estar tudo ok. Aí você vai poder novamente ouvir perfeitamente através da FM. Também aqueles que estão através do aplicativo, através da página.

Deus abençoe a irmã Elisa, uma Cláudia tá na sintonia, já mandou para cá uma mensagem. É só bater e clarear, como diz o irmão Brasil da Mota, né?

Seguimos aí ouvindo mais algum louvor nesse teste aqui de transmissão através da Rede Renascer, que agora está com o estúdio aí no quilômetro 3, ruta 13, eu soberbio. Quilômetro 3, ruta 13, é onde está localizado aí o estúdio agora da 91.3.

Diz aqui a paz do Senhor Jesus Cristo, irmão João Júnior, estamos na escuta, tá uma bênção a programação, obrigado. Irmã Elisa, irmã Cláudia, os irmãos lá de Cidade Nova que estão ouvindo a Rádio Renascer, é sempre na companhia. Se chega em Cidade Nova, então glória a Deus por isso, né? Deus abençoe vocês de Cidade Nova. Tem um áudio aqui do irmão grande amigo, irmão Alberto Batista. Vamos ver se conseguimos escutar em seguida o áudio aqui do irmão Alberto. Estamos só com o computador, mas nos próximos dias aí vão ter mais o computador para nós poder trabalhar mais rápido, né?

0: Seus irmãos escutar algum ruído, né? Aí na transmissão acabou queimando aí uma peça do estabilizador, né? Estabilizador que é ligado aos equipamentos, mas aí já na próxima semana já vai ser resolvido aí esse probleminha. Tem um pequeno ruído, se você parar, quando fica mudo aí sem música, aí você escuta aí esse pequeno ruído. É devido aí então a essa peça do estabilizador que queimou. Mas já nos próximos dias já vai estar normalizado aí e você vai poder ouvir limpo aí, bem nítido, né? E o transporte de sinal também, aí estamos com um transporte de sinal que não era usado aqui na Rádio Renascer, devido que o transporte de sinal aí da rádio mesmo teve se queimando aí, está no conserto. E agora aí também o estabilizador tá, queimou aí uma peça, então por aí você vai poder, tu vai escutar aí um pequeno, como diz, um pequeno ruído aí quando fica mudo a rádio, é devido a essa peça aí que queimou, mas já vai pro conserto, né? Vamos aqui escutar o áudio do nosso irmão Alberto.
1: Do Senhor, irmão João Júnior, tudo na benção, meu amigo. Estamos aí regressando da igreja aí e ouvindo a rádio, tá de benção aí os louvores, tá muito boa aí a transmissão, irmão, tá bem clarinho. Aí estamos ouvindo, passa um lindo hino dos nossos pra nós aí escutar.
0: Deus abençoe, irmão Alberto Batista, família Batista, aí na companhia da Rádio Renascer, também aqui, desse teste aí de transmissão, é aqui, diretamente do novo local, onde estamos, agora nós também aqui estamos com o estúdio, e novo local, estamos aí, mudou aí em El Soberbo também, mudou aqui também o estúdio. Estamos em novo local. Bom, aí vamos fazendo o teste conforme vai. E os irmãos vão poder nos ajudar aí, nos informar como está sintonizando a Rádio Renascer.

Que Deus abençoe então a cada um dos ouvintes, aos irmãos que estão na sintonia. 23 horas e 5 minutos, a hora certa para você. Que Deus abençoe também os irmãos que estão trabalhando aí de sereno, de guarda, de vigilante. É trabalho aí durante a madrugada e com o rádio ligado aqui na FM Renascer. Também aqueles que trabalham aí de caminhoneiro também. Os caminhoneiros, certamente, muitos estão aí viajando na BR, na ruta e levando aqui a FM Renascer de carona. E que Deus te abençoe e tenha aí uma boa noite de trabalho. Aquele que está já descansando aí no leito, mas está com o rádio ligado. A Rádio Renascer aí segue 24 horas no ar, levando belos louvor, palavra de Deus, se não tem programa, tem louvor. E é benção, bem abençoado aí nós poder ter você na nossa companhia, meu irmão ouvinte, companheiro aí da obra do Senhor. Hoje dia 15 do mês de agosto. Amanhã é dia domingo, dia 16.

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1: Senhor, 23 horas e 51 minutos.
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0: Meia-noite e 44 minutos.
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0: 6.
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2: Meia-noite e 54 minutos. Meia-noite e 54 minutos.
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Señor, eis-me aqui mais uma vez. Eis-me aqui, Senhor, mais uma vez, ajoelhado diante do teu altar. E creio, Senhor, que tu sabes melhor do que eu mesmo os momentos difíceis que eu estou passando, que eu estou vivendo. Tu sabes, Senhor, que eu sou um crente e tudo tenho feito para ser fiel a ti. Mas quando penso, Senhor, que estou te agradando, e às vezes estou lhe causando aborrecimento, por isso eu vim te pedir, eu vim te implorar perdão, Senhor, para os meus erros, que às vezes tenho sido inconveniente diante dos teus olhos. Senhor, nesta hora, vês que eu estou chorando, vês que lágrimas estão rolando dos meus olhos. Eu te peço porque sei que tu és bom e tu podes me ajudar. Senhor, e quantas vezes me olham indiferentemente e me perseguem, me caluniam e olham, Senhor, o meu viver, e eu até mesmo acho que sou culpado. Mas eu te peço nesta hora, ajude a minha fé, ajude-me, Senhor, a superar todos os problemas que me cercam. Se tu quiseres, ó Pai, tu podes me ajudar. Eu te agradeço, confiado na tua compaixão. Ajude-me, Senhor.

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0: 1 hora e 50 minutos.
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0: duas horas.
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0: Duas horas. Duas horas.

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0: 3:26.
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0: Três horas e 27 minutos.

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0: 5:32.
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Estamos entrando em sinal com o programa Mensagem da Última Hora. Tenho o prazer em cumprimentar nossos queridos e amados ouvintes, o pastor Roque, de programa oficial da Igreja Missionária Caminho Novo, da cidade 13 de maio. Estamos aqui para nós trazer uma hora e meia de programação juntamente com nossos ouvintes, aos nossos cooperadores, a todos aqueles que estão aí nos ouvindo do outro lado, que o Senhor Jesus venha abençoar a vida de nossos irmãos, de todo aquele que se inclinar ao Senhor. Sabemos que todo aquele que ouve a palavra de Deus, ele tem um carinho pela palavra do Senhor, tem reverência para o nosso Deus, né? Então nós vamos reverenciar ao nosso Criador, tirar umas palavras de oração e estar assim nesta manhã transmitindo a palavra de Deus aos nossos ouvintes. Senhor nosso Deus e nosso Pai, estamos diante de Ti, ó Jesus, agradecendo, Pai querido, por esta oportunidade que nos tem dado de nós poder estar perante a Tua presença, ó Jesus. Graças, ó Pai querido, te damos por um dia maravilhoso que nos tem alcançado, de nós podermos estarmos aqui, ó Jesus. Graças, ó Pai querido, Deus eterno, por cada situação, por cada momento que vivemos, Senhor, pela Tua santa e gloriosa palavra, Senhor meu Deus. Nesta manhã eu te peço, meu Jesus, pela vida dos nossos ouvintes, de nossos irmãos, aquele Senhor, meu Deus, que não tem passado, quem sabe, uma noite, Senhor, assim como desejava seu coração, tem passado, Senhor, momentos difíceis, quem sabe, com seu filho, com sua filha, com sua própria saúde. Mas nós cremos, o Pai amado, que só em Ti nós encontramos solução. É só em Ti, Senhor, que há a palavra, a esperança. E nesta manhã, Senhor, meu Deus, Tu eres a nossa esperança. Deus abençoe aos nossos irmãos programadores da FM Renascer. Todo aquele, Senhor, meu Deus, que estão colocados perante a Ti para assim levar uma palavra. Abençoa, Senhor meu Deus, o novo estúdio. Aí, Senhor meu Pai, que está sendo, Pai amado, construído, preparado para nós levarmos a Tua palavra. Abençoa o diretor, todo aquele, Senhor, que tem trabalhado incansavelmente para ter esta programação no ar, Senhor, para manter esta emissora, Senhor meu Deus, para assim levar a Tua palavra aos quatro cantos de toda a nação. E nós te pedimos, ó Deus, a proteção divina, a Tuas mãos estendidas, Senhor meu Deus, sobre o Teu filho. Nós estamos pedindo agora e para todos sempre, ó Jesus. Amém, amém, Senhor. Graças a Deus, assim estamos nesta manhã, juntamente aí com o irmão João Júnior nos estúdios aí, para assim transmitir assim conosco o melhor da música evangélica, assim quem sabe responder o teu pedido. Vamos estar orando a teu favor e vamos estar atendendo todos os pedidos nesta manhã. Pode nos mandar o teu áudio, mandar aí que nós vamos estar juntamente com nossos irmãos atendendo você. E nós também estamos aí juntamente com a FM Pueblo Mil em cadeia. Estamos aí, está conectada com a FM Pueblo Mil, né? Então, Deus abençoe ao pastor Otto Franco e toda a sua comunidade de 25 de maio, aonde estão recebendo a palavra do Senhor através deste homem de Deus.
E o Senhor Jesus vem abençoar aos nossos irmãos de todas as regiões, de todos os lugares, aonde está alcançando as ondas amigas da FM Renascer. Então, nós estamos aqui nesta manhã para estar assim meditando na palavra do Senhor. A palavra de Deus nos diz: achegais a mim, que eu me achegareis a vós. É preciso nós se achegarmos ao Senhor, é preciso nós estar perto do Senhor todos os dias da nossa vida, porque Ele vai estar se achegando a nós. Graças a Deus, louvado seja o nome do Senhor. Eu sei que há pessoas necessitadas, é precisado de se achegar a Deus, porque Ele tem uma palavra para você nesta manhã. O Senhor tem uma palavra para nós nesta manhã. E eu sei que o Senhor Jesus vai te abençoar. E nós temos aqui o prazer de também estar ensinando aos nossos irmãos, aos nossos amigos, como deveremos andar na presença de Deus. A Bíblia nos fala, né, que o Senhor tem falado conosco, que nós somos, assim, os pastores da terra. Ai dos pastores que não apacentaram as minhas ovelhas. Muitos meus queridos irmãos não estão apacentando, estão somente tirando a lã das ovelhas. Ai, casa de Israel, né, meus amados irmãos, tem por atalaia a casa de Israel mostrando o pecado. Muitos estão escondendo o pecado, não estão falando que o pecado vai levar à perdição. Mas aquele que o verdadeiro atalaia vai levar a palavra de Deus para que as ovelhas se escapem do lobo, se escapem do devorador. Muitas vezes nós estamos deixando, o lobo está devorando as nossas ovelhas, estão chegando e devorando, enquanto o Senhor tem te chamado por atalaia, tem por atalaia a casa de Israel. Então, nesta manhã, nós estamos aqui para trazer uma palavra de alerta aos nossos irmãos. Não deixe a casa de Deus, não deixe esparcir as tuas ovelhas. Aleluia! O Senhor, nesta manhã, tem uma palavra para nós neste lugar. Eu sinto a presença de Deus. O verdadeiro atalaia, meus amados, sempre está preocupado com o seu rebanho. Nós estamos preocupados com o andamento da obra do Senhor, o ensinamento ao encaminhar como que devemos conduzir um tempo à igreja. Nós temos que nos preocupar, nós temos que nos preparar, irmãos e meus amigos. É muito bom nós pregarmos que Jesus Cristo, Ele prospera, Ele cura, Ele liberta, e nós sabemos que Ele faz todas essas coisas. Mas a Bíblia também diz, meus amados, que muitos estão pregando casas bonitas, carros maravilhosos, mas a Bíblia também nos registra que tudo vai ficar aqui. Tudo vai ser destruído, não ficará pedra sobre pedra que não vai ser derribado. É por isso que nós procuramos a instruir a igreja, a ensinar o povo, meus queridos. É tão bom nós ter uma boa estadia para a nossa sobrevivência, mas tudo vai ficar aqui, tudo vai perecer, meus queridos e amados irmãos. Muitos construindo grandes pináculos, grandes templos, e esqueceram desta palavra quando foram mostrar o templo para o Senhor, que era tão lindo, maravilhoso. Aí o Senhor Jesus dá uma resposta: não ficará pedra sobre pedra que não vai ser derribado. Então, meus queridos, vamos preparar as almas, deixamos a preocupação. Templos maravilhosos, templos bonitos, templos adornados. É lindo nós adornar a casa de Deus, mas primeiro é lindo nós correr atrás das almas, trazer as almas para a casa do Senhor.
Isto é lindo, aleluia, e é preciso nós ir ao encontro das ovelhas, as ovelhas que se havia perdido da casa de Israel. Oh, glórias a Deus, e nesta manhã eu sinto a presença de Deus, eu sinto a necessidade de alguém voltar para a casa do Senhor. Você deixou o redil, você saiu da presença de Deus. Não, pastor, eu fui machucado, eu fui ferido, mas olha quantas feridas o Senhor levou por você, quantas machucaduras o Senhor teve por causa de ti, e hoje você acha que uma simples palavra te afasta da presença do Senhor, aleluia, quer conduzir a sua vida de qualquer maneira. Aleluia, louvado seja o nome do Todo-Poderoso. E então, meus amados ouvintes, meus irmãos, nesta manhã vamos ouvir o louvor à semente santa para a meditação dos nossos irmãos. Pode mandar o teu mensagem, teu áudio, e com carinho vamos estar aí te respondendo. Logo em seguida, vamos passar os nossos patrocinadores da programação. Este louvor vai para todo aquele que semeava a semente hoje esqueceu. Esqueceu que tinha que semear esta semente. Aleluia, louvado seja o nome do Senhor. Está com a semente empacotada, está com a semente guardada, sem ir pregar, sem ir semear, mas nesta manhã você tem uma oportunidade de estar fazendo isso. Deus abençoe, irmão João Júnior, e semente santa com Antônio e Arino, cantando bonito em seu rádio, em nome de Jesus.

Graças a Deus. Aí ouvimos este maravilhoso louvor aí cantado por Antônio Arinto. Nós tem mandado mensagem aqui já nesta manhã, está aí na audiência, irmão Vanderlei, e pede um louvor aí e oferece para o irmão Oswaldo, que está aí também na sintonia. Deus abençoe, irmão Vanderlei, né? Que sempre está nos ouvindo no bairro Santa Maria, juntamente com a sua esposa, Mazuela. Deus abençoe a vida de vocês, irmão. Que o Senhor Jesus possa derramar muitas e muitas bênçãos sobre a vida de vocês. E nós, com prazer, vamos estar atendendo o pedido dos nossos irmãos. Eu vou pedir o crente e a palmeira para oferecer para o Vander e para a Suela. Vai preparando este louvor, irmão João Júnior. Que o Senhor Jesus abençoe a vida dos nossos irmãos que estão aí ligadinho conosco, né? Então, vamos estar oferecendo este louvor para todos os nossos irmãos. E logo em seguida também, logo em seguida, vamos estar mandando um louvor para nossos patrocinadores, né? E Deus possa abençoar a vida de vocês, que nos tem ajudado de uma maneira muito especial. Que Deus abençoe os nossos irmãos, né? Então, vamos escutar este louvor. Aí que está entrando mensagem aqui, logo em seguida vamos estar atendendo. E este louvor também vai dedicado para os irmãos Maus, né? Os irmãos Maus aí do bairro Carolina, que sempre também estão aí na sintonia da programação. Deus abençoe os irmãos aí do bairro Carolina. Então vamos estar lendo mensagem que nos tem chegado aqui. Paz, pastor, que estamos em sintonia, está muito bueno la palavra. Passame um louvor, velhinhos do Canavial. Logo em seguida, vamos estar rodando este louvor aí oferecido ao irmão Antônio de Colonial Progresso. Aí é um fiel ouvinte da programação. Vamos estar rodando este louvor para o nosso irmão. Irmão, que crê nos milagres de Deus, nós sabemos que verdadeiramente o milagre de Deus acontece é para aquele que crê. Os velhinhos do canavial, né, se apavoraram, achavam que tinha pegado fogo, mas eles contemplaram o fogo do Espírito que estava sobre os velhinhos, que estava sobre eles que estavam orando, buscando a presença do Senhor. Quantos, meus amados irmãos, daqueles que estavam naquela fazenda, se comprazendo da derrota, do fracasso dos velhinhos, mas o que puderam ver foi a vitória em Cristo Jesus. Vamos ouvir este louvor, o crente e a palmeira, para o irmão Vanderlei e a irmã Suela, que estão aí na sintonia da programação. Irmão Vanderlei, estamos te esperando, vai um culto conosco. Hoje à noite temos aí um grande abençoado culto. Quem sabe pega a tua bicicleta e dá uma pedalada a mais e vai ali ouvir um louvor, vai ouvir uma palavra, receber uma oração, que o Senhor Jesus vai te dar vitória. Graças a Deus. Vamos ouvir este louvor aí, irmão Jesus.

0: Muito bem, paz do Senhor a todos os ouvintes que estão aí na sintonia da Rádio Renascer. Nessa manhã de hoje, vamos aí estar passando os telefones aonde os irmãos estão aí na sintonia e também podem participar através aqui dos contatos da Rádio Renascer. WhatsApp argentino, os irmãos podem enviar sua mensagem, seu áudio. WhatsApp argentino é o 3755-643636. 643636, o WhatsApp argentino, onde os irmãos podem estar participando, realizando a sua participação. Também nós temos o WhatsApp brasileiro, o telefone da Vivo, da área 55, número 999-10-1707. 999-10-1707, o WhatsApp brasileiro também para os irmãos estarem participando. Também estamos ao vivo através do Facebook da Rádio Renascer. Os irmãos podem buscar a página FM Renascer 91.3. E você pode também sintonizar através do Facebook da rádio. Também estamos ao vivo através dos aplicativos, também através aí do site, através da página. Os irmãos também podem sintonizar e assim realizar a sua participação. Nós temos aqui já a participação através de áudio. Temos a participação do irmão Darcy Alves. Deus abençoe o irmão Darcy, que já confirmou a sintonia. Nós vamos ouvir aqui também a participação, o áudio do irmão Darcy.
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2: Paz do Senhor, Pastor Roque. Paz do Senhor, irmão João Júnior. Bom fim de semana. Lê o maná para nós aí. E passe um hino bom aí com os canarinhos. Um abraço para todos conhecidos aí. E quando orarem, ore uma palavra para o irmão Darcy. Deus abençoe os irmãos aí. Bom domingo para todos nós.
0: Deus abençoe, irmão Darcy. O maná bíblico diz aqui, irmão Darcy: bendito será o entrar e bendito será o sair. Deuteronômio 28, verso 6. A palavra para o irmão Darcy, que está aí na companhia também.
3: Paz do Senhor, meus irmãos. Estou escutando a programação. Está bonito. Gostava de escutar um hino com o Ari Lourdes. Não pare na estrada. Fanny Nardes, da Argentina.
0: Deus abençoe, irmão João Inardes, também na companhia. Bendiciones para o irmão aí que está sempre na companhia da Rádio Renascer também. Vamos em seguida aí localizar o hino também que pediu o irmão João.
4: Paz de Deus, irmão João Júnior, para Deus, programador. FM Renascer. Passa um hino para nós, irmão, escutar em família, irmão João. O hino de Jair Pires, Tire Pedra. E dois maná, irmão João Júnior. Um para mim e meu esposo, estamos escutando aqui no Fisco. Só numa Cíntia do Fisco, irmão. Passa o hino, irmão, que eu quero gravar esse hino, muito bonito, irmão.
0: Deus abençoe, irmã Silvia, os irmãos aí do Fisco, que estão na companhia da rádio. Vamos ler aqui o maná bíblico. O primeiro maná nos diz aqui:
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0: Então me invocarei e irei, orarei a mim e eu vos ouvirei. Jeremias 29, e verso 12. Segundo maná também nos diz aqui: Deus é

nosso refúgio e fortaleza, socorro bem presente na angústia. Salmo 46, verso 1, a palavra para a irmã Silvia, a família aí do Fisco. Estão também pedindo esse louvor para gravar.

0: A paz do Senhor, irmão João Júnior. Um bom dia, o irmão apresentador. Eu continuo rogando as orações a respeito do José, que foi muito grave, né? Ele quebrou as duas pernas. E é só um milagre, né? Só um milagre de Deus. Então, eu continuo rogando as orações.
1: Que Deus abençoe a irmã Denise, que está pedindo oração pelo irmão José. Vamos estar orando e sei que os ouvintes também vão orar aí pelo irmão José, que sofreu um acidente. Vamos aqui com mais um áudio.
2: Eu sou o pastor Jock, estou na escuta do seu programa, que é muito abençoado. Não pego um problema. Peço que toque um hino para mim, muito coração para nós.
1: Que Deus abençoe o irmão André, que mandou para cá também o seu áudio nessa manhã. Tem chegado aqui mais uma participação. Vamos ver. Delmar Klinger. Deus abençoe o irmão Delmar Klinger, que está aí também na companhia e mandou para cá a sua participação. 7h59, os irmãos podem seguir aí participando através aqui da programação.
3: Valeu.

Graças a Deus, aí nós ouvimos as participações dos nossos irmãos que estão ligadinhos conosco, né? O delegado irmão Jorge, da cidade Independência, está aí na escuta com a irmã Viviane e com toda a sua família. Deus abençoe o irmão Jorge, a tia Tereza, né? Que estão ali. Irmão Jorge foi pastor da nossa programação. Que o Senhor Jesus possa abençoar a vida dos meus irmãos, que sempre tem nos ajudado. Temos aqui mais participação. Nós já vamos estar passando, que nos diz assim, a paz do Senhor, estou na escuta do programa, dá uma benção seu programa. Peço um hino com os canarinhos de Cristo, quando a trombeta tocar, e ofereço para a minha família e para todos que estão na escuta do programa. Deus abençoe. Deus abençoe, irmão Jorge. Aí, Jorge Ferreira, patrocinador do nosso programa também, aí da cidade de Giruá. Que o Senhor Jesus possa abençoar a sua vida. E também está na sintonia a irmã Analia, aí juntamente com sua filhinha. Deus abençoe a irmã Analia, que está na a sintonia da programação. Então, vamos logo oferecer os velhinhos do Canavial aí, irmãos, e ofereço para o irmão Luiz Aurit, lá da Argentina também, com certeza está na escuta do programa. Né? Que o Senhor Jesus abençoe a vida dos nossos irmãos. E depois, meu irmão, nós temos aí também um pedido do irmão Valdo. O irmão me roda esses dois louvores, os velhinhos do Canavial e o Milagre. E o irmão Oswaldo oferece para o irmão Wander e a irmã Suela este louvor do Milagre da sua mãe. Então, do CD do irmão Oswaldo. Pode estar rodando, irmão Júlio, dois louvores.

Esta história não é um conto, é um fato real. É um exemplo de que Deus continua falando com o seu povo através do maravilhoso dom de profecia. Havia um casal de velhinhos que há muito tempo congregava numa de nossas igrejas, numa pequena cidade do interior. Próximo daquela cidade, havia uma fazenda com uma grande plantação de cana. O fazendeiro era um homem cruel e odiava a obra de Deus. Quando descobria entre os seus trabalhadores uma pessoa crente, mandava o capataz dar uma surra e expulsar da fazenda. E naquela igreja abençoada, onde os velhinhos congregavam, certa noite, quando o culto terminava, uma irmã se aproximou dos velhinhos e transmitiu-lhes a palavra do Senhor, dizendo que eles seriam os instrumentos para levar a sua palavra ao cruel fazendeiro. Os velhinhos não queriam aceitar, pois conheciam a fama do fazendeiro e o seu ódio pelos crentes. Mas Deus lhes garantiu que seria com eles. Assim, deixaram tudo o que tinham aos cuidados.

Lá no ranchinho da beira do canavial, o casal de velhinhos ficou morando e passava a maior parte do tempo orando e louvando a Deus. Certo dia, o capataz ouviu a oração dos velhinhos e foi contar ao fazendeiro, que ao saber que eram crentes, ficou furioso e ordenou ao capataz que desse um fim nos velhinhos. Já era noite, o capataz não perdeu tempo, pegou sua arma de fogo e foi em direção ao ranchinho. Os velhinhos oravam, e quando o capataz colocou o cano da arma pela fresta do ranchinho e já ia atirar, o ranchinho pegou fogo. Ele desistiu de atirar, mas querendo se aparecer, foi dizer ao fazendeiro que ele havia posto fogo no ranchinho. Mas quando o fazendeiro olhou, o fogo já havia se espalhado por todo o canavial, que ainda não estava maduro para queimar. E as labaredas eram tão altas que pareciam lamber as estrelas. Completamente irritado, o fazendeiro despediu o capataz e deu-lhe o prazo de até o amanhecer do dia para deixar a fazenda. O capataz, muito triste, passou a noite em claro e com isso ficou observando o fogo, que cada vez se alastrava mais, e perto do amanhecer, o fogo se apagou.

0: o capataz não entendeu o que estava acontecendo.
1: Muito bem, enquanto nós ouvimos aí esse louvor, nós vamos aqui passando mais algumas participações.
0: Mesmo
1: sem... temos aqui áudio e vamos estar escutando enquanto ouvimos aí esse hino dos velhinhos do Canavial. Vamos ouvir a participação aqui.
2: Senhor, irmão Júnior, estou escutando o programa do irmão Roque. Eu peço, irmão, para orar por mim, que eu preciso muita oração. Para minha família, que está muito sofrida, o inimigo está usando muito para fazer a derrota na vida deles, mas Jesus é mais... O sangue de Jesus tem poder para fazer levantar isso aí. Eu peço oração muito, eu sofro muito de vê-los sofrendo com essas... Eles estão viciados, irmão. E eu quero que Jesus traz eles para a igreja, tire isso aí, que eles anojam dessas bebidas, dessas coisas. Que eu sei que Jesus está me ouvindo, tanto eu pedi para salvar minha família, eu não quero vê-los sofrer. Irmão, peço para dar um hino para mim, ler o Maná, que está muito abençoado esse culto de vocês, esse programa eu escuto sempre. O rádio fica ligado, você todo dia inteiro o rádio fica ligado. Que Deus abençoe vocês, irmão Roque, aí. Que um domingo abençoado, cheio de poder de Deus para vocês, tá, irmão? A paz do Senhor.
1: Paz do Senhor, Manair, aí de Santa Rosa. O Maná Bíblico diz aqui, irmã Nair, vem em breve, guarda o que tens, para que ninguém tome a tua coroa. Apocalipse 3, verso 11. O Maná para a irmã Nair, que esteve também participando.
3: Senhor, irmãos programadores, aqui é a irmã Rosinilda Derval Seco. Queria pedir um hino, se os irmãos têm aí, do menino Bernardo. Se for atendido, eu agradeço.
4: A paz do Senhor, irmão Júnior, pastor Roque, peço um hino e um maná. Estou na escuta, irmão Ricardo, de Esquina Araújo. Este programa é uma bênção.
1: Diz aqui o maná, irmão Ricardo, que semeiam em lágrima, chegarão com alegria. Salmo 126 e verso 5. A palavra para o irmão Ricardo, que também esteve participando.

Graças a Deus, aí ouvimos a participação do pastor Otto. Então, vamos dar continuidade nesta manhã, né? Deus abençoe aí o irmão Jorge Ferreira, aí, o nosso patrocinador, ele pediu o hino com os caralhinhos de Cristo. Som das trombetas, nós vamos estar logo ouvindo este louvor. Então, nós vamos estar lendo mais uma mensagem aqui que nos tem chegado, que nos diz assim: bom dia. Estamos na escuta aqui em Criciúma com a Lenine, com o Arnildo. Peço um louvor com Leonela e Salazar, né? E logo em seguida, vamos estar escutando um louvor com Leonela e Salazar. Estão aí juntamente com o irmão Arnildo e a irmã Lenir, aí na cidade, aí em Criciúma, do interior de Criciúma, aí na colônia, aí, escutando a programação. Deus abençoe, irmão Arnildo, a irmã Lenir, que o Senhor Jesus possa abençoar a vida de vocês aí, em nome de Jesus, né? Graças a Deus, Deus abençoe também. Aí os irmãos Mause, do bairro Carolina, aí, irmão Alfredo, irmão Armindo, irmã Romilda, são patrocinadores da programação Mensagem da Última Hora. Também temos agora a irmã Suzana, também está ajudando a patrocinar a programação. Deus abençoe, irmã Suzana, irmão Nilson, toda a família. Que o Senhor Jesus possa abençoar a vida de vocês. Então, também temos aí a irmã Terezinha, irmão Oswaldo, de Loureiro, também patrocinadores da nossa programação. Que o Senhor Jesus abençoe nossos irmãos aí e vai toda a programação dedicada a esta família maravilhosa, esses servos de Deus que sempre têm contribuído com a obra do Senhor. E com certeza há recompensa. E nesta manhã, encarecidamente, juntamente com vocês, os irmãos escutaram o áudio aí, o pedido de oração por irmão José, que está passando por uma situação difícil, sofreu um acidente, mas nós sabemos que tudo pode no nome do Senhor Jesus. Não importa o que o homem falou, importa é o que Jesus pode fazer, né? Nós cremos que Deus pode alcançar muitas e muitas vitórias e muitas bênçãos. Sabemos que o Senhor Jesus já tem curado muitas pessoas desenganado da ciência médica, através de uma palavra de oração. Nós sempre estamos falando que o Senhor venha nos dar uma palavra de esperança, uma palavra de vida. Então, é somente o Senhor que pode fazer grandes milagres, porque o poder de Deus é imenso e nós cremos no milagre do Senhor Jesus Cristo. E Deus abençoe Jackson lá em Jaraguá do Sul, também está nos ouvindo juntamente com sua esposa, irmã Luzinária. Deus abençoe a vida dos meus irmãos, que posso assim permanecerem na presença do Senhor e ser fortalecido pelo Espírito de Deus, porque o Espírito Santo nos fortalece, muitas vezes nas nossas fraquezas, há momento que parece que não vai dar mais, e o Espírito de Deus fala conosco, para que nós possamos levantar a nossa olhada vem do Senhor que fez os céus e a terra, e Ele está fortalecendo a sua vida, e todo pedido de oração nesta manhã, colocaremos diante do Senhor, e eu sei que o Senhor pode fazer a diferença, mas creia somente, porque muitas vezes nós devemos de crer no poder da palavra do Senhor, no poder do milagre. E nós sabemos, nós estamos falando sobre uma preparação, sobre o momento em que Jesus soar as trombetas. Eu sei que esse momento está chegando a cada dia mais perto, e muitos estão despreocupados com esta hora, eis que os sinais, o Apocalipse já se cumprindo, o homem, quem sabe,
quase crendo que o homem da terra pode fazer alguma coisa, mas se não for as mãos do Senhor, nada será feito. Que o Senhor Jesus abençoe aos nossos irmãos hoje, nesta manhã, quando nós estivermos orando, o milagre vai acontecer na vida dos meus irmãos. Aleluia! Vamos ouvir este louvor com os carinhos de Cristo, a pedido do nosso irmão. Que o Senhor Jesus abençoe a vida do nosso irmão Jorge, que tal também, tempo nos ajudando a levar esta programação ao ar. Vamos escutar este louvor com os canarinhos de Cristo, em nome de Jesus. E eu ofereço para todos os irmãos ali da Argentina, os irmãos que tiveram ligando, que tiveram aí orando conosco nesta manhã. Eu sei que tem pessoas orando com nós, aleluia, pedindo a vitória. E o Senhor Jesus tem vitória nesta manhã. Louvado e engrandecido é o nome do Senhor. Amassorebagastarai. Eu sinto a presença de Deus. Eu sinto o Senhor farando milagres nesta hora, e o Senhor estende as mãos de poder. Creia que o Senhor faz milagre. Ele é um grande, o nosso grande redentor. Ele é o grande libertador, ele é o grande salvador, e ele está conosco nesta manhã para nos ajudar, para te levantar desta situação que você se encontra. Aleluia, louvado seja o nome do Senhor. O Espírito Santo de Deus me revela uma pessoa nesta manhã, neste lugar, que tem um nódulo perto do seu pescoço, e o Senhor diz que isso aí está sendo uma carne que está crescendo. Quero que esta carne que está crescendo sobre o teu corpo, esse pode ser um câncer, mas o Senhor Jesus nesta manhã está curando. E você ainda vai testemunhar do que Deus está falando contigo. Vai desaparecer este nódulo. Oh, aleluia! Louvado seja o nome do Senhor. E para que você saiba que Deus está falando contigo, é um varão, é um homem que está me escutando neste momento. Oh, aleluia! Glórias a Deus! E o Senhor Jesus está operando nesta manhã. Você, mulher, que tem chorado pelas madrugadas, esperando alguém bater em sua porta, e você choraste nesta manhã, mas saiba que não ficará uma lágrima aqui na terra sem haver uma resposta. Que o Senhor Jesus abençoe a tua vida. Vamos escutar este louvor em nome de Jesus.

0: Muito bem, temos aqui mais uma participação através do Facebook da rádio. Nos diz aqui, a irmã Lúcia diz: A paz do Senhor, estou na escuta. Irmão, peço que orem. Recém cheguei do hospital de Sapiranga, meu filho, para ver meu filho. A irmã diz também: estamos aqui, peço oração por mim, meus filhos e por meu filho Leandro José Soares, que está internado, passando mal. É só Jesus, está com cirrose. Amém. Vamos estar orando, irmã Lúcia, que está pedindo oração pelo seu filho, Leandro José Soares. Também através do Facebook, Altamiro Maciel diz: A paz do Senhor. Tem um louvor que diz: O atleta e.
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0: E três coroas, se puder, roda esse louvor. Altamiro Maciel, Deus abençoe nosso irmão Altamiro, que está aí na companhia também da programação. Paz o Senhor, peço o hino Pano para Manga e ofereço para minha meditação. Deus abençoe os irmãos que estão pedindo louvor. Paz o Senhor, peço o hino Crente Fracassado com os irmãos Pires. Irmão Júnior, Deus abençoe o irmão Júnior também, pedindo esse louvor com os irmãos Pires.
2: A paz do Senhor, irmão Júnior, temos aí nessa escuta, esse belo, maravilhoso programa, que está sempre uma bênção, que é uma alegria para a gente sempre escutar essa voz maravilhosa. Que Deus abençoe você com a tua família, tá bom? E que Deus abençoe a todos que estão escutando esse maravilhoso programa, em nome de Jesus. E depois, se for possível, me roda um louvor aí, tá bom? Pode ser a tua escolha. Que Deus abençoe.
0: Deus abençoe o irmão Arno, aí de Santa Rosa, também na companhia. A irmã Raili também diz aí: glória a Deus. Deus abençoe a irmã Raili, que está na companhia da rádio.

Graças a Deus. Aí estamos ouvindo esses maravilhosos louvores, né? Temos aqui também mais mensagem para nós estar lendo, né? Estamos devendo já alguns louvores, mas logo em seguida vamos estar atendendo nossos irmãos, né? Graças a Deus, tá? Na sintonia também, a irmã Clair aí, na Esquina Araújo, Deus abençoe. A irmã Clair também foi patrocinadora deste programa há muito tempo, né? Que Deus abençoe a vida, irmãos. Aqui nos diz paz do Senhor, Pastor Roque. Estamos na audiência do programa, pedimos o louvor por onde Jesus passava. Irmão João Júnior vai preparando este louvor, aí é para nós estar. Sabemos que por onde Jesus passava, milagres aconteciam, sempre estava acontecendo algo diferente, porque Jesus, ele sempre tinha a palavra, o Senhor Jesus tinha o milagre, o ensinamento, o seu sermão. E sabemos que nem todos concordavam, mas ele sempre pregava seus lindos sermão, e por onde ele passava, sinais e os milagres aconteciam. E quero vos dizer que o mesmo Jesus que passava por ali está passando aí na tua cidade, está passando por tua casa para que o milagre venha acontecer. Deus abençoe a vida do nosso irmão. E já estamos anunciando também o trabalho da obra do Senhor Jesus. No dia 26 e 27 de setembro, nós temos aí o Congresso de Criança. Aí está a dirigente do Congresso de Ninhos, a irmã Rossana, a diaconisa Rossana, que está cuidando do trabalho das crianças. Então, nós estamos aí convidando aos nossos irmãos, aos nossos amigos. Nós vamos procurar de fazer uma vinheta para estar o irmão Xavier, juntamente com Talita e Sara, louvando ao Senhor, e também vai estar aí com toda a sua juntamente conosco. Nós estamos te convidando, está vindo da cidade de Colônia, irmão Silo, vai estar ministrando na sexta-feira, abertura aí do trabalho dos ninhos. Então nós vamos estar aí juntamente com nossos irmãos 3 noites, e na parte da manhã, no domingo, na parte da manhã também, temos ensinança da palavra do Senhor. Venha e nos ajude a nós alegrar essas crianças. Deus abençoe aos nossos queridos e amados ouvintes. Quero mandar meu abraço também para o pastor Vicente da cidade de Boa Vista, que estão com trabalhos aí, abençoado pelo Senhor. O Senhor Jesus venha abençoar a vida dos meus irmãos. Então, vamos dar continuidade, Deus abençoe. Aí, os irmãos da cidade de Maurício Cardoso, irmão Wilson, que Deus abençoe, irmão Wilson, que também sempre está nos escutando o programa. Que o Senhor Jesus venha abençoar a sua vida. Vamos ouvir este louvor por onde Jesus passava, porque a pedido da nossa irmã e do nosso irmão Oswaldo, aí sabemos, irmãos, todos esses que pedem esses louvores, eles creem no milagre. E eu quero convidar vocês nesta manhã, a todos meus irmãos que sempre estão aí mandando o seu áudio, nos animando, nos dando força para nós estarmos orando. Vocês, todos os irmãos, com certeza, tiveram escutando todos os pedidos de oração que há pessoas necessitadas, mas nós queremos te dizer que Jesus vai passar nesta manhã. O Senhor Jesus vai passar por tua casa. O Senhor Jesus vai passar por aí. Em nome de Jesus Cristo de Nazaré, nós cremos no seu poder e no seu milagre. E eu creio que o Senhor está fazendo milagre nesta manhã.

0: Graças a Deus, estamos ouvindo aí esse maravilhoso louvor aí, o crente fracassado, né? Aí então, o Mão João Júnior tem o 15 da harpa aí, a Malu pediu, ela é da cidade de Independência, né? É, e quer ouvir esse louvor. Então, esse louvor, nós vamos estar rodando esse louvor para a Malu, e logo em seguida nós vamos estar orando, né? Que a hora nós manda depressa, né? Então, que Deus abençoe, não ficar devendo muitos louvores nessa manhã, mas que no próximo domingo, de repente, nós conseguimos, né, irmão João Júnior, atender os nossos irmãos, em nome de Jesus. Então, vamos ouvir esse louvor, o 15 da harpa aí, né, irmão? Então, vai para a Manu, que pediu esse louvor.
1: A paz do Senhor, irmão João Júnior, pastor Roque, está muito lindo o programa do pastor Roque. Um abraço para vocês, estamos escutando aqui, se dá tempo ainda, roda um hino para nós ouvir aí do Preparada Firme em Jesus.
2: Que Deus abençoe o irmão Valdomir, a irmã Lore, na companhia do programa. Estão aí em Independência, ouvindo a Rádio Renascer, ficou mais perto agora, né? Uma hora dessas, por aí eles vêm cantar ao vivo, né? Deus possa abençoar os irmãos aí de Independência. Vamos então já escutar o louvor que foi pedido, número 15, da harpa.

Graças a Deus. Aí então, nós ouvimos este louvor aí, em nome de Jesus. Estamos devendo ainda um louvor com Leonela Salazar. Mas se nos dá tempo, vamos voltar. E se não, nós vamos deixar para o próximo domingo. Deus abençoe a Cláudia, o Chico, aí, o Joaquim, o Wesley, que estão aí no interior de Criciúma, né? Que o Senhor Jesus venha abençoar a vida dos meus irmãos. E eu quero convidar a todos vocês para estarem conosco hoje à noite, a partir da

Ele terá cuidado de todas as coisas. Então, os cuidados estão na mão de Deus. Nesta manhã, tem pessoas que precisam entregar tudo as suas dificuldades para Deus. Quero dizer para esta irmã que seu filho que está ali, que ela pediu oração, que ela está indo para visitar, creia no milagre do Senhor Jesus nesta manhã. Há muitos pedidos de oração e eu creio que o meu Jesus vai estar dando a resposta, porque o meu Jesus, ele tem compromisso conosco, ele tem compromisso com aquele que tem compromisso com ele, aquele que está com seu coração voltado para fazer algo por ele. Então, nesta manhã, nós estamos aqui para pedir ao Senhor a vitória por estas vidas que estão aí esperando pelo milagre. Quantas pessoas que estão preocupadas nesta manhã, estão passando pelo deserto, mas eu quero vos dizer, você está passando pelo deserto, mas o Senhor Jesus está passando contigo, você está passando pelo vale, pela sombra, mas o Senhor está passando contigo. Levanta a tua cabeça, creia no milagre, creia no poder do Senhor Jesus. Aleluia, e nós sabemos que ele tem uma resposta nessa manhã para você. Oh, aleluia, eu sinto a presença de Deus, eu sinto uma virtude do Espírito Santo que vai estar fazendo milagre na vida da tua família. Oh, mulher, você tem tanto pedido a Deus, aleluia, tem tanto amado o Senhor, chegou o momento quase de desanimar, parece que o Senhor não me dá resposta. Oh, filha minha, diz o Senhor dos Exércitos nesta manhã, que está falando conosco, o Senhor tem resposta na hora certa, ele não chega atrasado e nem adiantado, ele vai chegar na hora certa e vai fazer algo por tua vida e pela tua família. Glória a Deus, aleluia. Louvado e engrandecido é o nome do Senhor. Você esta manhã amanheceu com tua coluna travada, você não conseguiu quase se levantar, mas eu quero te dizer nesta manhã que o Senhor Jesus está curando este nervo que saiu fora do lugar. O Senhor está colocando no lugar para que você vai testemunhar daquilo que Deus tem feito em sua vida. Deus abençoe, meus irmãos. Eu quero convidar você para nós restaurando. Coloque uma peça de roupa, uma vasilha com água, e o Senhor Jesus vai fazer algo em teu favor, e você vai poder testemunhar. Quem sabe já faz muito tempo que você não consegue nem sequer dar um testemunho, parece que o milagre chega para todos, mas para você não chega. Mas nesta manhã o Senhor Jesus está chegando com um milagre para você. Oh, Ramassore Bagassaramai, louvado e engrandecido é o nome do Senhor. Oh, aleluia, eu sinto o milagre de Deus, eu sinto o poder de Deus. Por que será, Senhor, que eu tenho que passar por tudo isso? Mas o homem de Deus, a mulher de Deus, são provados como ouro. Tem que passar pela aprovação para ser aprovado. E o Senhor vai te aprovar nesta manhã. Vamos estar orando. Senhor, grande Deus e eterno Pai, em nome do teu filho amado, Jesus Cristo de Nazaré, tenho me colocado diante da tua face, na tua presença nesta manhã, Senhor. Orar por este nosso ouvinte, por nosso irmão, pelos cooperadores da programação. Estenda as tuas mãos de poder, ó Jesus, agora. Rompe toda a barreira, todas as cadeias malignas começam a cair por terra.
doença que está nos olhos.

nosso nervo. Oh, Senhor meu Deus, toca com tuas mãos de poder agora e começa a fazer que o milagre aconteça. Esta vasilha com água, esta peça de roupa, Senhor, colocada sobre teu receptor. Senhor meu Deus, abençoa os irmãos que estão orando comigo nesta hora. Esta corrente em favor do irmão José, deste varão, Senhor, que está ali desenganado, mas eu sei, o meu Pai, que tu não há desenganado, tu toca com tuas mãos de poder agora e queima todo mal pela raiz, seja desfeito, em nome de Jesus Cristo de Nazaré. Eu te peço agora e para todo sempre, ó Jesus. Amém, amém. Que Deus abençoe aos nossos irmãos. Vou deixar um louvor, então, rodando para a finalização do programa aí. Irmão, tu tens os filhos de Abraão. Olha, está rodando aí em nome de Jesus. Que Deus abençoe até domingo, neste mesmo horário, nesse mesmo diálogo, em nome de Jesus.

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2: Está no ar o programa Clamor Missionário, esse que é o órgão oficial de divulgação do Departamento de Missões Somente pela Fé. Pertencemos à Primeira Igreja Evangélica Assembleia Deus de Alvorada, nosso presidente, Pastor Eliezer Moraes.
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2: E esse que vos fala, seu amigo irmão em Cristo, Abner Magalhães, é um prazer, uma alegria estar junto com todos os nossos queridos irmãos que estão na escuta do programa Clamor Missionário. Você que nos ouve, que deseja entrar em contato, faça isso agora mesmo através das nossas linhas telefônicas, DDD 51 3411 7774, é o nosso número convencional, 51 3411 7774. Temos também à sua disposição o nosso WhatsApp, que é o 51 981 81 9063. 51 981 81 9063.

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0: Glória a Deus, glória a Deus. Queremos já nesse momento apresentar os companheiros que nos dão a honra da sua presença aqui no programa Clamor Missionário. Hoje temos aqui a presença do Tiago, também do irmão Ademar, pastor Marco. Já queremos então saudá-los com a paz do Senhor, iniciando com o Tiago, a paz do Senhor, Tiago.
1: Pastor Abner, pastor Marco Antônio, querido Ademar Saturnino. Que alegria estarmos juntos em mais uma edição do programa Clamor Missionário.
0: Irmão Ademar, a paz do Senhor.
2: A paz do Senhor, Abner, a paz do Senhor, evangelista Tiago Magalhães, pastor Marco Antônio e a todos os nossos ouvintes do programa Clamor Missionário.
0: Glória a Deus, pastor Marco, a paz do Senhor.
3: A paz do Senhor, Abner, a paz do Senhor, evangelista Tiago Magalhães, presbítero Ademar Saturnino e todos os nossos queridos ouvintes do programa Clamor Missionário.
0: Glória a Deus, meus queridos irmãos, vamos à leitura de um texto da palavra do Senhor. Convido você, meu irmão, minha irmã, para ler o texto que está lá no Salmo 119. Salmo 119, vamos fazer leitura do verso número 105. Salmo 119, verso número 105, é este o texto que nós queremos ler hoje com você aqui no programa Clamor Missionário. Texto da Palavra de Deus que diz o seguinte, Salmo 119, verso 105. Lâmpada para os meus pés é a tua palavra e luz para o meu caminho. Lâmpada para os meus pés é a tua palavra e luz para o meu caminho. Queridos, vamos pensar juntos nesse trecho desse salmo, esse verso. Salmo 119, ele é o... não é um capítulo, né? Porque os salmos não são compreendidos como capítulos, mas é o maior salmo da Bíblia. E se fôssemos colocar como capítulo, seria o maior capítulo, porque ele possui 176 versos e nós queremos meditar em apenas um deles. Óbvio que não tem como fazermos aqui uma análise junto de todos os 176, mas de um deles nós podemos salientar aqui, pensar um pouquinho, e vamos pensar no Salmo número 119, verso número 105, que a fala é: lâmpada para os meus pés é a tua palavra e luz para os meus caminhos, ou para o meu caminho, no singular. Essa versão que estou fazendo leitura é o meio da Revista Corrigida. Esse texto é muito conhecido, aonde ele coloca, vai comparar, assemelhar a palavra, a lâmpada e luz. Lâmpada e luz, lâmpada para os meus pés é a tua palavra e luz para o meu caminho. Lâmpada para os pés e luz para o caminho é a palavra. Como é que nós podemos compreender este texto, esta ideia de lâmpada para os pés, luz para o caminho? Sabemos que caminho aqui dá ideia de vida, de futuro, de projeção, um caminho a trilhar. Ainda no Salmo número 37, a expressão entrega o teu caminho ao Senhor, confia nele, mais ele tudo fará. Essa ideia de entregar o caminho é entregar o futuro, entregar os dias, entregar o porvir, entregar os planos, os projetos, os anseios. Aqui ele está dizendo que a palavra é luz para o caminho, luz para os projetos, luz para o futuro, luz para o porvir, lâmpada para os pés. Vamos pensar junto nestas figuras de linguagem que o salmista está trazendo, para falar um pouquinho e ilustrar o que é a palavra nas nossas vidas, o seu efeito prático nas nossas vidas, no nosso dia a dia, na nossa rotina e no nosso cotidiano. Vamos iniciar aqui a fala com nosso querido irmão Ademar, depois vamos ouvir também Tiago, pastor Marco, falando sobre esse texto maravilhoso da palavra de Deus. Fique à vontade, irmão Ademar.
1: Ô, irmão Ademar, só uma observação, antes de tiver iniciar a sua fala.
4: Sim, sim, claro.
1: Esse texto, esse salmo, nós tivemos o privilégio de ouvir alguém recitar todo ele, né? Em uma tarde de inverno chuvosa aqui do Rio Grande do Sul, né?
4: Verdade.
1: Estivemos em um ambiente em que alguém recitou todo o Salmo 119, né?
4: E depois acho que também numa.
1: Repetiu-se na igreja,
4: depois. Também repetiu-se. Daí ele desmembrou de umas três oportunidades. Isso. Olha, a pessoa memorizar esse salmo todo é um.
1: É um feito, né?
4: É um feito.
3: Tem que ter estrutura, né?
4: Tem. É verdade. É, nosso querido irmão João Skinny, né? Um abraço pro irmão João Skinny, é verdade. E não só esse, outros tantos. Se ele engata a salma, ele vai embora, né? É uma benção.
3: Não, ele sabe o 119 todo de cor. Imagina. Mas ele sabe vários textos da Bíblia de cor também, né?
4: Sim.
3: Mas como o Salmo 119 é o maior capítulo da Bíblia, então decorar ele do versículo 1 ao 176 não é.
4: Tem capacidade. É verdade.
3: E como os salmos poéticos eles são muito semelhantes, tem outros trechos da Bíblia que são muito semelhantes, né? E tem hoje também um diferencial que é importante destacar, por exemplo, quem acostumou a ler na Almeida Revista e Corrigida? Que a maioria dos assembleanos mais antigos, eles são Revista e Corrigida, né?
4: Sim.
3: Mas hoje tem muita gente que lê na Atualizada, na Nova Versão, né? Na NTLH. Então muda um pouco.
4: Claro.
3: Então ele decorou na Revista e Corrigida.
4: Ah.
3: E o texto dele, quando ele ia lendo, batia fielzinho assim nas expressões. Agora, se você lê em uma outra tradução, uma outra versão, você já tem uma diferença.
4: Claro.
3: Então, o irmão presbítero João Skinny foi muito fiel ao texto.
4: E era interessante que naquelas que ele falou, umas três, quatro quartas-feiras, ele, vez por outra, ele explicava o versículo ali, o que queria dizer, e não se perdia. Se fosse eu, já não retomava mais. Ele explicava ali o que o salmista queria dizer. Olha, é uma benção.
1: Irmão Ademar, eu não ia dar o nome, né? Mas que o senhor deu o nome. Então vamos lembrar também da irmã Ceni, que enquanto o irmão João citava para nós lá o Salmo de número 119, nós saboreávamos um café que a irmã Ceni fez.
4: Foi uma visita lá, é verdade.
1: E foi uma tarde especial.
4: Por isso que você falou, foi uma tarde, eu não estava bem lembrando da tarde. É mesmo, foi uma benção, hein? Então tá.
3: Eles também são parceiros missionários,
4: claro,
3: né? Estão sempre ofertando para a missão e ajudando.
4: Querido, netinho dele.
3: Isso.
4: O genro,
3: o irmão Alex.
4: Alexa,
3: a filha
4: Cíntica. Um abraço para essa querida família. Mas então tá. Aqui o salmista, ele nos recomenda, né? Ele faz uma referência, ele cria essa metáfora, essa analogia. Da maneira como a palavra de Deus é interpretada, como lâmpada, como luz, né? Como ela é descrita. E a palavra aqui, ele coloca lá como um guia essencial para orientar as nossas escolhas diárias, dar segurança espiritual, nos livrar dos tropeços em meio às dificuldades e incertezas do mundo. E quando a gente fala em tropeços, essa semana eu tive a infelicidade, graças a Deus, de que não foi nada, a cachorrinha da minha filha caiu da escada.
3: Foi um tropeço.
4: A luz não estava acesa. E é assim, a gente às vezes acostuma com a nossa casa. Mas quando falta a luz, se tu não está bem ali orientado, se alguém puxou uma mesa de centro de lugar e tal, tu já dá um tropicão, né? E aqui fica muito claro isso, que quando existe, pode ser por menor que seja a luz, uma vela no meio de uma escuridão, depois que tu te acostuma com a luz elétrica, quando falta a luz, fica aquele breu, aquela escuridão, mas quando tu acende uma vela, já é suficiente para tu impedir que tu saia trupicando, dando canelada pela casa. Então, tu fica aqui essa analogia, né, de que a palavra, ela nos orienta, né, o nosso caminho, ela nos dá a direção, e ela traz proteção contra o erro, ela afasta a escuridão. E aqui, quando fala de proteção contra o erro, ela está falando do erro moral e do medo. Ela ajuda a discernir o que é errado e o que é certo e o que é errado. Por isso que o salmista, ele diz assim: tua palavra eu guardei no coração para não pecar, para não errar contra ti. Então, praticar esses ensinamentos divinos, ele nos traz paz, ele nos traz clareza, mesmo em momentos de dificuldade, em momentos de tribulação, né? E nos mostra que a orientação necessária de que nós precisamos, ela está toda contida na palavra de Deus. E quando eu digo contida, não é dizer que a Bíblia contém, a Bíblia ela é a palavra de Deus, mas eu usei essa expressão contida porque tudo que nós precisamos está ali contido, está dentro da palavra de Deus, e evidentemente que o nosso papel é praticar, né? Então, a palavra, ela tem essa direção. E dia desses, eu estava me lembrando, não sei se foi numa aula, ou estava com alguns irmãos, e o Salmo 1, ele diz assim: bem-aventurado o varão que não anda no conselho dos ímpios, não se detém na roda dos pecadores, nem se assenta na roda dos escarnecedores. Antes o seu prazer está na lei do Senhor, e na sua lei medita de dia e de noite. Ele é como árvore plantada junto a correntes de água, cuja a folhagem não murcha, e que no devido tempo dá o seu fruto, e tudo que ele faz prosperará. Algumas versões dizem: tudo que ele fizer irá bem, ele será bem sucedido. Então, veja que a palavra de Deus, ela tem essa orientação, mas ela também tem essa promessa de que a pessoa que se detém, a pessoa que se aplica a ouvir, a praticar, a ler, a meditar na palavra de Deus, existem essas promessas. E a ciência, inclusive, ela já reconhece isso, né? Eu já falei isso em outros programas, mas quando a gente faz uma coisa de maneira mais repetida, a gente acaba falando das mesmas coisas mais vezes. A ciência já reconhece, eles dizem que é o ponto de Deus, mas na realidade é um ponto no nosso cérebro, no lóbulo frontal, que quando nós lemos a palavra de Deus, nós meditamos na palavra de Deus e na oração, tá? Essa prática, ela nos cria assim, alguma sinapse mental, alguma orientação mental que ajuda nas nossas escolhas e tomada de decisões. Então, às vezes diz: a ciência e religião, elas são antagônicas. Não, ao contrário, elas se completam, né? Hoje é mais fácil a gente acreditar, é mais difícil ser ateu do que ser cristão. E agora me ocorre, as grandes navegações, elas foram iniciadas lá por 1300, 1400, 1500, e existe uma coisa que as pessoas chamam de teoria da conspiração, que é o terraplanismo, né? A Terra é plana. Então, quando tu vê os navegadores, viu o horizonte, não, não dá para ir, que quando nós chegar lá, nós vamos cair, sabe? Não sabe, não, por exemplo, que a Terra é redonda.
3: É interessante que o senhor falou aqui do lobo central, né? Que,
4: Que
3: isso que recebe através da oração. E eu pesquisei aqui, e é interessante, porque o lobo central ele é responsável por três funções muito importantes. Primeiro, o giro pré-central, que controla os movimentos do corpo.
4: Olha aí.
3: Então, quando se ora, se recebe movimento. Todo o corpo é movimentado, né? Segundo, importante, ele processa as sensações. Então, toda a sensação, toda a estrutura que nós temos, né? Ele também é responsável. E também ele faz parte de todas as questões sensitivas do ser humano que está passando por ali.
4: É.
3: Então, tudo que a gente recebe do Senhor, a gente é distribuído por corpo inteiro, né?
4: É verdade. Então, claro, se um neurocientista for assim, discorrer sobre isso, certamente ele vai encontrar outras explicações sobre isso, mas eu falei de uma maneira muito rasa, né? Mas eu estava falando ali, pastor, obrigado pela sua pesquisa aí para contribuir, obrigado. Eu estava falando das grandes navegações, então elas ocorreram em torno de, vamos botar assim, 1500, mas o profeta Isaías, que ele viveu ali tipo 600, 700 anos antes de Cristo, ele já diz que o Senhor, os pés do Senhor, eles estão assentados sobre a redondeza da terra. Sabe, agora não me ocorre exatamente qual capítulo que é, mas está lá em Isaías isso. E eu acho isso tremendo, porque ainda hoje tem gente que é terraplanista, né? Mas, então, se nós fizermos um cálculo assim por alto, 2.200 anos antes do povo de se levantarem essas questões, Isaías já falava no seu livro que os pés do Senhor, eles estão assentados aqui, ó, no capítulo 40, no verso 22. É ele o que está sentado sobre a redondeza da terra, cujos moradores são como gafanhotos. É ele quem estende os céus como cortina e os desenrola como tenda para neles habitar. Isso aqui demonstra a grandeza de Deus, a grandeza desse Deus que nós servimos, o quanto vale a pena nós mesmos, muitas vezes, com desafios, né? Com as nossas enfrentamentos, acho que em um ou dois programas anteriores, no de ontem, falamos sobre as consolações, que somos consolados, mas vale a pena servir ao Senhor, porque esse nosso Deus, ele cuida de tudo. E nós temos, assim, essa prerrogativa, essa exclusividade de sermos o povo eleito por ele.
1: É.
4: Né? Para vivermos isso, sermos guiados e orientados pela palavra dele.
1: É,
4: isso é tremendo.
1: É extraordinário. Maravilha. Vamos ouvir também Tiago comentando sobre esse texto da palavra de Deus.
5: Olha, companheiros, começo admitindo que eu não tenho a profundidade filosófica que tem meu companheiro, que fez essa abordagem tão profunda aqui e tão importante para meditarmos nesse texto, né? De maneira muito prática, olhando para ele, eu vejo que o que o salmista deixa muito claro é que se o meu caminho não tivesse o Senhor, se eu não tivesse a Tua palavra, eu viveria caindo.
4: Uhum.
5: Eu iria tropeçar em tudo. E o exemplo que o Senhor usou aqui, ainda que alguém possa achar simplório demais, mas ele é muito real. Por que é que o cachorrinho, a cadelinha tropeçou dentro de casa, Valdemar? Porque a luz estava apagada.
4: É.
5: Irmão, é algo tão óbvio o que o salmista escreve aqui, que às vezes a gente procura... Não, mas não pode ser só isso, né? Tem que ter algo a mais. Olha o que ele está dizendo. No escuro a gente tropeça. em qualquer coisa. Poxa vida, quantos anos a cadelinha convive lá dentro da sua casa? Ela conhece, sim, a escada, ela conhece o caminho.
4: É verdade.
5: Mas por uma luz apagada, ela tropeçou e caiu.
4: É verdade.
5: Ele traz, olha só, aí ele diz assim, o que ilumina o meu caminho, a luz para o meu caminho, ou a lâmpada que ilumina o meu caminho, ou os meus passos, os meus pés, como várias versões aí traduzem, né? A revista atualizada fala de meus pés, a revista corrigida também trata como os meus pés, já a King James fala sobre os meus passos, enfim. Olha que coisa interessante. É a tua palavra que ilumina o meu caminho. É a tua palavra que clareia tudo diante de mim para que eu não venha tropeçar. Ora, por mais que eu conheça o caminho onde eu ando, por mais que eu conheça a região, por mais que eu esteja habitado a passar por tais situações, se não tiver a luz da tua palavra, eu vou tropeçar, eu vou cair. Ó, ela ilumina não só os meus pés, mas o meu caminho. Então não é só um foco de luz, mas é uma luz que alumia. Aí, se nós formos ao livro de Provérbios, nós vamos ver que ele escreveu, sabe, lá dizendo assim, ó, capítulo 4, se não estou enganado, verso de número 18. A vereda do justo é como a luz da aurora. O caminho do justo é como a luz da aurora. Vai brilhando cada dia mais até ser dia perfeito. Ou seja, verdade, o caminho do justo que está em Deus, ele é iluminado pela palavra de Deus. Quanto mais ele caminha, mais clareia a coisa, mais claro fica, mais iluminado fica pela palavra. Porque quanto mais ele tem da palavra, mais ele quer ter, mais sede ele tem, mais fome da palavra ele tem, mais clara vão ficando as suas ideias, mais ele vai se aproximando de Deus, ou seja, é um caminho de perfeição. Aí o salmista diz, mas também o caminho sem essa palavra, ele é escuro e me faz tropeçar. Então, essa palavra é maravilhosa, porque é lâmpada para os meus pés e luz para o meu caminho. Ilumina o meu imediato, o meu próximo passo e também o meu futuro.
4: Sim.
5: Daqui para frente. E aí nós vamos ver lá que Jesus disse, eu sou a luz do mundo. Uhum. Não quer andar no escuro? O senhor falou no início lá, irmão Ademar, por isso que eu disse, o senhor tem uma profundidade filosófica muito grande, quando tratou lá no início a respeito do medo. Se tem uma coisa que o escuro traz para nós é o medo. Por mais valente que seja o homem, mais corajoso,
3: faltou a luz.
5: O escuro traz a sensação de medo.
3: Você já pensa duas vezes.
5: Um dia nós estávamos numa viagem na autoestrada e aí o motorista apagou a luz. Olha como é escuro aqui. Ele apagou todas as luzes do carro no meio do nada. A sensação de medo é imediata no escuro. Porque é inseguro, você não enxerga nada, eu não vejo nada, eu não consigo confiar em nada. Aí Jesus diz, você não quer andar em trevas? Você não quer ter medo? Eu sou a luz do mundo. Quem me segue, quem anda comigo, tem luz para os pés e tem luz para o caminho. A sua vida é iluminada. Aí o salmista diz assim, olha só, de tanta coisa que eu vivi, uma coisa é certa. O meu caminho sempre foi iluminado pela lâmpada do Senhor, pela luz do Senhor. Sabe? Os meus pés tropeçaram, mas eles não tropeçaram por falta de luz. Por erro meu, eu tive meus erros, eu tive minhas falhas, mas os meus pés sempre foram iluminados pela lâmpada da palavra, que é o que me fazia entender em que tropecei, por que tropecei. O meu caminho iluminado pelo Senhor foi o que me deu condições de me arrepender, de me humilhar e de buscar em Deus saída para tudo isso. Meus irmãos, o texto é maravilhoso e eu quero encerrar aqui. O Ademar já falou muito bem e a mim me esclareceu muito as suas ideias, dizendo aos irmãos, procure essa luz que é tanto para os pés quanto para o caminho. É para o hoje, mas é para o futuro também. Às vezes nós nos preocupamos apenas com o hoje e ele resolve o hoje, né? Ilumina o agora, mas ele ilumina o futuro também, né? É uma luz que não se apaga. Aqui em Alvorada nós tivemos nos últimos dias, aí, os últimos temporais, um grande problema, né? Isso. Muito vento, falta de energia e algumas famílias chegaram a ficar quase que uma semana sem energia elétrica, por consequência, sem luz. O prejuízo que é viver sem luz nos dias de hoje, né?
2: É verdade.
5: Aí você vê a alegria quando acende-se a lâmpada, né? Quando se ilumina, quando retorna a energia. E eu lembro de um hino, se eu não estou enganado, é Marcos Witt, mas aqui no Brasil ele ficou muito conhecido, popular, na voz do nosso irmão Luiz Fontana, aqui de Canoas, que ele cantava: acenda uma luz, deixe-a brilhar. A luz de Jesus que brilha em todo lugar. Não a podes esconder, não a podes calar. Acenda uma luz na escuridão. Luz sobre luz não tem efeito, né? O grande efeito da luz, a luz é festejada na escuridão, né? Acendeu uma luz, oh, que paz, que alívio. Tem uma luz para o teu caminho, tem uma luz para os teus pés. O Senhor quer mudar a tua vida. Procura viver a palavra. Te aproxima da palavra, que ela ilumina tudo e todos.
0: Olha, Deus, pastor Marco, fica à vontade.
3: A Bíblia, ele é um livro fantástico, porque ele aborda todos os assuntos em todas as dimensões, né? E os colegas aqui já discorreram de forma brilhante acerca desse tema. E realmente, esse louvor que o pastor Luiz Fontana cantava e canta até hoje, ele marcou uma geração. É. E as igrejas cantavam. Eu lembro uma vez ele fez um louvor no final do dia e apagaram todas as luzes e acenderam todos os celulares quando estava começando, né? Uhum. E foi uma vista muito legal, assim.
5: Sim.
3: Então, nós tivemos essa experiência quando fomos a Cuba, né?
5: Sim.
3: Chegamos a ficar 3-4 dias sem ter energia direito. Então, vinha uns minutinhos, faltava, não conseguia carregar o celular, não conseguia falar com a família. E isso um dia tudo bem, dois dias tudo bem, mas 3-4 dias já vai te batendo aquela necessidade de saber como é que a tua família está, como é que Sim. as pessoas estão, porque você está longe, né? E a falta de energia, ela gera todo esse mal-estar hoje, porque a gente se tornou, a nossa forma de vida hoje é uma forma de vida dependente da energia elétrica. Para clarear, para conservar as coisas, para manutenção do corpo, né? Tudo precisamos da luz. Então a luz, ela tem um papel muito importante na nossa vida, tanto a luz física como aqui a luz espiritual. Só que a Bíblia, dentro do seu vasto, da sua vasta estrutura de conhecimento que foi passada pelos autores, ela fala acerca de diversos símbolos que ilustram o grande valor que Deus tem para a vida humana. E aqui a palavra de Deus, ela fala sobre luz, mas nós vamos encontrar a palavra de Deus falando sobre pão, sobre o escudo, sobre fogo, sobre espada, sobre água. Porque a palavra de Deus é lâmpada que clareia e luz que ilumina. O irmão Ademar falou muito bem aqui acerca de que quando falta luz a gente fica completamente perdido dentro de casa, né? Ou na rua, ou na estrada. Por quê? Porque a gente precisa da lâmpada, precisa da claridade para entender aonde nós estamos. E aqui nós vamos ver algumas ilustrações acerca disso. Por exemplo, a água, ela é de vital importância porque nós bebemos e a água faz parte da subsistência da vida humana. Assim como a lâmpada, né? Assim como a luz. E a palavra de Deus vai ser descrita pelo menos em seis características aqui. A palavra como lâmpada que ilumina os nossos passos, a nossa vida, para que a gente não venha tropeçar. Mas também a palavra de Deus, ela é luz, ela ilumina o nosso caminho sempre, né? Nós temos a luz, que é a luz da direção. Como o Tiago bem disse aqui, no carro a gente precisa de uma luz que vai nos guiar por uma direção. Mas na casa nós precisamos da luz que vai clarear a nossa vida, né? Então uma luz tem a função de dar a direção, a outra tem a função de clarear, de iluminar, que é quando a mulher perde a dracma, ela pega uma luz para procurar a dracma perdida dentro de casa,
5: Sim.
3: né? Então ela não precisa de uma luz direcional, ela precisa de uma luz local que ilumina a vida, o propósito dela ali. Nós temos a palavra de Deus como pão que alimenta a nossa vida, é o alimento de Deus para nós.
6: o alimento universal que sacia a nossa fome e nos conduz, né, a viver essa mistura do trigo sem fermento, sem mistura com o mundo, para a glória e a grandeza de Deus. Também vai falar da palavra de Deus como escudo, e o escudo fala da defesa do soldado, da defesa que nós temos. E houve um período na história que os soldados, eles defendiam o seu corpo e a parte esquerda do soldado que estava ao seu lado. E este foi o Império Romano, onde ele mais teve êxito, quando ele conseguiu trabalhar a unidade do grupo de soldados que eles tinham. Nós vamos ver aqui a palavra de Deus como fogo, que queima tudo aquilo que não presta, queima as impurezas, né? Queima aquilo que nos afasta de Deus, vai tirando da nossa vida. E eu trabalhei alguns anos como forneiro industrial e fazia aqueles os panelões de ferro líquido, né? Então, quando o ferro ele atinge uma determinada temperatura, ele vai soltando as escórias. E as escórias é a impureza do ferro, e você tem que tirar para aquilo ali, para depois você fazer a peça que é desejada, para não ter escória, não ter impureza, e a peça está pura, né, pronta para ser usada pelo cliente final. Então, a mesma analogia Deus ele usa para nós, o fogo da palavra de Deus, ele queima, ele tira de nós as impurezas. E todo dia tem impureza para tirar, né? Todo dia nós temos que passar pela fornalha. Um dia vai sair mais, um dia vai sair menos, mas todos os dias a gente tem. E aqui, por fim, também não quero ser muito extenso, a palavra de Deus como espada. A espada era a arma mais poderosa do soldado da antiguidade. Todos os adversários, eles tinham medo da espada quando estava no punho de um soldado habilitado. Porque aquele soldado, com um golpe só, ele poderia tirar a vida de outra pessoa, né? Mas também tem a palavra de Deus como água, e a água é a substância vital para a sobrevivência do homem, né? Tanto para o alimento como para a limpeza do organismo. Nós vamos vendo a forma com que Deus age. E aqui eu fecho falando que a palavra de Deus é a lâmpada que ilumina o nosso caminho, é a luz que brilha em lugar escuro, é o pão que alimenta a nossa alma, é o escudo que protege a nossa vida, é fogo que purifica o pecado e é a espada que golpeia o inimigo que se levanta para destruir a nossa fé. E é a água que sacia a nossa sede e limpa o nosso coração. Talvez, querido ouvinte, querido irmão, você que nos ouve hoje, precisa de algum desses elementos, principalmente da lâmpada para iluminar o teu caminho, a história da tua vida. Deixa a lâmpada chamada Jesus Cristo brilhar em você e tenho certeza que terás uma experiência extraordinária com Jesus todos os dias da tua vida. E eu acho que esse hino que o Tiago começou, ele fecha muito bem, né? Que todos nós possamos deixar esta lâmpada chamada Jesus brilhar no nosso coração e em todos os lugares.
0: Glória a Deus, meus queridos, que maravilha meditarmos na palavra do Senhor. Fizemos leitura do Salmo número 119, verso de número 105. Vamos nesse momento ao intervalo. Já já nós estaremos de volta com o programa Clamor Missionário.
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0: com o programa Clamor Missionário. Que alegria, que benção nós estarmos juntos nesta programação. Departamento de Missões Somente pela Fé está há mais de 30 anos fazendo missões e nós estamos felizes com tudo que Deus tem feito através deste departamento. Nós estamos aí preparando material, né, para divulgação do trabalho que está sendo desenvolvido na nação do Peru. Um trabalho maravilhoso, onde ali o crescimento também tem sido uma marca daquele trabalho. O local de culto foi ampliado, foi reformado, porque ali também estiveram aquele bom problema na igreja. Mas como assim, a gente ora para não ter problema na igreja? Mas tem um problema que é bom, que é quando tem muita gente para pouco espaço. Esse é um maravilhoso de um problema, né? Quando a gente olha assim, meu Deus, o que nós vamos fazer? Está chegando gente e não tem onde acomodar. É um bom problema, né? Resolver isso é maravilhoso. E ali estiveram, então, esse problema e fizeram, então, essa ampliação, a reforma do espaço. Eles iniciaram um ano com 55 irmãos que estavam ali membrados. E antes que o ano termine, nós chegamos aí em agosto, eles já estão com 77 irmãos.
1: Glória a Deus!
0: Então, é um avanço significativo, né? 5 irmãos já desceram as águas batismais e tem mais 11 ainda fazendo o processo de discipulado. Então, é um avanço que está acontecendo. A gente celebra Deus por isso. Não são apenas números. Isso é o resultado de um trabalho sério que está sendo desenvolvido. Obra missionária é assim, irmão. Talvez alguém pense, mas é só 5 irmãos que desceram as águas. Não são só 5 irmãos. São 5 missionários que estão sendo empoderados pelo Espírito Santo para ganhar suas famílias. Daqui a pouco esses 5 já são 10, já são 15, já são 20 e já se multiplicam. Então a gente não pode desprezar esses pequenos começos, esses números que para alguém parece pouco, singelo, mas são muito significativos. Nós somos agradecidos a Deus por isso, entendendo que essa é uma grandiosa vitória que Deus tem nos dado no projeto Peru. E você faz parte disso, irmão, com a sua oferta, com a sua contribuição, com a sua oração. Você faz parte de todo esse projeto. Você está envolvido em toda esta engrenagem. Você é um agente, irmão, precioso dentro desse processo. E nós louvamos a Deus também pela sua vida. Assim como o missionário tem um papel fundamental lá no campo, você também tem um papel fundamental do lado de cá, dando amparo, dando a sustentação. E nós somos agradecidos, porque Deus tem levantado homens, mulheres, moços, moças, até mesmo crianças, para se envolver com esta obra. E nós não temos dúvida que a bênção de Deus repousará sobre aqueles que estão envolvidos com o que Ele está fazendo. 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

0: show.
1: Irmã Cristiane Saldanha, de Coronel Bicaco, Rio Grande do Sul.
0: Eu tenho aqui o irmão Roberto Fagundes, de Curitiba, Paraná.
2: Irmã Neuza Pires, que nos ouve da cidade de Matão, estado de São Paulo.
3: Vamos a Jaraguá, mas essa é Jaraguá lá no Goiás, onde o querido pastor Alberto Aparecido está ligadinho no programa Clamor Missionário.
1: Aqui de Portão, Rio Grande do Sul, irmã Andréa Machado.
0: Eu tenho aqui de um pouco mais longe a irmã Mônica, né, e a irmã Leda Mariá. Elas estão nos ouvindo lá da Flórida. Que Deus abençoe a nossa audiência fora do Brasil.
2: Glória a Deus. Se eu soubesse falar inglês, eu mandaria uma saudação em inglês. Mas como até no português eu sou raso. De night, não sei qual é o período que eles vão ouvir.
0: Não sei que hora eles vão ouvir. Né?
1: Também é verdade.
0: Deixa eu falar nos três horários, né?
3: Please, please, please.
1: Olha aí, ô, surgiu um poliglota aqui. Aqui,
0: vamos falar nos três
2: horários. Oui, oui, merci beaucoup. Já tá falando até em francês. Irmão Ademar, não se arrisca, irmão Ademar?
1: Sorry, sorry. Perdão. Não me arrisco.
2: Mas que barbaridade.
1: Que barbaridade.
2: Queridos, eu concluo aqui mandando um abração todo especial à irmã Edinaísa Barbosa, que nos ouve da cidade de Garrafão do Norte, do estado do Pará. Deus abençoe.
3: Em Curitiba, na capital paranaense, um abraço especial à irmã Lúcia Aparecida.
1: Eu concluo com o pastor Wagner Osório, ele é de Arandu, São Paulo, e ali no perfil dele eu vi assim, W.O., que seria Wagner Osório Construções. Então, quem mora em São Paulo e quiser abençoar o nosso irmão, ele tem uma construtora, certamente, um forte abraço, Deus abençoe, é um ofertante, um cooperador dessa grande obra missionária, Deus abençoe.
0: Eu finalizo aqui com a irmã Odete Treviso, da cidade de Barracão, no Paraná. Que Deus abençoe toda a nossa amada audiência.
2: Glória a Deus. Um abraço a todos os nossos amados ouvintes. Queridos, nós vamos nesse momento orar pela sua vida e onde você está. Se você pode parar um pouquinho o que está fazendo, pare. Nós vamos falar com Deus. E para isso, convido nosso querido pastor Marcos, está orando por todo o povo.
0: Senhor, na tua presença nós estamos e nós queremos te agradecer pelo grande privilégio que o Senhor tem dado a todos nós de comunicar a tua palavra e falar, Senhor, do sentimento missionário que queima nos nossos corações. Abençoa os nossos ouvintes, Senhor, as suas queridas famílias, que tudo aquilo que eles estão plantando na tua obra, eles possam colher mil vezes mais, Senhor, e ser abençoados por ti. Eu oro pelos missionários espalhados no mundo inteiro que estão fazendo a tua obra, bem como nós que estamos aqui, Senhor, no programa, estamos aqui nos bastidores, Senhor, segurando as cordas para que o teu nome seja glorificado lá na ponta da obra missionária. Abençoa, Senhor querido, e faz muitos milagres, é a nossa oração em nome de Jesus. Amém.

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0: todos somos chamados, mas nem todos vão pisar nas nações de tempo integral. Nem todos vão morrer no campo. Muitos vão estar aqui segurando as cordas. Todos somos chamados para estar nessa corda. Um aqui na ponta de cá, o outro na ponta de lá. E eu espero que você que é médico como Piva, você que é professor, você que é empresário, você que é qualquer outra profissão, que você entenda que você é mordomo dos recursos que Deus te deu. E o que é que vai durar por toda a eternidade? O que é que a traça não vai corroer? Que a ferrugem não vai comer? O que é que o ladrão não pode roubar? 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
1: Como é maravilhoso saber que tudo aqui se findará, que dos nossos olhos toda lágrima Deus enxugará. 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
2: Queridos irmãos, vamos à leitura de um texto da Palavra do Senhor. Convido você a nos acompanhar. Vamos ler o texto, está na carta de Tiago, capítulo 1. Carta de Tiago, primeiro capítulo. Vamos estar lendo o verso número 22 e 23, carta de Tiago, capítulo 22, perdão, primeiro capítulo, verso 22 e 23, que diz o seguinte, o texto da palavra de Deus: e sede cumpridores da palavra, e não somente ouvintes, enganando-vos com falsos discursos. Porque se alguém é ouvinte da palavra e não cumpridor, é semelhante ao varão que contempla ao espelho o seu rosto natural. 24. Porque se contempla a si mesmo, e foi-se e logo se esqueceu de como era. Queridos, queremos meditar um pouquinho então nesse trecho dessa carta de Tiago, né? Faço questão de recomendar aos irmãos que ainda não a leram, que leiam. São 5 capítulos que contêm lições e ensinamentos extraordinários. Questões que tratam do dia a dia, né? Do crente, do cristão. Na carta de Tiago, ele fala sobre questão de tentação, ele fala a relação da fé e obras, ele fala sobre a língua, ele fala sobre a sabedoria, enfim, tantos assuntos que eu não tenho dúvidas de que os irmãos serão edificados, né, por estarem lendo. Então leia, você que nos ouve, essa programação, leia, são 5 capítulos, você vai ser edificado. E dando uma ênfase, uma atenção especial ao verso de número 22, 23 e 24 do primeiro capítulo ainda desta carta, aonde Tiago declara que não devemos ser apenas ouvintes, mas cumpridores da palavra de Deus. É interessante que a fé, ela vem pelo ouvir, sim, e nós não desprezamos isso, e não é o que Tiago está dizendo, até porque a fé, ela é transmitida, nós recebemos porque alguém um dia nos falou de Jesus, ou então a gente leu a palavra do Senhor, e aí então ela foi gerada no nosso coração, mas ele está dizendo que para além de receber a informação, é necessário que se cumpra, que faça o que está escrito na palavra, o que a palavra orienta, e sede cumpridores da palavra, e não apenas ouvintes. E chama atenção o fato de que ele fala enganando-vos com falsos discursos, ou seja, aquele que apenas ouve, aquele que não pratica, ele está vivendo apenas a falsidade do discurso e não a realidade do que contém a palavra de Deus. Então ele está declarando aqui que há a necessidade de sermos cumpridores da palavra. Jesus também falou sobre isso. Jesus falou sobre isso lá em Mateus capítulo 7, verso 24, quando ele conta narra a história de duas casas que foram construídas sobre duas bases diferentes. Capítulo 7, verso 24, ele diz: todo aquele, pois, que escuta as minhas palavras e as pratica, assemelhá-lo-ei ao homem prudente que edificou a sua casa sobre a rocha. Verso de número 26, Jesus diz: E aquele que ouve estas minhas palavras e as não cumpre, compará-lo-ei ao homem insensato que edificou a sua casa sobre a areia. Perceba que ambos ouviram, ambos escutaram, ambos receberam a informação. O que diferencia um do outro é aquele que cumpre, aquele que executa, aquele que pratica a palavra. Perceba que não basta ouvir, não basta apenas escutar. É necessário que se pratique a palavra de Deus. Tiago vem concordando com a mesma fala de Jesus no primeiro capítulo da sua carta, verso número 22. Sede cumpridores da palavra e não somente ouvintes. Modemar, iniciando com o Senhor, já passando a palavra, e vamos ouvir daqui a pouquinho os demais companheiros, sobre esse desafio de não sermos apenas ouvintes, mas cumpridores da palavra, porque assim vamos alcançar a bênção que Deus tem preparado para as nossas vidas. Irmão Ademar, fique à vontade para comentar esse texto, contexto também. O microfone é seu, fique à vontade.
3: Paz do Senhor, irmãos. Essa carta de Tiago, né, ela como um todo, aliás, toda a escritura, mas a carta de Tiago, ela nos passa aspectos muito práticos da nossa fé cristã. E essa recomendação, ela ratifica isso, né? Quando o Tiago, ele faz essa, ele dá essa orientação para que nós não sejamos meramente ouvintes, mas praticantes. Porque é isso que revela, de fato, né, o nosso testemunho de vida, o nosso caráter, né? E eu acho importante que não basta a gente apenas conhecer ou escutar os ensinos. Claro, como tu bem falaste, café vem pelo ouvir, vem, mas a partir do momento que eu não aplico, que eu não pratico isso, a minha fé é vã, a minha fé, por vezes, pode até se constituir num desserviço ao Evangelho. A partir do momento que as pessoas me veem como um representante, me veem ali externamente vestido como um crente, falando como um crente, mas não agindo como tal, né, eu estou representando um grupo. E quando eu faço eu não vivo aquilo que eu prego, aquele grupo que eu represento, no qual eu estou inserido e como tal eu sou representante daquele grupo, eu estou prestando um desserviço ao Evangelho. Paulo, aos Filipenses, ele fala disso, dos maus obreiros, que são inimigos da cruz de Cristo. Né? Eu peguei esse viés aí, sim, mas na realidade é para que nós possamos nos qualificar a estarmos aptos, né, a gozarmos das promessas de Deus nas nossas vidas, para que nós possamos, enfim, darmos um bom testemunho, para que venhamos a tornar, a instigar as pessoas a também quererem seguir esse evangelho que nós seguimos, que mudou as nossas vidas. Não existe outro caminho a não ser nós darmos um bom testemunho, a não ser vivermos aquilo que a palavra nos orienta. E é interessante que ali no verso 23, me parece, que ele fala que nós somos como um espelho. Essa metáfora do espelho, ela nos faz, ela revela, né? Ela reflete, ela nos faz, nos remete a que através dessa comparação nós estamos revelando o nosso verdadeiro caráter, Então, nós temos que ter isso muito claro, de que este assunto, essa orientação, esses versículos que nós lemos, ele nos faz assim, nos remete a fazermos uma autoavaliação, a nos examinarmos, para que nós não venhamos a nos constituirmos como maus obreiros, inimigos da cruz de Cristo, e como tal, e prestarmos um desserviço, porque nós haveremos de prestar conta disso.
2: Sim.
3: Né? Tem uma frase que nosso pastor presidente fala muito: pregue, pregue, pregue. Se preciso for, fale.
2: É.
3: Né?
2: É verdade.
3: Isso aí acho que revela muito, né?
2: É verdade.
4: Uma expressão que mostra o quanto a gente prega com testemunho, né?
3: É.
4: Com a nossa vida, com as ações, é uma linda frase.
3: É verdade, é. Então eu vejo dessa forma, assim, essa orientação de Tiago para as nossas vidas, para que nós venhamos assim a olhar para nós mesmos e vermos se de fato nós estamos passando os valores do reino.
2: Uhum.
3: As pessoas nos veem como um cidadão do céu,
2: sim,
3: uma pessoa comprometida com a palavra, uma pessoa que passa essa identidade cristã para os outros, aqueles que nos observam.
2: Sim.
3: Que fato é que as pessoas estão sempre nos observando.
2: É, é verdade.
3: Quer seja para as coisas boas ou para as coisas más também.
2: É verdade.
3: Né?
2: É interessante que isso aconteceu, né, em Antioquia, quando os foram chamados pela primeira vez de cristãos, né, pequenos cristos, justamente porque viam neles um modelo de vida semelhante ao de Jesus, ao de Cristo. Então, chamaram desta forma, e a nossa vida, ela reflete algo. E quando a gente cumpre a palavra, a gente reflete a pessoa de Jesus Cristo, seus valores, né?
3: Claro.
2: E aí, esse é o desafio, né? Porque como uma ideologia ou uma filosofia de vida, ela pode estar desassociada. Tem muitas pessoas assim, a gente não quer que entrar na esfera política da causa, mas só um exemplo. Tem gente que diz assim, não, mas eu acho sim a ideologia, né, comunista maravilhosa.
3: Sim.
2: Mas daí vai ver na prática se ele quer...
3: Claro.
2: Quer viver isso com os bens próprios dele. Ele acha interessante...
3: Sim.
2: É legal, mas desde que não seja comigo.
3: É, claro.
2: Entendeu? Acho lindo o sistema político de Cuba, vivendo aqui do Brasil, com o iPhone na mão, comendo bem, com a geladeira cheia, mas para a vida dele não serve. Isso aí é um falso discurso.
3: Claro.
2: Isso aí não é coerente.
3: Não.
2: Agora, quando se fala de evangelho, é mais ou menos eu dizer assim, eu acho lindo o que Jesus ensinou, mas eu não vivi. Do que me adianta? É ineficaz, é insuficiente. Você tem que conhecer o discurso, sim, obviamente, mas viver. Não adianta apenas saber, achar legal e não ser um cumpridor, não trazer aquilo para a sua realidade.
3: Claro.
2: Por isso que eu vejo Jesus lá em Mateus capítulo 7 falando, olha, tem duas casas, vou contar para vocês uma história de duas casas. Uma delas foi a lona diante das dificuldades e a outra permaneceu de pé. Qual é a diferença das duas? É que o que escutou e praticou, e o outro que só escutou.
3: Claro.
2: Então, a diferença, ela vai acontecer, ela se dará na vida daquele que escuta e pratica.
3: É.
2: Irmão, não adianta a gente achar o evangelho lindo, real, maravilhoso, e tudo isso ele é, se a gente não trazer para a prática, para a nossa vida.
3: Sim.
2: E aí, exemplos práticos, perdão, amar o próximo, renunciar às nossas vontades. Se isso não está impregnado no seu modelo de vida... Então, é um falso discurso.
3: Está dissociado do evangelho.
2: Está dissociado do evangelho.
3: É.
2: Evangelho. Eu não era nascido ainda, desculpa, irmão Ademar, interpelar, mas num casamento, certa feita, meu pai conta história com um celebrante, disse assim para quem estava casando, fulano, fica esperto, viu? Evangelho não é piquenique. Vai casar agora, eu quero te deixar bem claro. Acho inusitado, né? Num casamento, celebrante dizer isso. Mas é uma realidade. Evangelho não é, irmão. Tem muitas vezes, o pessoal acha que assim, ó, é aquele, sabe, aquele romance, aquela coisa. É mais do que isso. É vida. É prática.
5: E aí, hoje esse texto fala conosco também desse sentido. Será que nós estamos vivendo, de fato, o Evangelho, cumprindo com a palavra? Ou apenas nós somos alguém que gosta, acha belo? É porque é bonita a filosofia do Evangelho, ela é extraordinária.
3: Claro.
5: O perdão, o amor ao próximo, a questão da empatia, a questão... Tem questões no Evangelho que são extraordinárias.
3: Claro.
5: Mas só que tem algumas que é um pouquinho mais duro de cumprir, né? Por exemplo, tomar uma cruz, modificar o eu.
3: As promessas são maravilhosas. Mas aquilo que as promessas, as condições para que as promessas se cumpram, ela exige isso. Exato. Renúncia, cruz,
4: essa
3: perdão.
4: Essa é a parte que geralmente o pessoal não quer, né? Eles querem o benefício da cruz, mas eles não querem andar com a cruz.
3: É.
4: Eles querem o benefício do Evangelho, mas não querem viver o Evangelho.
3: Sim.
4: E esse é o grande desafio, né?
3: É verdade.
4: De você ouvir, entender e praticar.
3: Uhum.
4: Porque o texto está nos chamando justamente para isso, né?
3: Sim.
4: Para que a gente possa praticar aquilo que Jesus estabeleceu para as nossas vidas.
5: Exatamente. É o grande desafio. Tiago, fica à vontade para comentar esse texto de Tiago para Tiago. Né?
3: De Tiago para Tiago. Vai falar com muita propriedade. E esse Tiago aqui é irmão de Jesus, né? Era, né?
4: Pastor de igreja.
3: Olha a responsabilidade aí. Pastor de Jerusalém. Ele presidiu o concílio de Jerusalém, né? O concílio da igreja. Olha a responsabilidade.
6: A minha responsabilidade já é grande.
3: Como cristão.
6: Assentado. Primeiro estar assentado em uma mesa com príncipes desse quilate.
3: Já começou.
6: Que não tenho nem palavras para verbalizar a minha alegria de poder estar com vocês e ouvindo aqui.
4: Tem um amigo teu que diria assim, Tiago, é inenarrável.
6: Sensação inenarrável. E estar aqui pensando a palavra de Deus juntos é uma grande alegria. E tenho a grata satisfação de poder ter o nome de um dos grandes homens de Deus aí, né? Apóstolo Tiago, e é algo aqui muito interessante falado nesse texto, né? Tiago, irmão do Senhor, escreve um negócio aqui que é encantador, porque ele confronta muita coisa do que nós vivemos hoje. Porque vai muito contra alguns padrões que nós aceitamos hoje. E falando especificamente do verso 22, como vocês já trouxeram, ele alerta e diz assim: não adianta apenas você vir à igreja ouvir a palavra e achar que está tudo bem. Olha só, se vocês não forem cumpridores daquilo que vocês ouvem, não tem efeito algum a mensagem que vocês ouvem. Isso é muito forte, né? Parafrasei o texto aqui, claro: e sede cumpridores da palavra e não somente ouvintes, enganando-vos com falsos discursos. Isso é profundo demais, porque quantas vezes que alguém ouve a palavra da verdade, mas não cumpre. E aqui o Tiago deixa isso muito claro, e por isso que isso me encanta, assim, que ele diz: olha só, vocês ouvem a palavra da verdade, mas preferem se enganar com aquilo. Não é por falta de pregação da palavra da verdade, não. É porque vocês preferem se enganar com aquilo que é falso. Vocês preferem aquilo que agrada aos vossos ouvidos. Vocês preferem aquilo que chancela as vossas práticas. Vocês preferem aquele evangelho que abre uma concessão para dizer que tudo que vocês estão fazendo está de acordo e que o que Deus se importa de fato é o coração, que Deus não está ligando para certas coisas. E infelizmente, queridos, isso aqui tem uma repercussão no mundo espiritual muito grande, porque ele está trazendo, e o escrito todo de Tiago é fantástico, né? Todo o seu escrito é fantástico quando nós vamos ler, porque nós vamos ver que ele vem trazendo assim, uma mensagem muito prática à igreja, né? E se olharmos assim, um pouquinho mais de atenção, no 21 ele já diz: olha só, pelo que rejeitando toda a imundícia e acúmulo de malícia, recebei com mansidão a palavra em voz enxertada, a qual pode salvar a vossa alma. Olha só, a única coisa que pode salvar a nossa alma é a palavra de Deus. que em nós é manifesta a partir do momento que confessamos Jesus como nosso Salvador, porque a palavra de Deus não é manifesta em nós quando ouvimos. Isso precisa ser claro. Não adianta apenas ouvir. Mas se o que você ouviu não gerou em você um constrangimento a ponto de querer abandonar a velha vida e confessar Cristo como seu Salvador, a palavra não teve efeito algum na tua vida. Ah, porque ela não é poderosa? Não, é porque você não deu lugar. Muito simples. E aí, olha o que ele diz, olha só. Para permitir que a palavra produza em nós o fim para qual foi designada, tem que rejeitar a imundícia, esse acúmulo de malícia. E tem que receber de maneira mansa, entendendo assim, rapaz, eu nem merecia estar sendo corrigido pelo Senhor, estar sendo ajustado por Ele. Uhum. Fui enxertado aqui, nem era um direito meu. Eu quero é salvar minha alma, eu quero aproveitar essa oportunidade. E é dentro desse contexto que ele está falando que diz o seguinte, então não sejam apenas ouvintes, mas cumpram aquilo que vocês estão ouvindo. Aproveite, eu quero deixar um conselho aqui, aproveite, meu irmão. Você tem líderes, pastores, homens e mulheres de Deus que pregam uma palavra genuína para você. E quantas vezes que a gente sai contrariado com os nossos pastores, com as nossas lideranças, e hoje prefere-se muito ouvir aquilo que é servido na internet, aquilo que é ministrado por outras pessoas, porque às vezes eles não tratam de maneira... E aqui eu não quero generalizar, mas muitas mensagens que nós vemos hoje de redes sociais, elas... acariciam o nosso ego, nos fazem nos sentir bem, mas elas não tratam o nosso problema de fato. E o Tiago aqui está indo na raiz do problema. Tem mensagens que você vai ouvir que elas vão te arrebentar. Elas vão acabar com você porque estão contrariando práticas que você tem que precisam ficar para trás. E aí você precisa escolher, vai continuar te enganando ou você vai assimilar a palavra? Qual será a sua decisão? E aí vocês foram adiante, falaram aqui coisas maravilhosas, né? E o verso 23 que citaram também diz, olha, quem só ouve a palavra, mas não cumpre, é tipo o homem que vai na frente do espelho. Olha só, o varão que contempla o espelho, seu rosto natural, é quem chega diante de um espelho para se olhar. O que que acontece ali? Olha só, porque se contempla a si mesmo e foi-se, e logo se esqueceu de como era. Isso aqui é a maior realidade. A gente vai na frente do espelho, olha, vê se está tudo bem. E a gente sai daqui a pouco, já apagou da mente. Como é que estava o cabelo ajeitado, como é que estava a sobrancelha, se a barba está bem feitinha ou não. Sim. E quantas vezes que nós vamos fazer uma outra coisa que a gente procura um espelhinho. Quem anda de carro aqui sabe. Volte e meia a gente dá uma olhadinha no espelho para ver como é que tá as coisas. Né? Vou conversar com alguém, dou uma conferida na aparência, vou dar uma olhada, porque eu me esqueci da última imagem. Mas você não olhou de manhã? Olhei. Por que está olhando de novo? Porque esqueci. Olha o que ele está falando. Você vai ouvir pérolas que Deus entregou aos seus filhos. Isso não terá sentido nenhum e amanhã você não vai lembrar de mais nada. Por quê? Porque você apenas ouviu. Não basta apenas ouvir. Olha só, a fé que é gerada pelo ouvir, ela é gerada quando alguém ouve e recebe a palavra. Poxa, isso aqui é precioso, recebeu, abriu o coração. Aí foi plantada a semente e produziu. Meus irmãos, eu termino aqui a minha fala dizendo que nós não aproveitamos muito o que temos. E depois nós lamentamos, porque quantas vezes que no futuro a gente vai lamentar e vai ver assim, poxa, estava aqui com um homem de Deus, eu estava aqui com uma mulher de Deus me ensinando, trabalhando a minha vida, para o meu crescimento, e simplesmente, o que eu fiz? Não aproveitei. Quantas vezes a gente fica de mal? Vou ficar de mal com o irmão Ademar, porque eu acho que ele é pessoal. Vou ficar de mal com o pastor Marco, porque está pegando no meu pé. Rapaz, está te ensinando a palavra para que você seja transformado. Aproveita aí, viu? Depois que derramou o leite, não adianta chorar. Depois que passa, irmão. Ah, mas aquele era um homem de Deus. Você perdeu de aproveitar as oportunidades e crescer com eles. Cresça com quem está te instruindo. Sim. Nós vamos ver que os ensinamentos de Jesus são maravilhosos, mas muitas vezes foram duros, né? É. A ponto do povo dizer, mas quem é que pode ouvir isso aí?
4: E Jesus não baixou a régua, ele disse, vocês querem também?
6: Porque eu quero levá-los ao reino dos céus. A minha mensagem não é simplesmente para juntar um povo à minha volta. Eu não prego simplesmente para ter público, eu prego para que vocês sejam salvos. meu irmão, isso é fantástico. Eu sei que existem muitos falsos líderes, falsos mestres, falsos pastores, tem, mas a grande maioria é gente séria, que serve a Deus com intensidade, que chora, que busca, que vai às madrugadas, que busca uma inspiração, uma palavra de Deus. E quantas vezes que nós não valorizamos isso, achamos que é coisa normal. Não é normal. Deixa de perder a oportunidade, valoriza o que Deus está ministrando sobre a tua vida para te crescer. Cumpra, e tu vai ver como a tua vida vai mudar, como tu será abençoada. Eu falando com algum irmão alguns dias atrás, ele disse, irmão, vai, eu estou precisando que Deus dê uma guinada na minha vida, vai em todos os sentidos, casamento, financeiro, profissional. Rapaz, vai para a palavra de Deus. Vai para lá que tá lá o caminho. Não adianta esperar que apareça uma fórmula mágica, uma nova revelação, algo poderoso. A revelação já está estabelecida. Palavra de Deus, se tu observar, se tu der ouvido e abrir o teu coração, nós vamos ver que algumas práticas nós ainda precisávamos ajustar e tem gatilhos, né? Como se usa muito hoje. Alguns gatilhos que no mundo espiritual eles destravam portas importantíssimas, porque às vezes ouvimos, mas não damos a devida atenção. Então, ouvir, mas praticar a palavra é o essencial para a nossa vida de fé, né, irmão Ademar?
3: Verdade.
5: Glória a Deus, pastor Marco.
4: Esse é um texto muito importante da palavra de Deus. A gente ouviu os colegas falando acerca do que o texto de fato quer dizer. E é interessante, Abner, porque o texto nos ensina a sermos praticantes da palavra de Deus e não apenas ouvintes, né? Uhum. E o grande desafio hoje, o Tiago falou, o irmão Ademar também, é praticar a palavra de Deus. Você conseguir colocá-la em prática na sua vida. Porque a gente tem uma tendência muito natural de querer colocar em prática na vida dos outros, né?
6: É verdade.
4: Então, olha, o fulano não está, o Beltrano não está, mas e a gente? Então, o pastor Tiago aqui, ele está trazendo uma palavra pastoral para que cada um venha examinar como está a sua vida, se está praticando ou se está apenas ouvindo. E aqui também ele traz um alerta muito importante acerca de escutar o ensino e de colocar em prática, de agir de acordo com ele, como uma forma de vida para Deus. A minha vida precisa glorificar Deus, senão eu vou cair num alto engano de achar que eu estou fazendo. E é isso que o Tiago falou, que o irmão Ademar falou aqui anteriormente. Tem pessoas que elas acreditam que estão fazendo, mas não estão. Elas estão se auto-enganando. E quantas pessoas a gente vê que estão se auto-enganando? Por quê? Elas não obedecem, elas não participam, elas não têm uma vida cristã, elas não participam das coisas de Deus. São essas pessoas que elas ouvem o evangelho sem obedecer, e depois elas querem, como o Tiago falou, elas querem ser colocadas numa posição de destaque, sendo que o próprio texto está lembrando que a pessoa, a quem ouve e não pratica, é semelhante a alguém que se olha no espelho e esquece logo depois de como é o seu rosto. Mas eu vou mais além disso, tem muitas dessas pessoas que vêm num culto, vêm num congresso, e aí nos congressos sentam nos primeiros bancos, né? Choram, fazem o propósito com Deus, e antes de secar as lágrimas, de sair do portão, já esqueceram o que prometeram para Deus. Já a vida dela volta ao normal.
6: Sim.
4: Então é interessante, porque o texto é claro, ser praticante, isso indica que nós temos dois tipos de pessoas na igreja. Nós temos aqueles que praticam e aqueles que apenas ouvem. Mas Deus não está preocupado com aqueles que ouvem. Deus está preocupado com aqueles que praticam, que a fé deles é verdadeira. E para ter uma fé verdadeira, isso mostra uma ação de obediência diária. É fácil obedecer a Deus? Nem sempre, né? Nem sempre é fácil obedecer a Deus. Tem dias que você...
6: Muito difícil, pastor.
4: Tem dias que você não está, que a carne puxa para o outro lado.
6: É que às vezes a gente romantiza, né, pastor? Parece que tudo assim fica tão simples, mas é terrível obedecer.
4: E eu nem estou falando aqui de um pecado, assim, de que a gente ouve esses pecados, mas assim, da contrariedade dentro de nós. Tem dias que a gente está rebelde.
6: Exato.
4: Tem dias que a gente ouve alguma coisa e diz, bah, não gostei. Mas aí depois tu para e pensa, não, mas é eu que não estou bem hoje, então, né? Vamos voltar a fita aí, vamos repensar. Por quê? Porque a gente, como disse o Tiago, a gente romantiza as coisas e quer fazer só o que é belo, mas não, a vida cristã, obedecer a Deus, viver essa vida diária, ele é muito difícil. Tem pessoas que confundem o acúmulo de conhecimento, daquilo que ele adquire intelectualmente, ministerialmente, espiritualmente, ele acha que isso é vida prática cristã, e não é. O que você adquire de forma intelectual, nem sempre você aplica na sua vida cotidiana. E Jesus, ele está interessado que a gente venha viver o evangelho na prática. Todo dia, em todo instante, nós precisamos viver isso. Senão, o pastor Tiago aqui não ia nos alertar acerca desse auto-engano, né? Daquilo que nós estamos fazendo, da mensagem que nós estamos ouvindo, da ilusão própria que nós criamos de nós mesmos. Quem é o Marco, né? Quem é o Ademar? Quem é o Tiago? E aí nós precisamos ter um entendimento de quem nós somos, do que Deus quer fazer com a nossa vida. Qual é a função do espelho? E aqui a função do espelho é muito clara. A função do espelho, ela mostra o quê? Nós nos olhamos no espelho muito mais para achar as nossas falhas do que qualquer outra coisa. Quando a gente olha no espelho lá de manhã que vai sair, né? Arruma o cabelo, lavou o rosto, a gente olha, ah, será que eu estou apresentável? Ah, não, aqui ficou uma coisinha no canto do olho, vou tirar, ficou o cabelinho desarrumado, vou ajeitar. Por quê? Porque o espelho tem a função de mostrar as nossas falhas. E quanto mais nós nos aproximamos de Deus, por isso que aqui é diariamente, quanto mais nós nos aproximamos de Deus, a palavra de Deus é o espelho espiritual que vai mostrando quem de fato eu sou, quem de fato nós somos. E à medida que nós vamos entendendo quem nós somos, nós não vamos nos contentar apenas de nos ver no espelho, identificar os nossos erros e permanecer da mesma forma. Deus, ele está usando isso para nos corrigir. Como bem falou o Abner, do homem que construiu a sua casa sobre areia e do homem que construiu a sua casa sobre a rocha. Nós sabemos que construir a casa na areia dá problema, mas quantas casas são construídas na areia? Quando você passa aqui no nosso interior do Rio Grande do Sul, né? A gente vê aqueles depredações na beira das encostas dos morros ali. De repente você olha uma casa lá em cima. E aí eu digo às vezes para a Débora, digo para os meus filhos, tem que ter muita coragem para morar numa casa lá em cima. Porque se começa a chover muito, aquela casa pode parar embaixo. Então são essas questões, a prudência que a palavra de Deus gera em nós, ela vai nos fazendo ter um aquecimento espiritual todo dia, para a gente chegar numa vida de maturidade cristã, a ponto de entender que nós não precisamos só ouvir, nós precisamos ouvir e praticar aquilo que a palavra de Deus nos diz. E como é uma área que eu gosto muito, talvez o que mais se ouve e o que menos se pratica hoje é a questão da evangelização pessoal. Sim. Em torno de 88% dos cristãos hoje não evangelizam. O senhor sabe por quê, irmão Ademar? Porque eles têm medo de falar de Jesus para outras pessoas e não saberem responder as respostas. Então a evangelização se dá justamente por isso, porque as pessoas ouvem, mas não praticam. E quando nós praticamos o evangelho, nós não vamos ter dificuldade nenhuma de falar do amor de Deus para outra pessoa. Porque não é o amor do pastor Marco, não é o amor do pastor Eliezer, não é o amor do evangelista Tiago, né? Não é o nosso amor. Nós abraçamos, abrigamos e acolhemos, mas é o amor de Deus. E aí nós precisamos entender que Deus está nos chamando para cumprir o seu propósito e a vocação que ele tem confiado a todos nós. E além disso, cada uma das pessoas que estão nos ouvindo, seja no Brasil, seja fora do Brasil, seja envolvida no contexto missionário, por oferta, por oração, por envio da sua vida, dedicando o seu tempo à obra do Senhor, cada um de nós recebeu do Senhor um talento.
2: É verdade.
4: Cada um de nós recebeu do Senhor um talento para colocar em prática. Tem, a Bíblia diz que tem uns que multiplicam, tem uns que guardam, tem uns que esconde, né? Mas todos nós vamos dar conta daquilo que o Senhor colocou nas nossas mãos. Eu, se fosse você, corria para o espelho, mas não para o espelho que reflete a sua imagem, mas corria para o espelho que reflete como está a condição da sua alma. Talvez você hoje está como inimigo da cruz, né? É. Trabalhando, descontente, prejudicando, fazendo tantas coisas, mas tem um chamado do Senhor através da vida do pastor Tiago, dizendo que Deus não quer apenas que sejamos ouvintes, mas praticantes do Evangelho de Jesus nas nossas vidas.
5: Glória a Deus, meus queridos irmãos, nós estamos muito felizes com o que Deus ministrou ao nosso coração pelo poder de sua palavra hoje nessa programação. Receba essa palavra aí, você, meu irmão e minha irmã, que deseja entrar em contato conosco por conta desse assunto que foi tratado. Irmão, preciso de um direcionamento, preciso de uma orientação. Entre em contato conosco, ligue para cá. Nós estaremos aqui à sua disposição para lhe ajudar, lhe auxiliar naquilo que for necessário. 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Queridos, nós vamos nesse momento a um breve intervalo e já já estaremos de volta.
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1: O Espírito do Senhor está sobre mim, porque o Senhor me ungiu para pregar boas novas aos quebrantados. Enviou-me a curar os quebrantados de coração, a proclamar libertação aos cativos e pôr em liberdade os algemados. Isaías 61, versículo 1. Muitos são os cativos que precisam de libertação. São crianças, jovens, pais, mães e avós. São pessoas como nós, condicionados ao sofrimento e amargura de espírito. Estão presos, algemados pela desesperança, pela solidão, pela miséria, condenados à morte eterna. Mas eles serão libertos crendo na pregação das boas novas. Porém, como invocarão aquele em quem não creram? Como crerão naquele de quem nada ouviram? Como ouvirão se não há quem pregue? E como pregarão se não forem enviados? Como está escrito, quão formosos são os pés dos que anunciam coisas boas. Romanos, capítulo 10, versículo 14 e 15.

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Retornando com o programa Clamor Missionário, meus irmãos, nesse momento queremos chamar você para envolver-se com esta obra extraordinária que está sendo realizada. Deus está fazendo coisas tremendas, vidas estão sendo alcançadas, histórias estão sendo transformadas e você não pode ficar fora disso. Hoje é o dia de nós nos posicionarmos e nos envolvermos com o que Deus tem feito na obra missionária. E, irmão, entenda que nós estávamos no outro bloco falando, não é se aproveitar do assunto e da deixa, mas a realidade dos fatos é que nós precisamos ir além dos discursos. Muitas vezes alguém diz assim, eu amo obra missionária, mas esse amor ele é evidenciado através das nossas práticas. O que atesta que eu amo de fato a obra missionária? Quando alguém, né, olha-se para um casal, indivíduo se declara amor, né? E hoje nós vemos com as redes sociais se dá muita publicidade a isso, né? Declarações de amor, principalmente em datas festivas, dia dos namorados e tal e tal e tal, o pessoal faz as declarações de amor, né? Mas a declaração de amor ela é insuficiente se não for acompanhada por provas de amor que se dão no dia a dia. Quando você vai conversar com um casal aí já há mais tempo, que está mais tempo casado, junto, anos, você começa a conversar e você vai ver que o camarada, durante toda uma trajetória, foram várias as provas de amor. Enfim, o indivíduo gostava de uma coisa, abriu mão, o indivíduo tinha um objetivo pessoal, abriu mão daquilo por um objetivo da outra pessoa, para atender a outra pessoa. Enfim, provas de amor que se dão durante a vida, durante a trajetória. E aí eu lhe pergunto para você que me ouve agora. Irmão, eu amo a obra missionária. Sabe, Deus me chamou, assim, eu tenho isso dentro de mim, essa chama, esse desejo. Mas olhando para a sua vida, o que prova para você mesmo que você ama a obra missionária? Quais são os fatos que você olha para si e diz, não, eu amo a obra missionária e está aqui nisso, contido nisso o meu amor. Olha que está aqui manifesto nisto. Quem ama um clube, bom, um camarada ama o Grêmio. Ele, bom, eu estive no estádio, eu sou sócio, eu tenho a camiseta, eu amo o Inter, ele tem a camiseta, já foi no estádio. É o amor dele por aqui.

0: alma, não ora por uma nação, não ora para que Jesus salve alguém. Ele é indiferente, não envolve o seu dinheiro, nunca fez uma oferta, critica quem faz. Irmão, é momento de nós olharmos para nós mesmos, para as nossas ações e revermos isso. Será que de fato eu amo ou será que eu estou me enganando com isso? Irmão, para você que ama de verdade, não, irmão, eu amo a obra missionária. Eu amo o reino de Deus, eu quero estar envolvido com a salvação dos perdidos. 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Não fique de fora, não fique como um espectador. Envolva-se no que Deus está fazendo. Queridos irmãos, queremos nesse momento mandar alguns abraços àqueles que nos ouvem. E eu inicio aqui mandando um abraço todo especial à irmã Idalina Félix, ela que nos ouve da cidade do estado do Paraná. Deus abençoe a irmã Idalina.
1: Querida irmã Jocenária está conosco em Parobé, Serra Gaúcha.
2: Irmã Marilde Correia, de Telêmaco, Borba, Paraná.
3: Eu tenho aqui a irmã Simone Moreira, de Roraima, que Deus abençoe.
0: Da cidade de Santo Augusto, aqui no estado do Rio Grande do Sul, irmã Lenir.
1: Na capital paranaense, Curitiba, querida Antônia Ferreira está conosco.
2: Também irmã Giovanir e sua filha Laura Daiane, de Curitiba, Paraná.
3: Eu tenho aqui a irmã Flori Fagundes, de Braga, aqui no Rio Grande do Sul.
0: Da cidade de Itaquiraí, estado do Mato Grosso do Sul, irmã Grace.
1: Aqui na capital da solidariedade, em Alvorada, querido Alexandre Bach está conosco. Um abraço especial, irmão Alexandre. Passou por um período de enfermidade muito intenso aí, está se recuperando ainda, mas Deus tem dado graça ao seu servo.
2: Também ainda do Paraná, mas da cidade de Barracão, irmã Odete Treviso. Forte abraço.
3: E eu finalizo aqui com a irmã Benedita Marafigo, da cidade de Colombo, no Paraná. Que Deus abençoe toda a nossa amada audiência.
0: Glória a Deus, um abração todo especial a todos os nossos queridos irmãos que estão aí nos ouvindo no programa Clamor Missionário. Queridos, nesse momento queremos orar pela sua vida, aí onde você está, pare um pouquinho o que está fazendo, vamos falar com Deus. Pai, nós te damos graça por esse programa, pela vida de cada um dos nossos ouvintes, e cremos, Senhor, que tu nos ouves nesse momento de oração. Expomos diante de ti aqui as nossas necessidades, as nossas misérias, entendendo que tu és o nosso Pai, e que tu está pronto a nos abençoar, está pronto a nos auxiliar, nos dar a força, a graça necessária para avançarmos. Pedimos a Deus que tu nos perdoe pelas nossas falhas, pelas nossas omissões, pelos nossos pecados, por muitas vezes, Senhor, não praticarmos, não cumprirmos com a tua palavra. Muitas vezes nós temos consciência do que devemos fazer e mesmo assim não fizemos. Muitas vezes nós falhamos, mas nós suplicamos, Senhor, pelo teu perdão. Ajuda-nos, Senhor, na nossa fraqueza, na nossa limitação. Que o teu Espírito Santo nos dê a força necessária para não vivermos como se o Evangelho fosse um falso discurso, mas que nós venhamos viver verdadeiramente o teu Evangelho na nossa vida. Que aqueles que nos cercam venham ser testemunhas de que fomos alcançados pelo amor de Cristo. Senhor, nós oramos nesse momento também por aqueles que estão fazendo seu voto, seu propósito, aqueles, Senhor, que estão se envolvendo com a obra missionária. Senhor, honra a fé dos teus filhos, abre as portas. Aqueles que estão necessitados, Senhor, de um milagre na sua vida financeira. Aqueles que precisam de um recurso, de uma saída, que só tu pode dar, só o Senhor pode fazer. Senhor, colocamos tudo nas tuas mãos, crendo no teu cuidado, no teu infinito amor. Pai, nós cremos que hoje milagres acontecerão. Nós cremos, Senhor, que portas vão se abrir em nome de Jesus. Nós oramos entregando tudo a ti. Amém.

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1: O grande dia está chegando. 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
2: Como é maravilhoso saber que tudo aqui se findará, que dos nossos olhos toda lágrima Deus enxugará. 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Como ouvirão se não há quem pregue? É tempo de despertarmos e nos levantarmos.

É com grande alegria que nós estamos dando abertura no programa Falando com Deus, Rádio Renascer 91.3 de El Soberbio, Argentina. Aqui quem tem o prazer de vos cumprimentar é o pastor Arnaldo Rocha de Chaves, de Santa Rosa, Rio Grande do Sul, Brasil. E hoje nós temos aqui solarado, né? Céu azul, tempo maravilhoso, né, meus queridos e amados irmãos? E é um prazer muito grande. Já mais de 15 anos vai este programa ao ar, Falando com Deus. E eu quero agradecer todos os participantes, né? Muitas pessoas que participam também mandam as suas mensagens, ajudando a fazer aí a programação, né, meus amados irmãos? Nós vamos iniciar aí, né, minha saudação também à direção aí da Rádio Renascer, na pessoa do Francisco Oveira, e a todos os programadores e programadoras, missionários no ar, né? Que Deus abençoe a toda a querida audiência, né? De uma forma maravilhosa. É o meu prazer, né, saber que as pessoas que escutam o programa estão bem, né? Glória a Deus. Vamos orar a Deus ao início deste programa, entregando nas mãos do Senhor Jesus, né? Como sempre, o diretor deste programa é Jesus. Ele é o dono deste programa aqui, né, meus amados irmãos? Tem feito muitas maravilhas durante todo esse tempo, né? Com nós e com toda a querida audiência, né? Que Deus continue abençoando nossos irmãos, dando saúde, paz, alegria e felicidade. Querido Jesus, querido Salvador, querido Paizinho, muito obrigado, Jesus, por mais este dia, por mais este programa, Pai. Em nome de Jesus, Pai, quero levar todos os ouvintes, todos aqueles que estão na escuta aí da Rádio Renascer, do programa Falando com Deus. Quero levar esta irmã, este irmão, este amigo, esta amiga, Pai, na presença maravilhosa, Pai. Oh, Jesus, venha curar esta pessoa que está doente, que está enfermo. Venha sarar, Jesus. Venha salvar também, venha libertar, Jesus. Venha libertar todas as vidas, Paizinho querido, todas as pessoas que carecem de uma libertação, meu Pai amado. Levo toda a minha família, minha esposa, Dina. Apresento tudo para Deus, todos, Paizinho queridos. Em nome de Jesus, Paizinho querido, agradecendo, Pai. Glória a Deus, as pessoas que vão mandar suas mensagens, os irmãos. Abençoa, Pai, de uma forma maravilhosa, Paizinho querido. É o que eu te peço e te agradeço neste dia. Em nome de Jesus. Amém.

Glória a Deus. Você pode mandar uma mensagem, dizer como está chegando o programa, como está chegando a Rádio Renascer no teu lar, na tua casa, está chegando bem. Glória a Deus. Meu prazer é que chegue bem aí no teu lar, na tua casa, né? Bem limpo, bem declarado, né? Glória a Deus. As coisas de Deus tem que fazer bem feito, né? E você pode mandar a tua mensagem, pode ligar também para, como sempre, né? Vou passar o número aí do telefone, né, meus amados irmãos? Vou passar o número do telefone. Você pode sair no ar também, né? Mandar um áudio aí, né? Você pode pedir oração, pode trazer uma mensagem. Esse programa é meu, é seu, é nosso. E eu vou passar o número. Muitos já têm o número do telefone da minha esposa, o meu, né? O meu, na verdade, mais é para a mensagem, né? Os irmãos mandar mensagem, né? Seu áudio. Porque eu estou atendendo aqui, né? Então, fazendo o programa. Mas a minha esposa pode atender com muita alegria, né? O número dela é da área 55-999-1323-62. 999-1323-62. 999-1323-62. Aí o meu é também da área 55-991-02-1798. 991-02-1798. Glória a Deus, que maravilha, meus queridos e amados irmãos. Vamos. Vamos rodar o primeiro louvor nesta manhã. Jair Pires cantando bonito. Eu preciso pensar mais em Deus.

0: Glória a Deus! Cristo vive em mim, que bom dia! Sou a tia que cuida da filha do João. Estamos pedindo oração para o meu filho, Gabriel Reinheimer. Glória a Deus! Nós vamos orar, fazer uma oração, vamos orar especialmente aí também por os pedidos de oração. Aí o povo que escutou também pode ajudar essa família em oração, né? Estamos pedindo oração para o meu filho, Gabriel Reinheimer. Vamos orar em nome de Jesus. Jesus já escutou o pedido dos nossos irmãos. Jesus já escutou, viu, meus amados irmãos? Louvado seja o nome santo de Jesus. Glória a Deus. Nosso irmão aqui, que ia participar hoje do programa, diz que vai participar domingo que vem aqui do programa. Será bem-vindo, glória a Deus. Louvado seja o nome santo de Jesus. Ô, glória. Bênção pura de Deus, nossos amados irmãos, né? Nós estamos junto ontem com esse irmão, não estou lembrado o nome dele, que não colocou o nome dele. Glória a Deus, mas importante, né, que são nossos amados irmãos, né? Glória a Deus. Temos aqui, nosso irmão Luciano mandou uma cuia de chimarrão, né? Que Deus abençoe grandemente aí o Luciano. Glória a Deus. Temos aqui também um áudio do nosso irmão João Batista, sempre ajudando a fazer o programa, falando com Deus. Ô, gente boa, que Deus abençoe a todos vocês, né, meus amados irmãos? Glória a Deus, louvado seja o nome santo de Jesus. Bom escutar.
1: Patrão Maravilhoso, João Batista, dos irmãos, Porto Alegre. E a...
0: Vamos tirar o som e vamos então escutar aí o nosso irmão João Batista. Ô, glória. Pode escutar.
1: Pastor Marnado, aqui é o João Batista, de dois irmãos, Porto Alegre. Queria oferecer a programação de hoje para meus familiares que quando na escuta, meu pai, minha irmã, meu cunhado. E ofereceu a programação com minha família, para mim, para minha esposa, minha filha, e pediu um louvor aí. Qualquer louvor que o irmão escolher para nós aí, peço que o Senhor leia Deus maná para nós aí. E que Deus abençoe esse programa aí, que Deus use falar a palavra de Deus aí. Um abraço.
0: Glória a Deus aí, nosso irmão João Batista, aí de Porto Alegre, né? Rio Grande do Sul, e oferecendo aí, então, os louvores aí para o seu pai, para os seus parentes, né? Então, vamos ler aqui o maná que nossos irmãos pediram aí. Com muita alegria, vamos ler. Glória a Deus. O primeiro maná diz assim, e é evidente que, pela lei, ninguém será justificado diante de Deus, porque o justo viverá da fé. Claro, quando Jesus Cristo veio, né? A lei era terrível, era dente por dente, olho por olho, né? A lei era terrível. Se alguém adulterava, era um pedrejado, né? Os irmãos sabem aquela história, né? Depois que Jesus é maravilhoso, né? Imagine aquela história... Trouxeram aquela pobre mulher para ser apedrejada, é que pegaram apanhada em adultério. Ô, glória! Mas Jesus, né? Por isso que eu digo, né, meus amados irmãos, nós não podemos, temos que usar a nossa boca, a nossa língua, para glorificar o nome do Senhor, para cantar louvor, para falar bem do nosso irmão, para orar pelo nosso irmão, né, pela nossa família, né? Ô, glória a Deus! Oh, louvado seja Deus. E eles estavam ali, parece que eu vejo eles, né? Cada um com uma pedra, eu tinha um monte de pedra, para jogar a primeira pedra daquela mulher. E aquela mulher estava arrependida, né? E ela chorava dentro de si, né? Oh, glória! Oh, louvado seja o nome santo de Jesus! Oh, santo! Pensou, meu Deus, como é que eu vou passar? Jesus escrevia na areia. Amém, irmãos? Oh, glória! Louvado! E o que, que é o símbolo, meus irmãos? Vou ler o outro maná, né, que o meu irmão pediu, depois vou terminar a mensagem. Nenhum mal te sucederá, nem praga alguma chegará à tua tenda. Amém? Salmo 91 e 10, irmão. Nada vai chegar à tua tenda. Nada, nenhum mal vai chegar. Amém? Que maravilha. Oh, glória. Jesus escrevia na areia com a sua cabeça baixa e vendo aquele povo, a maldade daquele povo, irmãos. Oh, glória, louvado seja o nome santo, porque era lei, na lei era a lei era terrível, era dente por dente, olho por olho. Aí Deus olhando lá de cima, né, no Salmo 10, diz que ele virou as costas, né, lá tem o Salmo, acho que é o 10 ou 60, que ele virou as costas para não ver tanto pecado, tanta maldade na face da terra. Daí ele disse, vou mandar meu filho amado morrer na cruz do Calvário para salvar a humanidade. Oh, glória! E levaram aquela mulher, pobre mulher, que Jesus escrevia na areia. Oh, louvado seja Deus! Por que que Jesus escrevia na areia, irmãos? Por que será que Jesus escrevia na areia? Oh, santo nome do Senhor! Por que ele escrevia, os teus pecados estão perdoados. Amém? E aqui na areia vai terminar. Porque a areia, irmão, desaparece. Né? Você pode ir lá, irmão, escrever na areia. Você escreve lá. João, Pedro, Rocha, Arnaldo. Pode escrever, daqui a um pouco você foi, né, irmão? A areia desaparece, né, irmão? Alguém pisa, só uma pisada chega. E assim foi com aquela pobre mulher. Glória a Deus. Aleluia. Louvado seja Deus. Que Deus abençoe a toda a querida audiência. Eu sinto a graça, a misericórdia de Deus. Oh, glória. Temos mais, vamos ver aqui se temos mais uma mensagem, né, meus amados irmãos. Depois nós vamos rodar o hino que o nosso irmão pediu. Nosso irmão, pastor Vaini, é sempre fazendo, ajudando a fazer o programa. Nosso pastor Ivanir, Deus abençoe. Vamos escutar.
1: Senhor pastor Arnaldo Rocha e Edina, estamos aí na sintonia. Um abraço para o senhor e a família aí, tudo de bom aí. Só dá um hino para nós ali, pode ser pro trio Parada Firme, pode ser, né? E oferecer para todos os irmãos que estão na sintonia nessa manhã e que todos possam ter um culto abençoado à noite. Abraço, com Deus.
0: Que maravilha, e o nosso irmão Ivanir, pastor Ivanir, né? Glória a Deus, que bênção pura de Deus, né? Que maravilha, né? Glória a Deus. Estamos aqui sentindo a maravilhosa presença do Espírito Santo de Deus, né, meus amados irmãos? Oh, glória! Louvado seja Deus! Bênção pura de Deus, irmãos! Vamos ver se conseguimos aqui um louvor, né?

0: Maravilha, aí colocamos este louvor aí que nossos irmãos estão oferecendo. O nosso irmão João Batista, homem de Deus, valoroso servo de Deus. Oh, glória, anda, canta, rabalaste, oh Espírito Santo, vai fazendo a obra, Jesus. Vai trabalhando nas vidas, nos corações, Paizinho. Enquanto estamos nessa terra, Jesus. Oh, glória. Oh, glória. Oh, sangue do Cordeiro. Louvado seja Deus. Espírito Santo. Vai trabalhando, vai fazendo a obra, Jesus. Eu sinto a paz. A tua presença maravilhosa de Deus neste dia. Fazendo obra nos lares, nos corações, das vidas, Jesus. Ô Espírito Santo, ô Santo Deus, eu sinto, parece que eu vejo o Senhor entrando nos lares e trabalhando nos corações das vidas, enquanto é dia, antes que a noite venha, que ninguém mais poderá fazer nada. Ô glória, nada dessa terra nós vamos levar, irmão. Não vamos levar orgulho, maldade, prostituição, engano, adultério, falsidade, mentira, nada disso, irmão. Oh, glória, no céu entra bondade, santidade, pureza. Oh, sangue do Cordeiro, oh, louvado seja Deus. Tem muitos que mentem para poder ganhar dinheiro, né, meus amados irmãos. Oh, glória, louvado seja o nome santo de Jesus. Coisa mais linda, né, meus irmãos, os irmãos servos de Deus e servas de Deus. No Salmo capítulo 101, versículo 6, Deus falou, Jesus falou: os meus olhos procurarão os fiéis da terra, aqueles que andam num caminho reto, esse me servirá. Oh, glória, não é adultério, não é prostituição, não é engano, não é avareza, não é mentira, não é oposição social ou cultural, não, meus amados irmãos. É serva de Deus e serva de Deus nesta última hora, meus amados irmãos. Existe muita discriminação, até nas igrejas, hoje no meio do povo que se diz cristão. Louvado seja Deus. Oh, louvado seja Deus. Mas Deus disse: meus olhos procurarão os fiéis da terra. Talvez está sentado um servinho de Deus, uma servinha de Deus lá na igreja, talvez seja até desprezado, mas Deus está olhando nele, está olhando nela. Amém, irmãos? Louvado seja Deus. Eu sinto a presença gloriosa do Espírito Santo neste programa, neste dia. Oh,
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Alabama, Alabama, canta, rabagás. Existe um povo que serve a Deus. Ô, glória. Ô, glória.

Vai lá também para a Argentina. Vai lá para o meu amigo, irmão Márcio, sua família. Vai para ti esse louvor, irmão. Já vi que o irmão entrou aí com mensagem. Logo em seguida nós vamos estar olhando as mensagens aqui. Ô, glória, ô, santo. Espírito Santo vai trabalhando, vai fazendo a obra. Vai curando, vai salvando. Ô, glória, entra dentro desse lar, desta casa.

0: Glória a Deus. Nosso irmão João diz, a tia que comentei com o irmão mandou a mensagem pro irmão. Opa, obrigado aí. Foi a tia dele que mandou. Muito obrigado, que Deus abençoe esta serva de Deus. Eu escutei o irmão lendo a mensagem dela. Oh, glória, amém. Que Deus abençoe essa serva de Deus. Oh, glória.
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0: Oh, glória.
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0: Temos mais aqui, temos um áudio. Vamos escutar nossos irmãos ajudando a fazer a programação. Glória a Deus. Deus é fiel, tá no...
2: A paz do Senhor, pastor Arnaldo, também irmã Dina, e também estender a paz do Senhor a todos que estão ouvindo esta programação nesta manhã, depois de uma manhã maravilhosa com Deus que tive aqui. Estamos ouvindo aí agora a programação e queria aproveitar essa oportunidade e saludar todos os ninhos aí, as crianças da Argentina, que hoje na Argentina é o dia das crianças, né? Todas as crianças aí que estão ouvindo a sua programação, quero desejar uma felicitação pro dia das crianças, pro dia dos ninhos. Muitos estão reunidos aí na igreja central aí da 248, é o Soberbio, festejando o dia das crianças, comemorando. Muitos estão nas congregações, né? Nas colônias, participando do trabalho das crianças, de Ninho, dia dos Ninho. É, e eu creio que alguns não vão poder escutar, né? Não vão poder ouvir esse saludo, mas fica o meu saludo aí para nossos irmãos, também para os pais, né? Para as mães, todos os ouvintes da sua programação aí. Que Deus abençoe a todos os irmãos que estão ouvindo essa programação. Irmão Fábio Júnior aqui, irmão pastor Arnaldo, ouvindo a programação aí. Eu, minha esposa e minha filha aí também. Bom, se preparando para hoje à noite, um grande culto aí, né? Ontem foi lindo agir de Deus e creio que hoje continua, não vai parar por aí, né? Creio que hoje Deus tem algo dobrado para nós receber, né? Que Deus abençoe, pastor Arnaldo.
0: Que maravilha, irmão Fábio Júnior, sempre ajudando a fazer a programação. Oh, estamos juntos nesta batalha, servo de Deus. Oh, Rabanda, canta, Rabanaste. Oh, Espírito Santo, abençoa esse lar, essa casa ali do irmão Fábio Júnior, toda a sua família. Oh, glória, temos mais aqui, temos mais mensagem. Oh, glória, estou sentindo a glória, a presença de Deus. Nosso irmão Márcio... É de El Soberbio, Argentina. Alô, povo bom de Argentina. Vamos escutar.
3: Pai, seu irmão. Tudo tranquilo? Aí, tô na sintonia da programação aí. Manda um saludo pra nós aí. Que temos escutando aqui. Sou Márcio aqui da Argentina. Manda um hino daqueles bem picante, daqueles do Chico Duarte.
0: Ô, glória! Bênção pura de Deus, irmão Márcio. Estamos juntos nesta batalha. Que Deus abençoe grandemente o servo de Deus. Louvado seja Deus. Temos mais mensagem aqui. Glória a Deus. Vamos ver se todos esses áudios são de hoje, são de outro dia. Mas temos aqui.
4: Pastor, irmão, nós estamos na escuta aqui, irmão Seco. Também esse programa. Leia um manazinho para nós aí, um louvor. Pode ser a escolha do irmão, hein? Paz, Senhor Jesus. Temos aqui em Erval Seco, Rio Grande do Sul. Firma Zene Gomes.
0: Glória a Deus, maravilha. Alô, Erval Seco, Rio Grande do Sul. Vamos ler, então, o maná aqui para os nossos irmãos. Ô, glória, palavra do Senhor Jesus. Que maravilha, né? Vamos ver aqui. Quem vencer, herdará todas as coisas, e eu serei o seu Deus, e ele será o seu filho. Que maravilha, né, irmão? Que bom. Glória a Deus, saiu dois maná, então manda pedir um maná, mas vou ler outro aqui. Nenhum mal te sucederá, nem praga alguma chegará à tua tenda. Salmo 91:10, que maravilha. Glória a Deus, que bênção. Deus está abençoando a tua casa, irmã. E a casa de todos aqueles que servem a Deus, né? Aí temos uma mensagem também aqui, por escrito. Diz assim, a irmã Noêmia está na escuta do programa e está pedindo oração pelo seu filho, que pelo seu filho está querendo... Estão querendo... Não entendi muito bem. Querendo na vitória. Glória a Deus. Ah, estão crendo. A minha esposa... estão crendo na vitória. Amém. Glória a Deus. Que Deus abençoe, então, aí, nossos irmãos. Glória. A irmã Noêmia. A irmã Noemi. A irmã Noemi está na escuta do programa e está pedindo oração pelo seu filho, está crendo na vitória. Agora sim, agora. Glória a Deus. Já vou orar agora, irmão, vou pedir, e eu creio mais na vitória, irmã. Depois a irmã dá seu testemunha. Jesus querido, a irmã Noemi está pedindo, está na escuta e está pedindo oração pelo seu filho e está crendo na vitória. O senhor já escutou, dá vitória para nossa irmã, dá vitória para sua família, dá vitória para o seu filho em nome de Jesus. O senhor sabe o que o seu filho lá precisa, o que ele necessita, em nome de Jesus. Que maravilha, né, meus amados irmãos? Que bênção pura, né? Ô, glória! Louvado seja Deus! Bênção pura de Deus, né, meus amados?

É, quem tem Jesus tem tudo, né, meus amados irmãos? E quem não tem, não tem nada, né, meus amados irmãos? Quem tem Jesus tem tudo, e quem não tem nada, né? É verdade, louvado seja o nome santo de Jesus. Bênção pura de Deus, né, meus amados irmãos? Ô, glória! Vamos ver, temos mais mensagem aqui.

0: Glória a Deus, nosso pastor Onírio, fazendo parte do programa Falando com Deus. Que maravilha! Ô Onírio, meu grande amigo, ali de Criciúmal, né, onde trabalha com meu genro, pastor Elias e a Raquel, e toda essa gente boa de Criciúmal, receba aí a minha saudação, meu abraço fraterno na pessoa de nosso Senhor e Salvador Jesus Cristo. Lá especialmente para todos os nossos irmãos. Obrigado, pastor Onírio, fazendo parte. Vamos escutar o pastor Onírio aqui. É um áudio.
1: Paz do Senhor, pastor Arnaldo Rocha. Como é que tá, meu amigo? Mandina. Estamos aqui, depois de um culto abençoado ontem, da juventude, muito abençoado, onde Deus usou o evangelista irmão Josias muito lá para falar conosco. Temos reunido aqui agora, como convocado com o irmão Mírio, a irmã Raquel, fazer uma programação para o Moda ir, tirar a escala dele, na 104.9. Daí temos aqui, fazendo uma fumacinha, almoçar mais cedo para ir no programa, que começa a uma hora. Estamos escutando o seu programa. Tá uma benção, viu? Eu quero já mandar um abraço especial ao meu pastor presidente, pastor Elias, irmã Raquel, todos os nossos pastores da igreja. Deus abençoe, em nome de Jesus, manda um hino para nós, está eu, minha esposa Manelce, a Isabelle, o João Pedro, e estamos aqui escutando, juntamente com o irmão Miro, Colts e a irmã Raquel, dupla abençoada que Deus mandou para nós aqui.
0: Que maravilha, pastor Nírio, sempre fazendo parte, que bom ouvir a sua voz aí, saudade. Glória a Deus, quantos cultos tivemos juntos, né, glorificando o nome do Senhor já há muitos anos, né, pastor Onírio, aí, né, um homem servo de Deus, né, louvado seja Deus, já há muitos anos, né, nós já se conhecemos e demos muito glórias a Deus, né, louvado seja Deus. Temos um áudio aqui do Tiago Facionato, glória a Deus, que era para ter rodado domingo passado e eu não rodei, então vou rodar agora. Está na escuta, vai minha saudação, meu abraço aí para esse servo de Deus, Tiago Facionato e a sua muito digna esposa. Vamos rodar aqui.
2: Quero saudar todos os irmãos com a paz do Senhor Jesus, que Deus venha abençoar e proteger nesse grande e abençoado Dia dos Pais, né? Que Deus venha abençoar cada um dos irmãos ouvintes que estão na rádio, e confiando em Deus, aonde Deus tem nos guardado, tem nos protegido, tem nos sustentado, né? Que nem diz no Salmo 16, guarda-me, ó Deus, porque em ti confio, né? Botamos toda a nossa confiança no Senhor Jesus e a nossa fé. Que Deus venha abençoar a cada um dos irmãos, a cada um que está na escuta desse programa maravilhoso nos domingos de manhã, que nos ajuda tanto aí no nosso dia a dia, no nosso início de semana, né? Que Deus venha multiplicar e abençoar cada vez mais na vida dos irmãos. Um grande abraço e um ótimo domingo e um ótimo início de semana a todos.
0: Que bênção ouvir o Tiago Facionato trazendo a palavra do programa Falando com Deus. Muito obrigado, Tiago. Estarão sempre abertas as porteiras aqui para o servo de Deus, a serva de Deus, trazer, né, esse programa, né, Deus preparou, né, para os nossos irmãos, ajudar a fazer o programa, falar aquilo que sente, né, ô glória. Temos 2 horas aí, né, de programação, bênção de Deus, né, e o dono deste programa é Jesus, ele é dono deste programa, não é, pastor Onírio? Servos de Deus que estão escutando o programa, falando com Deus, ô glória, louvado seja Deus, aqueles que estão junto, e o pastor Onírio sempre fazendo uma fumacinha, né, ô glória, quantas fumacinhas já tínhamos junto, né, pastor Onírio, aí, né, em Criciúmal, glória a Deus, né, que Deus abençoe toda essa gente boa aí de Criciúmal, né, pastor Cirilo, pastor Elias, enfim, todos, não lembro o nome agora, mas são muitos amigos, né, servo, o Mauro, minha esposa está fazendo lembrar aí, servo de Deus, toda essa serva de Deus, servo de Deus, né, ô glória a Deus, muito obrigado aí também, Então, o nosso Tiago Fascionato fazendo parte. Aqui eu vejo o irmão Artêmio e esposa, eu tenho aqui. Apareceu o irmão Artêmio, sempre ajudando a fazer o programa. Fazia muito tempo que eu não via. Ô, irmão Artêmio, que bênção você aparecer no programa falando com Deus. Vamos escutar aqui.
3: Paz do Senhor, pastor Arnaldo Rocha. Eu peço um louvor com dinamite e barros, tem que ser pequeno. Se o senhor atender, eu fico agradecido. Deus abençoe o senhor e sua família.
0: Glória a Deus.
3: Tenho do bairro central.
0: Glória a Deus, louvado seja Deus. Tem que ser pequeno, né? Glória a Deus. Louvado seja Deus. Tem que ser pequeno para ser grande, né? Glória a Deus. Glória a Deus.

Glória a Deus, tem que ser pequeno. Estamos botando aqui. Glória a Deus, louvado seja o nome santo de Jesus. Bênção pura de Deus, já vamos aí, achamos já o dinamite barro aqui, já vamos. Eu colocamos.

0: 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Glória a Deus.
1: Maravilha de Deus, ô glória! Bendito seja o nome santo de Jesus.

0: Glória a Deus, louvado seja o nome santo de Jesus. Temos mais mensagem aí. Glória a Deus.
1: Paz do Senhor, pastor Arnaldo Rocha. Estamos escutando o programa. Hoje eu estou por casa, estou quando eu vou fazer o almoço hoje. A minha esposa está na central, no subúrbio, com um grupinho de criança. E eu estou orando por ela e ela está orando por mim também. E a vitória é nossa. Oração por mim, pastor. Eu tenho uns negócios, um serviço meio atrasado. Que Deus seja o meu delanteiro em tudo. E conto com as fiel oração do nosso irmão, do nosso pastor. Leia o maná para mim. O que Deus fala comigo. E você está no alcance do irmão passar um hino aí com os irmãos Pires, mundo ouvida-se de mim, seria agradecido desde já. Um abraço, companheiro, um bom fim de semana.
2: Meu irmão, está uma benção o programa. Estou na escuta, peço um louvor. Parada firme em Jesus, onde foi parar o amor? É o Jair. Terceiro lado, está uma benção o programa. E três maná.
0: Oh, glória, aleluia, irmão Jair, nosso irmão lá primeiro que pediu maná também. Instruir-te-ei e ensinar-te-ei o caminho que deves andar, que deves seguir, e guiar-te-ei, meu favor, com os meus olhos. Salmo 32, versículo 8, meu Deus, que maravilha esse versículo, né? Ô, oh, glória, e o irmão pediu, acho que 2 ou 3 maná, acho que foi 3, se não me engano. Glória a Deus, louvado seja o nome santo de Jesus. Vamos aqui, vamos então ler aqui para o nosso irmão, parece que é Jair o nome dele, né? Glória a Deus, temos mais uma mensagem aqui que diz, irmão Celso de Criciumal. Irmão Cristiano, irmão Celso de Criciumal, o hino com Ariene vai passar, com a Ariene, glória a Deus, de Criciumal aí, tinha que ter uma caneta aqui, um papel, pra, senão eu vou ficar devendo para vocês aí. Diz assim os maná, bem-aventurados os que trilham num caminho reto e anda na lei do Senhor. Que maravilha, né? Salmo 119, versículo

0: Glória a Deus, aqui temos mais dois maná, irmão pediu três maná aí, né? Glória a Deus, vamos aqui, temos aqui para servir nossos irmãos. De tudo que se tem ouvido, o fim é temer a Deus e guardar os seus mandamentos, que maravilha! Ô, glória! Eclesiástica 12, versículo 13. Vamos ver o último aqui dos três maná. Glória a Deus. Diz assim: na casa do justo há um grande tesouro, mas nos frutos dos ímpios há perturbação. Ô, santo é o nome do Senhor. É a casa do justo, né? Provérbio 15, versículo 6. Que Deus abençoe grandemente, né? Glória a Deus. Mandei o link para o Luciano, né? Agora não sei se ele está na escuta. Só manda um alô aí. Estou na escuta aí do programa Falando com Deus, né? Luciano é motorista de carreta. Que Deus abençoe grandemente o servo de Deus, né? Ô, glória! Temos mais mensagem aqui. Temos aqui pastor Elias, a Raquel, minha filha, participando aí do programa Falando com Deus, né? Vamos escutar aqui, né? Grandemente, servo de Deus. Ô, glória! Este programa é abençoado por Deus. O dono dele é Jesus. Vamos
1: escutar. A paz do Senhor, pastor Arnaldo, a missionária irmã Dina. Nós estamos na cidade de Criciúmal, juntamente com a igreja, realizando o 20º encontro da juventude Uma de Cris, União da Mocidade de Criciúmal. Estamos juntos aqui com o evangelista, pregador da Palavra de Deus, Josias Maciel, que vem da cidade de São Luís. Nossa região, para participar desse grande congresso. Ontem foi o início, foi marcado pela presença de Deus, e hoje à noite o grande encerramento, a partir das 19 horas. Convidamos você, vem estar conosco, participando juntamente com a nossa juventude. Também vários irmãos caravanas estiveram conosco ontem e hoje não vai ser diferente. Várias caravanas também estarão conosco, cantores, corais. Venha se alegrar aqui na sede da Assembleia de Deus, na cidade de Criciúmal. Estaremos esperando você, amigo. Obrigado, pastor Arnaldo. Vai seguir a mensagem pelo evangelista irmão Josias, que vai trazer uma mensagem para você, ouvinte da programação Falando com Deus, que é dirigida pelo pastor Arnaldo. Um abraço a vocês e segue aqui a mensagem do nosso preletor desta noite.
2: Paz do Senhor, irmão Arnaldo, paz do Senhor a todos nossos amados e queridos irmãos, ouvintes desta linda programação. Uma alegria novamente estar juntamente com o pastor Elias, juntamente com a igreja de Criciúmal, e externo aí também, né, o meu convite a todos nossos irmãos a virem adorar o nome do Senhor juntamente conosco hoje no encerramento deste congresso. Meus amados irmãos, para a vossa meditação, deixo um texto bíblico da palavra do Senhor no livro de Salmos, de número 103, o verso de número 1 e o verso de número 2, que diz a Bíblia Sagrada: bendiz a minha alma ao Senhor, e tudo que há em mim, bendigo o seu santo nome. Bendiz a minha alma ao Senhor, e não te esqueça de nenhum dos seus benefícios. Meus amados irmãos, o salmista, neste salmo, está convidando, está convocando a sua alma a adorar ao Senhor. Todos nós sabemos que a nossa alma é o centro das nossas emoções, a nossa alma é aquela que precisa da presença do Senhor Jesus. Bem disse o escritor sagrado em um dos textos que ele desejava um companheiro da fé, que a sua vida fosse bem, assim como ia bem a sua alma. Meus amados irmãos, nós olhando para esse texto da Bíblia Sagrada, logo após esses dois versículos, o salmista irá dar inúmeras motivos para sua alma adorar ao Senhor. O primeiro motivo que o salmista dá é que a sua alma deveria adorar ao Senhor, porque tão somente o Senhor poderia perdoar os seus pecados. Ao olhar para a Bíblia Sagrada, entendemos que a maior necessidade da vida de um homem, da vida de uma mulher, muitas vezes não é conquistar tudo aquilo que ele sonhou, tudo aquilo que ele planejou para a sua vida. A maior necessidade da vida do homem, da vida da mulher, é ter um salvador, é ter alguém que pague ou que pagasse a dívida que lhe era contrária. E nós temos este salvador, seu nome é Jesus Cristo de Nazaré. Quem sabe nesta manhã, você ouvindo esta programação, você está vivendo um momento difícil na tua vida, você está vivendo um momento de dificuldade na tua família, dentro da tua casa, e quem sabe você não vê uma saída. Mas nós viemos, através dessa programação, dizer a você, a convidar você, dizer para você convidar a tua alma a adorar ao Senhor, porque existe um Deus que está no controle de todas as coisas, e Ele tem uma saída para você. Nesta manhã, nós cremos que através desta programação, mais uma vez, vai ser uma programação de milagre, de vitória. Por quê? Porque o Deus que adoramos, o Deus que anunciamos, Ele é um Deus de milagre. Nesta manhã eu quero orar por você, quero orar pela tua família, quero orar pela tua casa, quero orar por você nesta manhã. E eu creio que a bênção de Deus irá repousar sobre a tua vida. Pai eterno que está nos céus, é diante da tua presença que estamos neste momento, Senhor. E eu oro pela vida deste rádio ouvinte, Pai, que ouve esta programação. Senhor, tu és tremendo, tu és poderoso, tu és um Deus de milagre. E eu quero te pedir, Senhor, estenda as tuas mãos nesta manhã. Que esse rádio ouvinte que precisa de um milagre, que receba um milagre. Que aquele que precisa de uma vitória, receba a vitória nesta manhã. E o nome do Senhor seja glorificado em nome de Jesus. Amém.
1: Amém, pastor Arnaldo. Obrigado. De proporcionar a nós essa oportunidade de participarmos dessa linda programação. Grande abraço a todos e fiquem todos na paz do Senhor Jesus.
0: Eu é que agradeço, pastor Elias, aí, irmão Josias, essa poderosa mensagem que trouxe o servo de Deus. Aí, eu que agradeço, sempre estarão abertas as porteiras, as portas aqui do programa Falando com Deus. E hoje à noite, então, vou reforçar, vai até a Cristiumalo, ali na Igreja Assembleia de Deus, onde estará o servo de Deus, o céu vai descer ali. Ô, glória, manda, canta, rabalaste, ô, glória, o céu vai descer ali na igreja, e você vai receber a bênção, vai receber a cura, a libertação, né? Você, glória a Deus, que talvez não consegue dormir à noite, tem problema. Ô, glória a Deus, mas vai ali e vai ficar liberto. Quem sabe você tem uma enfermidade, ô, glória a Deus, meio incurável, mas vai ali receber a tua bênção e vai ali aceitar Jesus como teu Salvador. Ô, glória, louvado seja Deus, eu sinto a presença maravilhosa do Espírito Santo. Ô, Santo. Ô, glória, a minha netinha, a Laure quer saudar aqui os irmãos e também, glória a Deus, quer saudar aí, ela vai saudar aí, né, e vai cantar um louvor. Tá bom, tu que sabe, tu que fala, né? Glória a Deus. Isso.
3: Vou mandar um hino para Cristumal. Do pastor Elias e a Raquel e a Raíssa.
4: Glória a Deus.
3: 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Tic-tac, tic-tac, por favor, seu maquinista, para logo pra eu subir. 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
1: Glória a Deus. Quer cantar mais um? Pode cantar. Glória a Deus. Bem alto.

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1: Glória a Deus, louvado seja Deus. Tá bom, muito obrigado. Quer cantar mais? Glória a Deus. Esqueceu uma partezinha do louvor, né? Mas ela já está se esforçando, né? Para fazer o... Ô, glória, para fazer a obra de Deus, né, meus amados irmãos?

0: Glória a Deus, ela se lembrou, agora quer cantar. Então canta. Se lembrou, então?
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0: Glória a Deus, louvado seja o nome santo de Jesus. A netinha aí cantando, ela gosta de cantar, né?

0: Glória a Deus. Louvado seja o nome santo de Jesus. Que maravilha, né, meus amados irmãos? Bênção pura de Deus, né? Ô, glória. Louvado seja Deus. Estamos aqui sentindo a gloriosa presença do Espírito Santo de Deus. Que maravilha. Ô, glória. Temos aqui o nosso pastor Nelson Rodrigues, pai do pastor Elias, sempre ajudando a fazer o programa Falando com Deus. Vamos ouvir aqui uma palavra agora pelo pastor Nelson Rodrigues, pastor Nelson, né? Pai do pastor Rodrigues, do pastor Elias Rodrigues, sogro da Raquel, minha filha. Deus abençoe, pastor Nelson Rodrigues.
1: Paz do Senhor, pastor Arnaldo. Estamos na escuta aqui dessa programação. Eu e a irmã Maria, está uma bênção, né? Estamos sentindo já a presença de Deus através dos hinos, da palavra, do testemunho, né, pastor Arnaldo? Quantas maravilhas o Senhor tem feito através da oração, né? Quanto milagre. A oração da fé, a Bíblia diz, pode muito em seus efeitos. Estamos alegres, né? Queremos dar uma saudação. Pastor Elias, nosso filho. Raquel, Raíssa, todos os irmãos de Cristo Mal. Até estava falando com a minha esposa, a gente acha uma falta. Como eu gostaria de estar em Cristo Mal aí com os irmãos. Mas quem sabe um dia a gente vai morar aí, né? Fazer a obra de Deus, né? A gente acha falta da família da gente, né? Mas estamos na presença de Deus aqui. Eu quero ler um versículo da palavra de Deus que diz, Salmo, bem conhecido, Salmo 100, celebrai-o com júbilo ao Senhor, todos os moradores da terra, e servi-o, o Senhor, com alegria, e apresentai-vos a Ele com canto. Sabeis que o Senhor é Deus, foi Ele que nos fez, povo seu, e ovelha do seu pasto. Então que Deus abençoe todos os ouvintes, os irmãos, em nome de Jesus.
0: Que maravilha, aí o pastor Nelson fazendo parte do programa Falando com Deus. Muito obrigado, viu? Nós temos aqui, temos um pedido, a lei da semeadura com Dinamites Bairros. Vamos rodar este louvor.

0: chora, manda, canta. Ô Espírito Santo, vai falando, Espírito Santo, nesse dia. Ô sangue do Cordeiro que tira o pecado do mundo. 1000 cairão ao teu lado, 10000 à tua direita, mas tu não serás atingido. Ô glória, vá hoje em Cristo mal. Na igreja Assembleia de Deus, receba a bênção do Senhor. O céu vai descer lá. O Espírito Santo estará lá, meus amados irmãos, para curar, para libertar, para salvar, glória a Deus. Enquanto é dia antes que a noite vem, que ninguém mais poderá fazer nada. Temos mais mensagem aqui, meus amados irmãos. Bênção pura de Deus, eu sinto o grande amor de Deus aqui, neste dia. Nosso amado, nosso grande amigo, Marcos Serra, né? Em família, aqui em paz do Senhor, estamos na escuta da programação aqui no bairro Cruzeiro. Deus abençoe Marcos Serra e a sua família. Obrigado, Marcos Serra. Deus te abençoe. Tua vitória é a nossa vitória. Ô, glória a Deus, enquanto temos neste mundo, a Bíblia manda nos amar uns aos outros, né? Disse Jesus, amai vós uns aos outros, como eu vos amei. Ô, glória a Deus, o amor fraterno, o amor de Deus, irmãos, ele não é fingido, ele é real, né? É maravilhoso você ter um cristão do lado teu que tem o amor de Jesus, irmão. Que coisa boa! O Espírito Santo, irmão, juntamente com o amor de Deus, né, irmão? Quando o amor de Deus está, o Espírito Santo também está operando, né? Ô, glória, que Deus abençoe o Marcos Serra, sua muito indigna família. Ô, glória, ô, louvado, temos aqui uma mensagem, a Jaqueline, minha filha, ela sempre faz parte e mandou um áudio, uma mensagem, vamos escutar.
1: A paz do Senhor a todos os ouvintes, o programa Falando com Deus, quero deixar aqui meu amor, meu carinho, meu pai e minha mãe, e dizer, né, como sempre, que vocês são muito importantes para nós, que nós amamos muito vocês. E estamos aqui na audiência dessa linda programação, juntamente com o Manuel, né, que chegou de viagem, graças a Deus, mamãe muito feliz, muito alegre, e está aqui juntamente com o Bernardo, e o Mano Kenneth, ouvindo juntamente com nós a programação. Que Deus continue abençoando a cada um de uma forma muito especial. E muita gratidão a Deus por tudo que Deus tem feito conosco.
0: Glória a Deus. Louvado seja Deus. Foi pequeno.

0: Levanta
1: a
0: mão pro alto, assim, as duas mãos, quem tá feliz.
1: Louvado seja o nome santo de Jesus, que maravilha. Ô, glória. Ô, glória, louvado seja Deus, é bênção de Deus. O programa é feliz e alegre. Bênção pura de Deus, ô, maravilha.

Bênção pura de Deus, ô maravilha, ô glória. Ô, esse programa é muito feliz, é muito alegre, muito abençoado, né? Glória a Deus, louvado seja Deus. Nós temos aqui, então, um louvor que a serva de Deus, a irmã Marli, tem pedido. Irmã Marli Louveira, né? Esposa do Francisco Louveira aí da Argentina. Ô, gente boa da Argentina. E ela oferece para toda a querida audiência, né, Dina? A irmã Marli, a serva de Deus aí da Argentina, né? Aí da Rádio Renascer, né? Glória a Deus, irmã Marli. Muito obrigado, irmã Marli, fazendo parte do programa. A serva de Deus, estamos orando aí por vocês. Aleluia, ô glória, santo é o nome do Senhor. Ô santo Deus, quando Jesus entra dentro de um lar, dentro de uma família, que o Espírito Santo entra, irmãos, essa família muda. Muda o lar, muda a família. Eu lembro, meus amados irmãos, que meu lar, irmãos, ele era possesso de tantas guerras, né? Glória a Deus. Eu lembro, meus amados irmãos, eu era criança ainda. Meu pai bebia, né? Glória a Deus, meu pai bebia. E ia para as canchas de bocha. O que nós aprendemos foi ir para a cancha de bocha, carreira, né? Baralho, né? Jogar, beber, botar o dinheiro fora. Né? Eu conto para os irmãos, porque é um testemunha, né, meus amados irmãos? Ou quando Jesus entra dentro de um lar. Glória a Deus, eu cheguei em Santa Rosa com 22 anos, trilhei um ano ainda aqui com meu irmão de saudosa memória, o Lau Moreno, chamava de Lau Moreno, é Eduardo o nome dele, Eduardo Rocha Chaves, né, já de saudosa memória, já Jesus recolheu, né, a gente orou por ele, né, era muito difícil, né, porque ele estava muito perdido no mundo, mas Jesus chamou ele, oh glória! Ô santo, a salvação não tem preço, irmãos. Ô glória, lembro, meus amados irmãos, quando eu aceitei a Cristo como meu Salvador, foi a melhor escolha da minha vida, irmãos amados irmãos, que eu fiz. E você pode fazer isso aí, meus amados, porque o lar que não tem Jesus é um lar triste. Há discórdia, há guerra, há briga, há desavença, há tanta coisa, irmão, muitas vezes, né? Ô glória, mas ô santo é o nome do Senhor, quando Jesus entra, entra o amor de Deus, entra a paz, né? Ô bendito seja Deus. Então vamos rodar o louvor aqui que a serva de Deus, a irmã Marli, esposa do irmão Francisco Louveira, o diretor da Rádio Renascer aí, né? Glória a Deus, a irmã Marli é mãe de uma família grande, né? Família grande, da irmã Liliana, está na escuta. Vai minha saudação à serva de Deus, irmã Liliana, seu esposo, sua família e todo, né? Glória a Deus, me lembro do Benenzer, que é casado com uma filha, irmã Karina, né? Vocês sabem, estão na escuta do programa. É uma família, irmão. Ô, glória, rama, anda, canta, rama, nasce. A família tem que estar unida, irmão. Ô, glória, porque laguinho, laguinho, o sangue do Cordeiro, nós vamos estar todos juntos. Ô sangue do Cordeiro, sinta a presença de Deus neste programa, irmão. Lembro do quando o irmão Benezer e a irmã Karina estiveram aqui, ele esteve pregando aqui na balneária, foi uma bênção de Deus. Que Deus abençoe, irmãos. Hoje é um dia de reconcílio, de acerto. Amém? Vamos lá, então, irmã Maria, oferece para todos o povo de Deus, aqui do Brasil e da Argentina. Vamos escutar, sim. Ô, glória! Louvado seja Deus! Bênção de Deus! Bênção pura de Deus! Louvado seja o nome do Senhor!

0: Muito obrigado aí a serva de Deus, irmã Magui. Mandou este hino muito lindo, derramemos lágrima aqui. Rabanda, canta, rabalaste. Ungido pelo Espírito Santo de Deus, irmão. Eu acredito que tem pessoas que estão sentindo a presença de Deus, como disse aquele irmão que mandou a sua mensagem, o Fábio, né? Estão sentindo a presença do Espírito Santo de Deus, irmão. Ô, glória, é o lar que Jesus entra, irmão. Ô, sangue do Cordeiro. Não existe desavença, adultério, prostituição, engano. Irmão, nós podemos deitar para dormir e amanhecer do outro lado. Fala, manda. Ô, glória, o Espírito Santo está falando neste dia, irmão. Ô, sangue do Cordeiro. Nós podemos deitar para dormir e amanhecer no outro lado, né? Nós temos uma velinha acesa, todo homem. Todos somos uma velinha acesa, né, meus amados irmãos? Todos somos pequeninos, temos uma velhinha acesa, não tem grandes e nem pequenos, todos somos iguais, né? Ô, glória, louvado seja Deus. E Deus abençoe a todos os nossos irmãos. Temos mais mensagem aqui.
1: A paz do Senhor, povo de Deus. Que alegria nessa noite poder estar gravando o meu primeiro DVD.
0: Ô, glória. Vamos ver aqui, temos uma mensagem aqui de um programador da Rádio Renascer. Quando finda o programa, às uma hora, finda o programa. Vamos ver que hora é agora. É, falta 25 minutos. Você ainda pode mandar a tua mensagem aqui para o programa Falando com Deus. Falta 25 minutos para nós findar o programa Falando com Deus. E já aí começa o Jair, né? Jair, um grande amigo nosso ali de Cruzeiro. É, diz assim a palavra que ele mandou a mensagem. Paz do Senhor, estamos na escuta da programação. Está uma bênção. Paz do Senhor, Jair, programador da Rádio Renascer, servo de Deus. Que Deus continue abençoando aí o servo de Deus e a serva de Deus, né? Grandemente, né? Glória a Deus. Cristo, com Cristo no barco, todas as coisas andam bem, né, meus amados irmãos? Sem Cristo, nada vai, né? Oh, glória a Deus. Mas com Jesus no barco, marcha, né, meus amados irmãos? Louvado seja Deus. Bênção pura de Deus.

Diz-lhes, ide por todo o mundo, pregai o evangelho a toda criatura. Quem crer e for batizado será salvo, mas quem não crer será condenado. E estes sinais seguirão aos que creem em meu nome. Expulsarão os demônios, falarão novas línguas, pegarão as serpentes, e se beber alguma coisa mortífera, não lhe fará dano algum. Amém? Oh, louvado seja Deus! É o que nós estamos fazendo aqui, né, meus amados irmãos? Ide por todo mundo, pregai o evangelho a todas as criaturas. Quem mandou ir, meus amados irmãos? Foi o próprio Mestre. Oh, glória! Louvado seja o nome santo de Jesus. Ide e pregai o evangelho a todas as criaturas. Jesus não deixou ninguém fora. Ninguém. Ele disse todas as criaturas. Oh, glória! Ricos, pobres. Oh, louvado seja Deus. Todos, né? Raça, seja quem for, amém? Ele mandou pregar a sua palavra, né? Louvado seja o nome santo de Jesus, bendito seja o nome santo de Jesus. Eu estive lá na Síria, estivemos lá na Síria, estive pela graça de Deus em Israel, estive na igreja lá. Lá estão pregando, quantos quilômetros dá daqui de Santa Rosa, lá em Israel, lá na Síria. Oh, glória, tivemos a igreja também na Síria. Oh, louvado, tem uma igreja lá, né? Lá tinha o rei, né? Glória a Deus. O rei que era contra a palavra de Deus, né? E hoje, né, tem a palavra de Deus lá. Oh, glória, a palavra está vibrante na Síria, em Israel. Louvado seja o nome santo de Jesus. E ide por todo mundo e pregai meu evangelho a todas as criaturas. Quem crer e for batizado será salvo. Portanto, quem não crer e não for batizado será condenado. E aí disse, esses sinais seguirão os que crerem no meu nome, falarão novas línguas, expulsarão os demônios. Se beber alguma coisa mortífera, pegar alguma coisa mortífera, não lhe fará dano algum, né, meus amados irmãos? Então, aquele que serve a Deus, aquele que está firme com Jesus, Deus tem uma promessa. Jesus fez uma promessa maravilhosa, né, meus amados irmãos? O sangue do Cordeiro, bendito seja Deus. E você que está escutando a palavra de Deus neste dia, vamos ver quantos minutos está, ainda está faltando quantos minutinhos aí. Falta 19, 20 minutos ainda para findar o programa. Você pode mandar a tua mensagem e no final deste programa nós estaremos fazendo uma fervorosa oração aqui por todos os pedidos de oração, né, meus amados irmãos? Tudo, a Bíblia diz, tudo o que pedir, crendo, recebereis. Tudo que nós pedir a Deus, meus amados irmãos, tudo. Oh, glória, aleluia, oh, santo nome do Senhor. Oh, glória, oh, glória.

Louvado seja o nome santo de Jesus. Oh, Deus é maravilhoso. E Ele é o dono desse programa. Oh, Ele está aí para te abençoar, para derramar da tua glória, a sua glória sobre a tua vida. Te abençoar.

0: Oh, Amanda, canta, Rabamastro. O Espírito Santo está aí dentro do teu lar, da tua casa, da tua família, para te abençoar, meu irmão, minha irmã, para trazer a bênção para ti. Oh, glória, para enriquecer este lar, esta família. Oh, glória, aonde Jesus entra, meus amados irmãos, esta família é abençoada, é riquíssima, porque Jesus está lá. Onde está Jesus, não falta nada, meus amados irmãos. Quando o filho das bodas andavam com os discípulos, oh glória, que andava com eles, eles tinham pão, dois peixes e cinco pães. Oh glória, oh louvado seja Deus. Alimentou mais de 5.000 homens, fora as mães, as mulheres, crianças. Oh glória, louvado seja Deus. E depois os discípulos estavam se queixando, alguém, ou está meio faltando algo para nós. Oh glória a Deus. E aí Jesus falou: oh bendito seja Deus, se o filho das bodas estiver junto, pode faltar algo? Agora, se faltar Cristo, se faltar Jesus, pode faltar, né, meus amados irmãos? Onde Jesus entra, entra a bênção de Deus, entra a união, entra o amor de Cristo verdadeiro. Oh glória, tudo muda, né, meus amados irmãos? Bendito seja Deus. Temos uma mensagem aqui do Kennedy, do Kennedy, é meu netinho, meu netinho amado aí, né? Veio o nosso outro netinho de lá de Goiás, estava com muita saudade do Manuel, né, Dida? Da Jaque, aí, Marco, que Deus abençoe esse servo de Deus. E assim, estamos na audiência da programação, és uma bênção, juntamente com Manuel, Manuel que estava em Goiás, veio, né? Glória, este jovem, adolescentes mais jovens, Manuel e o Bernardo, nosso netinho, filho do Lucas, da Thalita aí, né? O Bernardo também, né? O Miguel. Deus abençoe vocês. Glória a Deus. Em nome de Jesus. Deus abençoe grandemente vocês. Todos esses netinhos, esses netinhos. Glória a Deus. Que Deus abençoe. A Laura está falando aqui que o filho da Thalita, que é irmão do Bernardo, que vai nascer, é para ser Joãozinho. Deus abençoe, Laura. Oh, glória, bênção de Deus. Muito obrigado aí, Kennedy, Manuel e Bernardo, por participar do programa aí do voo de vocês. Glória a Deus. Temos mais uma mensagem aqui que diz assim: paz do Senhor, irmã Dina e irmão Arnaldo. Tá uma bênção ao programa, peço um louvor, a escolha, peço dois maná, e um para mim, e um pro juvenil, irmã Solange Pedroso. Oh, irmã Solange, glória a Deus. Então vamos ler dois maná aqui, um para a serva de Deus, e um pro servo de Deus, né? Oh, glória. Vamos ler aqui o primeiro da irmã, que diz assim: glória a Deus. Nós o vamos, e ela, porque ele nos amou primeiro. Nós amamos. Amamos ela, porque ele nos amou primeiro. Amamos a palavra de Deus, porque Deus nos amou primeiro. João 4:10. Que mais um versículo. Vamos ver o do nosso irmão juvenil. Mas Deus prova o seu amor para conosco, em que Cristo morreu por nós, sendo nós ainda pecadores. Que maravilha! Romanos 5. 1998, Jesus morreu por mim, como eu falei logo antes aí, né, meus amados irmãos, morreu por ti, morreu por nós. Glória a Deus. Se a Dina quer trazer uma palavra, temos ainda, vamos ver quantos minutos temos aí, 10 temos 10 minutos, 11, se a Dina quiser ainda fazer uma oração, eu deixo livre aqui para ela, quer trazer uma rápida palavra, porque tem 10 minutos só. Glória a Deus.
1: Quero saudar todos os ouvintes com a paz do Senhor Jesus. Aleluia. Deus tem falado contigo neste dia. Aleluia. Tu sabe o que tu tem que fazer, porque Jesus está voltando. Como meu esposo tem falado, nós somos uma velhinha. E um dia essa velhinha vai apagar. E tu está preparado para enfrentar a eternidade. Aleluia. Porque com Deus não se brinca. Pecado não vai entrar lá. Vale a pena você fazer um propósito com o Senhor e mudar a tua vida, rejeitar tudo aquilo que não presta. Tu sabe o que tu não pode fazer e tu está fazendo. Te arrepende enquanto é tempo, porque o inferno é triste. Depois que vai para lá, não tem saída. Aí lá, esse lugar é lugar de ai. É lugar de por quê? Por que que eu fiz isto? Por que que eu fiz aquilo? Agora eu estou aqui. Mas é tempo ainda de tu mudar a tua vida. Jesus quer trabalhar contigo. Ele precisa de tu no trabalho dele. Tem almas para tu ganhar para o Senhor. Aleluia. Jesus quer te usar. Ele quer te usar como ele te usava. Te arrependa. Diga não para o pecado e

Aleluia! Agora eu quero convidar todos os servos e servas do Senhor que estão na escuta deste programa para orar comigo. Vamos fazer uma corrente de oração. Rastecande! Porque o Senhor quer fazer milagre nesta vida. Os espíritos imundos vão ter que sair. A falta de amor, a falta de temor vai sair agora em nome de Jesus. Em nome de Jesus, saia. Saia agora mesmo. Em nome de Jesus Cristo. Aleluia, vamos orar, meus queridos irmãos. Vamos orar, tu que está enfermo. Aleluia, tu vai ficar curado. Bota a tua fé em ação agora. Jesus quer fazer milagre. Jesus quer entrar no teu lar. Ele quer te dar alegria. Ele quer te dar amor. Ele quer te dar paz. Aleluia, oh Espírito Santo de Deus, aleluia, muito obrigado Jesus, por essa oportunidade que o Senhor tem me dado, oh papai, o teu nome não vai ser envergonhado, rastecandarás, suricaias, rastecande, aleluia, minhas carnes tremem, treme, porque estou sentindo algo do céu. Jesus quer fazer milagre neste dia. Aleluia. Papai querido, eu levo diante de ti todos os ouvintes deste programa, Senhor. Oh, papai, tu sabe que essas vidas precisam. Preciso de uma cura, preciso de um milagre. Jesus, eu sei que o Senhor tem poder para entrar dentro deste lar e fazer a tua obra, Senhor. Que todos os espíritos matem retirada. Sai de dentro deste lar, eu te repreendo em nome de Jesus. Sai desta vida em nome de Jesus Cristo. Sai agora e não volte mais. E não volte mais, não volte mais, em nome de Jesus. Dá vitória para aquele que está lutando. Abre as portas, Senhor, cuida dos teus filhos. E salva muitas almas, salva, transforma muitas vidas. Aquele que está parado nos teus caminhos. Jesus, não deixa sentir alegria, não deixa sentir paz. Que eles tenham que voltar depressa, Senhor. Que eles possam, Senhor, te servir de corpo, alma e espírito. Papai, cuida de todas essas vidas. Jesus, cuida da minha família, Senhor. A minha família é tua, Senhor. Ajuda que eu possa dizer breve minha casa. Serve ao Senhor. A minha família é tua, Senhor. A minha família é tua. Papai, essas bênçãos eu rogo e peço e lhe agradeço em nome de Jesus.

Ô, glória, louvado seja Deus. Temos terminando o programa falando com Deus, que é bom, dura pouco. Temos ainda 3 minutos, 4 minutos. Ô, louvado seja Deus. Bendito seja o nome santo de Jesus. Ide por todo mundo e pregai o meu evangelho a toda criatura. Quem crer e for batizado será salvo. Portanto, quem não crer já está condenado, porquanto não creu no unigênito Filho de Deus. Ô, glória, bem-aventurado é aquele que tem o coração pronto, né, para ouvir a palavra.

Ô, glória, ô, louvado seja o nome santo de Deus. Que Deus abençoe a toda a querida audiência, em nome de Jesus. Querido Jesus, muito obrigado por este programa. Ô, glória, por todas aquelas pessoas que ouviram essa programação. Pai, venha resolver o problema de cada um. O Senhor conhece, se tem alguém doente, o Senhor cura. Se tem alguém que precisa, ô, glória, espiritual ou financeiro, venha abençoar grandemente, Paizinho querido, em nome de Jesus. Ô, Deus, venha derramar da Tua graça, da Tua misericórdia. Toda a família Renascer seja abençoado, todos os programadores, em nome de Jesus. Deus abençoe a todos. Fiquem na paz do Senhor até domingo que vem, nesse mesmo horário. Não desligue o teu receptor, porque vem o programa aí do Jair, Caminhando com Jesus. O meu é andando.

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Glória a Deus, quero saudar toda a amada audiência, uma paz do Senhor, uma boa tarde a todos os amados ouvintes que estão nesta tarde, nesta programação onde que o Senhor tem nos aberto essa porta, passando com Jair dos Reis, caminhando com Jesus. Que Deus abençoe a todos, um abençoado domingo, né? Todos nós aí, que o Senhor nos deu a vida, que o Senhor nos deu a proteção. E até que o Senhor nos ajudou, pela graça, pela misericórdia dele. Glória a Deus, aleluia. Oramos, querido amado Deus, amado Pai, diante, Senhor, da tua presença, Pai, nesta tarde. Eu me coloco, Senhor, mais um domingo, Senhor, aqui, Senhor, para trabalhar, Senhor, na tua seara, Pai, para ser, Senhor, um vaso, Senhor, nas suas mãos. Aleluia. E agradecer, meu Deus, por esta oportunidade, pela porta que o Senhor tem aberto, Pai. Nós estamos aqui, Senhor, falarmos, Senhor, teu evangelho, pregarmos a tua palavra, Senhor. Aleluia. Porque a tua palavra, Senhor, Pai amado, ela salva, ela cura, ela liberta, meu Jesus poderoso. Ela tem um poder para transformar, Senhor, viu o pecador, aleluia, um homem, aleluia, escolhido, teu Pai amado. Que o Senhor não faz exceção de pessoa, o Senhor não faz, Senhor, exceção de pessoa, Pai. O Senhor escolhe quem o Senhor quer, Pai. Aleluia, bendito seja teu nome. Perdoa, Senhor, os nossos pecados, perdoa, Senhor, nossas falhas, Jesus poderoso. O Senhor misericordioso, Pai. Ajuda-nos, Pai amado, aleluia, a levar-nos, Senhor, a tua palavra, Senhor. A levar-nos, Senhor, a tua palavra aos quatro cantos do mundo, Senhor. Abençoa esta programação, esta rádio, Senhor, Renascer 91.3, ao nosso irmão diretor, irmão Francisco Louveira, Marli, também, Senhor, toda a família Louveira, Senhor, os programadores, cada um que faz, Senhor, a programação, aleluia, em prol do teu reino, Pai, em prol das almas, Jesus poderoso, aleluia, que eu diminua, Senhor, e o Senhor cresça, Pai amado, em minha vida, Jesus poderoso. Aleluia, porque sem ti, Senhor, não podemos fazer nada, Pai. Precisamos de ti, Senhor, 24 horas precisamos de ti, Senhor. Precisamos do Senhor, Pai amado. Precisamos da tua ajuda, precisamos da porta, Pai. Da palavra, Pai amado, que será pregada, Senhor, para o povo que estão ali escutando seus rádios. Pai, ser abençoado, Pai. Aleluia. Para o Senhor falar com vidas, com almas, Senhor. Para a tua mão, Senhor. Aleluia. Estão ali estendidas sobre vidas, Pai, nesta tarde, Pai. Nos lares, meu Jesus poderoso. A tua palavra diz, Senhor, que os teus ouvidos não estão agravados, nem tuas mãos estão encolhidas, Senhor. Para que não ouve, Senhor, nossa oração, nosso pedido, Senhor, do teu servo, Senhor, neste momento, nesta tarde, Pai. Aleluia, louvado seja teu nome, que a tua palavra, Senhor, venha fluir, Senhor, nesta tarde, Pai, venha falar comigo, venha falar, Senhor, com os ouvintes, Pai, venha curar, Senhor, aqueles que estão enfermos, Pai amado, levantar paralíticos, Senhor, Pai amado, curar, Senhor, qualquer tipo de enfermidade, Pai, aleluia, porque nada é impossível para ti, meu Deus poderoso. Se o Senhor quer levantar, Senhor, esta pessoa que está me escutando pelos olhos da fé, Senhor, que está ali no hospital, Pai amado, o Senhor levanta ela, Pai amado. O Senhor dá nova vida para ela, Pai amado, aleluia, porque tuas mãos, Pai amado, alcançam, Senhor, aleluia, aonde que muitas vezes não estamos lá, Pai, mas pelos nossos olhos da fé, pela oração da fé, Pai amado, nós contemplamos, Senhor, porque o Senhor nos mostra, aleluia, o Senhor nos mostra, Senhor, espiritualmente, Senhor, aleluia, situação das pessoas, Pai, o Senhor revela, Senhor, o culto escondido, e o Senhor revela para quem que o Senhor quer revelar, meu Deus poderoso, bendito seja teu nome, Senhor, aquele Senhor, Pai amado, que estão ali, Senhor, aleluia, nos cárceres, Pai amado, estão ali presos, Jesus poderoso, tenha misericórdia, Pai, aleluia, o Senhor quer libertar também essa pessoa, o Senhor liberta, Pai, o Senhor, nada impossível para ti, meu Deus, quanto, Senhor, que o Senhor tem libertado, mas o Senhor, Pai amado, tem feito uma aliança, o Senhor tem feito, Senhor, ali um propósito para aquela vida, Senhor, para ela sair dali, Senhor, para pregar o teu evangelho, para anunciar, Senhor, a tua palavra, Pai, que o Senhor vai dar vida, Pai amado, e a vida que o Senhor dá, da abundância, Pai amado, aleluia, louvado seja teu nome, que não vamos, Senhor, desistir, Senhor, na oração, porque a oração é chave, Senhor, da vitória, a oração é o contato contigo, meu Deus poderoso, ao contato contigo, tudo que é
ligado na terra, ligado no céu, e tudo que é desligado na terra é desligado no céu, meu Deus poderoso, enquanto o Senhor nos dá vida, enquanto podemos contemplar, Senhor, aleluia, este mundo, quando plantar, contemplar, Senhor, a natureza, como estou contemplando agora, Senhor, aleluia, podemos contemplar, Senhor, porque o Senhor nos deu a vida, Pai. Muito obrigado, Jesus, esteja conosco, Senhor, instrui, Senhor, nesta palavra, Pai, te louvamos, te agradecemos por tudo e abençoa cada um, Jesus, assim eu te peço, no nome de Jesus, amém. Glória a Deus. Graças te dou, meu Deus poderoso, né, por esta tarde, por esta oportunidade que o Senhor tem nos alcançado, pelo teu amor, pela tua misericórdia, aleluia, tem nos alcançado de estarmos aqui mais um domingo, né, mais um domingo estamos aqui com alegria para fazer a obra do Senhor, é a obra do Senhor, estou aqui na casa do meu pai, da minha mãe, é o qual ficamos aí um ano e pouco, meus irmãos, um ano e pouco, o irmão Jair vinha do trabalho, chegava em casa e já fazia os deveres que tinha que fazer, atendia minha mãe, atendia ela, porque, né, faz um tempo que ela está ali na paralisia, está na cama, depende, né, da ajuda dos filhos, louvado seja o nome do Senhor, eu estava, né, meus irmãos, glória a Deus, eu louvo o Senhor pela oportunidade de poder cuidar dos meus pais, né, cuidar da minha mãe, cuidar do meu pai, bendito seja teu nome, Jesus, aleluia, porque a palavra diz, né, honra teu pai e tua mãe, para prolongar os dias da tua vida, bendito seu nome, Jesus, glória a Deus, aleluia, qual, né, aleluia, estávamos aqui um ano e pouco, estávamos aqui no Lajado Tarumã, né, estávamos aqui, e o Senhor ali tocou na minha irmã Simone, de ela vir, né? Ela vir aqui cuidar mais a mãe do pai, né? Aleluia, qual ia trabalhar, depois voltava em casa, mas eu sempre estava aqui, né, meus irmãos? Aleluia, sempre estava bem cuidadinho, cuidei bem deles, né? E agora nós retornamos, né? Deus nos levou, nós de volta lá para o Lajado Capim, mas hoje eu estou aqui, né? Hoje voltou aqui, porque eu falei para minha irmã, né, que nesse final de semana eu ia vir aqui, que nós vamos ter ali uma campanha agora, final de semana, dia 29, dia 30, é uma campanha de evangelismo, você é convidado também no Distrito 12, Assembleia de Deus, vamos estar ali, aleluia, para adorar no nome do Senhor Jesus, né? E hoje estou aqui no Lajado Tarumã, né? Hoje estou aqui, estou sozinho, né, irmão? Minha esposa está em casa, minha família está em casa, mas estou aqui, que Jesus está junto comigo, glorificado seja o teu nome, é o mais importante, né? Mas Jesus está junto conosco, glória a Deus, e domingo que vem, se Deus quiser, vamos estar ali no Lajado Capim, com alegria, louvando e bendizendo o nome daquele que tem o poder sobre os céus e tem o poder sobre a terra, né? Bendito seja o teu nome, Senhor, e o Senhor, né, nos deu ali, né, para nós voltarmos, né, de volta para lá, e estamos gratos, né? Glória a Deus, aleluia. Como tenho falado com meu pai, com minha mãe, né? A gente tem cumprido ali uma missão, né? Mas eles estão aqui, né, meus irmãos? Estamos aqui, temos que cuidar. Você que tem teu pai, tua mãe, cuida deles, né? Cuida enquanto você pode ali olhar o teu pai, olhar a tua mãe, enquanto pode conversar com eles aqui na terra, quando estão vivos. Né? Devemos ali conversar, devemos conversar com eles, né, meus irmãos? Louvado seja o nome do Senhor, as necessidades deles também, né? Louvado seja o nome do Senhor. E agradeço também a minha companheira, minha esposa, a irmã Gessi, qual esteve aqui comigo também, né? Nesse trabalho, qual convidei ela, ela vem prontamente, vamos sim, vamos lá cuidar, né? Ela também atendeu aí o trabalho, aí, fazendo o alimento, fazendo aí todo o dever, dona de casa, né? Aqui no lar. Glória a Deus, aleluia. Só para avisar com os irmãos, né? Que domingo que vem estaremos ali no Capim. Os irmãos ficarem muito faceiros, né? Muito alegre, né? Aleluia. Qual estivemos ali nos cultos. Aqui estavam participando também nos cultos. E mais na quarta, mais no sábado. Meus irmãos, é um caminho 21 quilômetros para nós fazermos. Mas Deus nos vai dar graça, Deus, até que o Senhor nos ajudou, né, meus irmãos? Glória a Deus, eu louvo ao Senhor, eu tenho testemunho com os irmãos, né? Precisava contar esse testemunho aqui no meu coração, porque Deus sabe, Deus conhece, Deus contempla o meu viver, né? Deus contempla a minha vida, Deus contempla a tua vida, louvado seja o nome do Senhor. E estava escutando ali a programação do pastor Arnaldo, está uma bênção, né? A irmã Dina, toda a família aí, Rocha, que estavam escutando a programação, que Deus abençoe, irmão, pastor Arnaldo, glória a Deus, e todos os programadores, né, que estão escutando a programação, caminhando com Jesus, glória a Deus, louvado seja o nome do Senhor. Então, meus irmãos,
Glória a Deus, também quero deixar minha saudação, minha esposa, né, tá ali escutando a programação. Deus abençoe ela, Deus abençoe a toda minha família, né? Aleluia, Dom Nilson, ao Wilson, a todos, ao Fernando, ao José, Dona Dora. Vamos ter também um culto lá no lar, lá em casa, que um tempo vão ter um culto, né? Aleluia, os vizinhos ali, estava ali com saudade também, vemos, né, irmão? Quando tu deixa ali o teu legado, tua palavra, né, irmãos? Aleluia, o fruto, né? Ali vem os irmãos perguntar de como eu tô com saudade dos cultos ali. Louvado seja o nome do Senhor, viu, irmão? Como é bom tu deixar um testemunho. Nós temos que ser um exemplo. É um testemunho, aleluia, aqui na terra. Enquanto estivemos peregrinando aqui na terra, enquanto o Senhor nos dá a oportunidade aqui na terra, louvado seja o nome do Senhor. Porque não sabemos o dia nem a hora que Jesus vai vir buscar o povo. Pode buscar hoje, ou amanhã, ou depois. Não sabemos, somente Ele sabe. É num abrir e fechar de olhos. Será que se dá um tempo, irmão? Será que vai dar tempo de você, aleluia? Será que vai dar tempo de você perdoar o teu irmão? Será que vai dar tempo de você dar um abraço na tua mãe, dar um abraço no teu pai? Vai dar tempo de dar um abraço no teu irmão, da tua irmã? Será que vai dar tempo, irmão? Aleluia. Que muitas vezes carreguemos ali, amargura no nosso coração. Não podemos carregar isso, devemos carregar o amor, porque Jesus, ele quer que nós amamos uns aos outros, né? Aleluia, louvado seja o nome do Senhor. Não podemos ali, como o pastor Arnaldo estava falando, quando servimos ao Senhor, a nossa casa é alegria. A nossa casa tira aquela tristeza, ela vai, né? Ela vai, aleluia. E se vem, nós colocamos nosso joelho em oração, nós clamamos ao Senhor e nós repreendemos, aleluia, todo atrapalho do inimigo, toda tranqueira, toda trincheira, todas as coisas que não provêm, aleluia. Nós repreendemos porque servimos a um Deus verdadeiro, a um Deus vivo, a um Deus que nos tirou ali do mundo, um Deus que nos deu uma nova vida, uma nova. Hoje somos nova criatura, meus irmãos, aleluia. O velho homem, o velho Jair já passou, o velho Jair já foi, aleluia. É um novo Jair, é uma nova criatura. E assim, meu irmão, minha irmã, aleluia, devemos estar aí pronto. Não sabemos o dia nem a hora, meus irmãos, que Jesus vai vir. E Jesus vai vir buscar o povo, e Jesus está voltando, meus irmãos. Aleluia, sinais estão se cumprindo, todas as escrituras que está voltando, aleluia, Jesus está voltando, devemos estar em linha alerta, né? Aleluia, assim como aquelas cinco prudentes, né? E as cinco loucas, qual estavam ali, aleluia, sensata, essas 10 virgens, né? Quando vemos a parábola ali no em Mateus 25, vemos ali que as prudentes ali, elas estavam com suas lamparinas cheias, né? Aleluia, mas vemos as insensatas, né? Vemos as loucas, elas queriam comprarem, né? Aleluia, mas chegou o noivo, né? Chegou o noivo, aleluia, aleluia, louvado seja o nome do Senhor. Podemos estar atentos, enchendo nossas lamparinas para quando chegar Jesus, aleluia, eis-me aqui, Senhor, eis-me aqui, bendito seja o nome do Senhor, aleluia. Lutas vamos ter, meus irmãos, prova vamos ter, aleluia. Cristão que não tem ali a prova, aleluia, que não tem a luta, tem que ter muito cuidado, irmão. Nós vamos ter isso, é uma batalha. Enquanto estivemos aqui na terra, enquanto estivemos aqui no mundo, aleluia, porque a palavra de Deus para o mundo já é do maligno, né? Quantas pessoas, quantas coisas que estão acontecendo, né? Quando estivemos aqui, não vamos ter essa afronta, vamos ter ali, vão caluniar, vão nos perseguir, aleluia, vão fazer de tudo, aleluia. Mas nós temos que levantar a nossa cabeça e olhar, porque o nosso alvo é Jesus, né? Aleluia. Glória a Deus. Lembro de uma palavra, talvez aí o irmão Valdemar Pinheiro está escutando a programação, que uma vez lá na congregação lá da Argentina, né? Ele tem me falado uma palavra, não me esqueça da palavra, né? Ele leu uma palavra, ser firme constantemente, porque nada em vão, né? A obra de Deus, nada em vão é o trabalhar de Deus na tua vida, aleluia, louvado seja o nome do Senhor, quando nada em vão que estamos fazendo aqui, meu amado irmão, amada irmã. Eu me lembro, volta e meia, dessa mensagem que o irmão ali me falou para mim, né? Eu me senti alegre, irmão, aleluia, tudo que nós estamos fazendo, nada em vão, aleluia, nada em vão, por quê, meus irmãos? Porque a palavra, ela vai no lar, ela vai no filho pródigo, né? Aleluia, ela cura, né? Aleluia.
Glória a Deus, ela salva, né? A salvação é principal de tudo, meus irmãos. A salvação, uma alma salva, ela vale mais do que o mundo inteiro, né? E alegria no céu, né? Por um, aleluia, por uma alma salva, né? Uma alma que se arrepende, né? Aleluia, que ela sabe que Jesus, aleluia, não é pelo homem, muitas vezes, né? Por a emoção, não, irmãos, aleluia, é Jesus Cristo, deixar ele entrar no nosso coração, assim como Zaqueu, né, irmãos, aleluia, a palavra do Senhor, ela fala que Zaqueu, aleluia, era um homem de pequena estrutura, né, e ele tem vindo ali um pé de figueira, né, ele chegou e subiu em cima daquele pé e viu ali passar Jesus, né, e Jesus ali, ele queria conhecer Jesus, ele queria ver Jesus, aleluia, mas Jesus já mandou ele, ô Zaqueu, desce da árvore, porque hoje me convém pousar em tua casa, né? Jesus, ele nos conhece, meus irmãos, ele conhece, e Zaqueu, ele desceu depressa aquela árvore, eu creio que ele desceu com uma grande alegria, porque Jesus, aleluia, já tem a entrar no coração, e já veio o arrependimento, né? Tudo que ele tirou ali dos pobres, ele retribuiu tudo, o padre picou. Então, ele foi num arrependimento e abandonou tudo, né? Aleluia. Para quê? Para servir a Jesus, para seguir a Ele. Para a salvação, irmãos. Glória a Deus. Sinto alegria, sinto a presença do Espírito Santo nesta tarde. Aleluia. Se ouvires a voz do Senhor, não endureçais o vosso coração. Aleluia. Na casa do meu Pai há muitas moradas. Aleluia. Bendito seja o nome do Senhor. Grande é o Senhor. Aleluia, glória a Deus, glória a Jesus. Eu quero meus irmãos ali pedir, a irmã tem mandado dois louvores, Mateus e Ace, né, e outro de Alceu Pires, glória a Deus, vamos escutar esses dois louvores, se tiver participação, a irmã já pode colocar a participação, e Deus abençoe a todos, fique aí ligado, né, sintonia da Rádio 91.3, Rádio Renascer. Deus abençoe a todos.

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1: A paz do Senhor, estamos na escuta aqui na Lajeado Capim, eu, meu esposo caminhando com Jesus, peço um louvor para nós aí, né? Estamos escutando, está uma benção de Deus. Meu esposo está lá em Lajeado Tarumã, e nós estamos aqui na Lajeado Capim, está fazendo a programação de lá do pai dele, benção de Deus. Então tá, que Deus abençoe cada um que está na escuta nessa tarde aí. Fiquem com Deus. E peço um louvor. Bem da escolha do Jair.
0: Deus abençoe aí a irmã que esteve fazendo sua participação aí também já. E o irmão Jair vai estar escolhendo louvor aí para passar, dedicando para os irmãos. Diz, padre, a paz do Senhor, irmão Jair, estou escutando bênção de Deus, a irmã Eva Dávila. Deus abençoe a irmã Eva, que está na sintonia da programação. Deus abençoe a todos os irmãos que estão aí escutando.

0: Glória a Deus. Aí ouvimos minha esposa, irmã Gessi, ela está escutando a formação, que Deus abençoe. E também ali a irmã Eva Dávila, que Deus abençoe, irmã Eva. Deus abençoe todos os servos, as servas do Senhor, que estão na sintonia 91.3, que estão aí, né, nos ajudando a fazer essa programação. A programação é para Jesus, é em prol das almas. Né? Estamos fazendo, não é para engrandecer o homem, né? Não é, irmão. Aleluia. Era para quê, irmão? Para granjar almas, alguém, né? Aleluia. Trabalharmos para o Senhor Jesus. Glorificado seja o nome do Senhor. Glória a Deus. A mãe pode colocar em um louvor. Filho, é de Mara Lima. Uma coloca, minha esposa gosta muito de cantar também esse louvor, filho. É de Mara Lima. Pode colocar esse louvor. Também eu quero, né, ali saudar também os irmãos que cooperem na programação Caminhando com Jesus. O irmão Diniz Moreira. Deus abençoe o irmão Diniz, né, que está aí no Cruzeiro, que Deus abençoe a sua vida. Né, servo, Deus, vemos aí testemunho do irmão. Né, fomos ali esses dias e oramos, e também testemunhando, né, onde que Jesus ele tem ali agido, né, agido sobre ali. Cada um de nós tem uma missão, né, irmão, tem um testemunho. E quando nós contamos assim, acrescenta a fé dos irmãos, né? Acrescenta ali a fé dos irmãos ali. E testemunho de maravilha, né? Porque o impossível para o homem é possível para Deus. Né? Às vezes, aleluia, é a incredulidade. Incredulidade do homem. Incredulidade. É, aleluia. Será que vai dar? Muitas vezes, né, questionamos, será que vai se curar? Às vezes, quantos testemunhos que nós vemos, né? Testemunho de pessoas que estavam para morrer, né? Tem uma serva do Senhor, talvez estava escutando também, né? Está escutando nessa tarde, que Deus abençoe a irmã Nemi, né? Pessoas que têm o testemunho ali, que estavam ali na beira da morte, irmãos, aleluia, e hoje estão vivas, né? Que quando é hora, Jesus ele busca, e quando não é a hora, tempo ainda de trabalhar para o Senhor, né? Aleluia, o tempo é dele, né? Bendito seja o nome do Senhor, e vemos milagre, né? Vemos milagre, Deus vem operando, aleluia, Deus chamando as pessoas, salvando vidas, olha Deus, né? Pessoa ali com sede de oração, sede de ouvir a palavra de Deus, né? Aleluia, bendito seja o nome do Senhor. Então, meus irmãos, então ali, irmão Diniz, que Deus abençoe, irmão Diniz, Deus abençoe também o irmão José, a irmã Antônia, o irmão Juarez ali de São Valério, que Deus abençoe esse casal abençoado, né? Deus continue abençoando eles, glória a Deus, o irmão Carlos Espíndola, né? Sua esposa, irmão Inês, toda a família, né? Do irmão Carlos, que Deus abençoe sua vida, a irmã Rosa, a minha sobrinha, é a filha da irmã Genesi, daí da Argentina. Que Deus abençoe minha cunhada, Genesi, talvez está escutando a programação também do irmão Jair, que Deus abençoe o irmão Nírio, né? Também o irmão Valdonir, né? O esposo da irmã Rosa, e o irmão Patrick, né? São filho, né? A família inteira ali, e está nos abençoando aí na obra do Senhor, glória a Deus. Temos também a Daliane, né? E o Josias, né? Também, e coopera na obra de Deus, glória a Deus, bendito seja o nome do Senhor. Tem vezes os irmãos, tem uns que não contribuem no mês, né? Mas chega um tempo, eles contribuem, né, irmão? A palavra de Deus não é por força, não é por violência, ninguém está forçando ninguém, né? Mas a pessoa tem que dar voluntariamente. Eu penso assim, irmão, é voluntariamente, dá com alegria, né? Dá com alegria, porque a recompensa não vai ganhar do homem, né? Não vai ganhar recompensa, a recompensa vai ganhar de Deus. Dá com alegria, aleluia, porque Deus ama ao que dá com alegria. É, a palavra do apóstolo Paulo fala, né? Deus ama ao que dá com alegria. Se dá com alegria, aleluia, Deus vai te abençoar, Deus vai operar na tua vida, tremendamente, né? Vai te abençoar. Olha Deus, aleluia. Deus jamais viu o justo desamparado e a sua descendência mendigar. É, aleluia. Também me lembrei agora, saudação, irmão Jonas, pastor Jonas. Que Deus abençoe o pastor Jonas, é de Santa Rosa, né, irmã Jéssica, irmã Sofia, né, essa família aí também nós amamos, né, não é do mesmo ministério, mas somos irmãos em Cristo Jesus, que Deus abençoe. Eu não faço exceção de ministério, irmão. Muitas vezes, o fulano, ciclano, não, eu amo todos, tem que amar todos os irmãos, aleluia, onde que a gente vai, irmão, temos que estar com a carta aberta, como é que é um exemplo cristão. Tu vai numa congregação, não tem do irmão chegar e falar, mas esse aí é fulano, não, é, aleluia, glória a Deus, aleluia, louvado seja o testemunho, tem que levar o testemunho para onde que nós iremos levar o testemunho, aleluia, que nós somos servos de Jesus, aleluia, que nós fomos ali para abençoar aquele lugar em nome de Jesus, como vaso, o nome de Deus, né? Glória a Deus, aleluia. E Jesus, ele não faz exceção de pessoa, ele não faz o A, o B, o C, não. Aleluia, ali vai ser um céu, irmãos, aleluia, onde que vão, o povo vai se encontrar, aqueles que estão preparados vão subir, vão se encontrar com Jesus nos ares. Olha que maravilha, meus irmãos, desaparecer, não piscar e subir, estar nos ares com Jesus, maravilhoso Deus, aleluia, aleluia. Oh, grande Deus, aleluia, esquecer tudo isso que está aí na terra, esquecer todas essas coisas que estão acontecendo aí, meus irmãos, aleluia. Porque Jesus, ele preparou a morada para nós, ele preparou a morada para mim, preparou a morada para ti, bendito seja o nome do Senhor, aleluia, aleluia. E ele enviou, meus irmãos, enviou o Espírito Santo nos ajudar, né, para nos levantar, que muitas vezes quando estamos desanimados, quando estamos ali fracos, né, quando achamos que está tudo à beira da morte, que não vamos cair, não temos mais força para levantar, mas Jesus, ele usa o servo, ele usa a serva, aleluia, ele diz, tem bom ânimo, aleluia, eu te escolhi, eu te chamei, bendito seja o teu nome, Senhor, aleluia, então coloca a mão no arado, aleluia, seja forte, aleluia. Glória a Deus que eu estou contigo, bendito seja o nome do Senhor. E o Senhor fala conosco assim, meus irmãos. Satanás, ele vem para matar, roubar, destruir. Ele quer que nós, muitas vezes, estamos fazendo a obra do Senhor, muitas vezes usa as pessoas para dizer, mas não vai dar certo, não vai dar certo. Não. Nós temos que saber discernir o que é de Deus e o que não é de Deus. As pessoas, quando muitas vezes tu tá fazendo a coisa ali, a obra de Deus, e muitas vezes eu interferir, quando vem interferir, aleluia, o que é? O inimigo, usando ali para tentar nos entristecer, não vai dar certo, então eu vou parar. Não, tenha bom ânimo, Jesus diz, tem bom ânimo. Falo, grande Deus, aleluia. Aleluia, não pode olhar para trás, não pode lançar a mão do arado, tem que olhar para frente, olhar para Jesus, glória a Deus, aleluia, está bom, irmão, sinto a presença do Senhor, eu quero só ler uma palavra, e logo após já vou dar ali para a irmã me mencionar ali o louvor que eu pedi para a irmã, eu vou ler uma palavra aqui, irmãos, meio rapidamente, uma palavra em as horas passadas, irmão, em Lucas 18, glória a Deus. E contou-lhe também uma parábola sobre o dever de orar sempre e nunca desfalecer, dizendo, havia numa cidade um certo juiz que nem a Deus temia, nem respeitava o homem algum. Havia também naquela mesma cidade uma certa viúva, e ia ter com ele, dizendo, faze-me justiça contra o meu adversário. E por algum tempo não quis, mas depois disse consigo, ainda que não temo a Deus, nem respeito aos homens, todavia como esta me molesta, hei de fazer justiça, para que enfim não volte e me importune muito. Aleluia, no nome do Senhor. E disse o Senhor, ouviu o que diz o injusto juiz? E Deus não fará justiça aos seus escolhidos, que clamam a ele de dia e de noite, ainda que tardio, para com eles? Glória a Deus! Digo-vos que depressa lhe será, fará justiça, Quando, porém, vier o Filho do Homem, porventura achará fé na terra? Olha a existência, essa parábola de Jesus, ele menciona essa parábola dessa viúva, né? Aleluia, vemos esse juiz, esse juiz aí, aleluia, ele é injusto, né? Mas esta, o que que é a oração, irmãos? O que que é a oração? Aleluia, a oração, ela ali fala ali, ele contou uma parábola sobre o dever de orar e nunca desfalecer. Talvez uma questão você tem, meu irmão, aleluia, minha irmã, aleluia, talvez ali um médico te falou uma coisa e te deixou preocupada. Você serve do Senhor, clama a mim, respondei, anunciei coisas firmes que tu não sabes. Se o Senhor, aleluia, falou, descansa. Se o Senhor falou que vai te curar, descansa nele, descansa em um Jesus. Aleluia, glória a Deus. Bendito seja o teu nome no Senhor. Também, meu irmão, você talvez que é a primeira vez está escutando esta programação, aleluia, entrega teu caminho, confia no Senhor. Entrega teu caminho, confia no Senhor, que Ele tudo fará por você. Ele tudo fará por você, louvado seja o nome do Senhor. Ele fez grandes obras em nossas vidas, irmãos. Aleluia. Aleluia, será a misericórdia dele. O que que o irmão Jair está aí pregando a palavra, está anunciando a palavra, mas pela misericórdia o Senhor nos permitiu, nos trouxe, nos abriu a porta ali, aleluia, dessa rádio, para nós levarmos a palavra do Senhor e se alegrarmos e vermos ali, aleluia, os sinais, a operação divina de Jesus, louvado seja o nome do Senhor, glória a Deus. Mas medite nesta palavra, que essa viúva, ela insistiu, aleluia, louvado seja o nome do Senhor. Mas ali o Jesus, ele fala a parábola do juiz injusto, né? Mas Jesus, ele fala ali, né, o qual ele viu que ela estava ali, não, então vou dar ali, vou dar a questão dela e vai estar ganha, né, aleluia, louvado seja o nome do Senhor. Ele estava ganha. Ganha a questão, né? Ganha a questão. Então, eu creio que essa viúva já saiu, né, glorificando a Deus, porque, aleluia, porque ali ela recebeu aquela grande vitória. Eu creio que era uma grande vitória, meus irmãos, pela necessidade das viúvas, né? Hoje vemos aí viúvas, né? Aleluia, muitas vezes, não, o povo não vai visitar muitas vezes as viúvas, né? Aos órfãos, necessitados, né? Aleluia, louvado seja o nome do Senhor, nós como igreja. Nós temos que visitarmos, né? Visitarmos os órfãos, viúva, aos necessitados, aleluia, louvado seja o nome do Senhor, porque isso agrada o Senhor. A religião do Senhor é essa, é visitar, né? A religião do Senhor é essa, meus irmãos. Glória a Deus. Então, meus irmãos, aqui é o que agrada a Deus, né? Então, e disse o Senhor, ouviu o que diz o juízo injusto? E Deus, olha só, meus irmãos, e Deus não fará justiça aos seus escolhidos? Que clamo a ele de dia e de noite, ainda que tardio para com eles. Glória a Deus, por isso nós temos que ter a paciência, esperar no Senhor. Tudo chega a hora, toda hora chega certa. Chega no momento certo que Jesus, ele nos alcança a vitória, meus irmãos. Tudo tem a hora certa. Esperando, talvez você está esperando o tempo, né? Está demorando. Não desista de clamar, não desista de jejunar, não desista de buscar aquele objetivo que você aí, você falou particularmente com Jesus. Você entrou no teu quarto, dobrou o teu joelho, aleluia, e clamou somente em secreto, somente o Senhor, você e Jesus, aleluias. E Jesus ouviu, aleluia, aleluia, louvado seja, mas chega o tempo, aleluia. Por isso que não devemos desfalecer, não podemos desfalecer, devemos orar, aleluia, para que fortalecer nossos joelhos, fortalecer, se humilhar na presença de Deus, glória a Deus. Então aí, então agora aí o louvor, se tiver mais participação, a mãe coloca mais participação. Pedir aí o louvor de filho de Mara Lima, aí para minha esposa, que Deus abençoe e a paz do Senhor. Glória a Deus.
1: dia surgiu na terra um homem que, através de um milagre, nasceu de uma virgem e todos perguntavam: quem és tu?
2: Te pergunto. 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Irmão Felipe, peço o hino A Pesca Milagrosa, de Mateus Iense, sou de Entre Juí, me chamo Felipe. Deus abençoe, irmão Felipe, que está aí na sintonia. Já vamos estar aí escutando o louvor e Sabe Filho com Mara Lima. Aí a pedido do irmão Jairo.

Deus. Também agora tem me lembrado Pastor Neri, né? O Pastor Neri, irmã Marta. Deus abençoe, Pastor Neri aí do Cruzeiro, né? Está escutando a programação, que Deus abençoe. E também os demais irmãos, né, que estão aí na sintonia da programação, caminhando com Jesus, né? Logo vamos ver os outros, escutarem os outros programadores, né, fazendo as programações. É bênção de Deus, glória a Deus. Também os irmãos, irmão Valdomiro de Oliveira, Deus abençoe, irmão Valdomiro. E o povo aí de Santa Rosa, o povo aí do Cruzeiro, é o irmão Lauri, Lauri Bongardi, o irmão Erno Clock também, todos os irmãos aí da Júlia Oliveira, da congregação da Júlia, da congregação da Aparecida, ali da Aparecida. Deus abençoe nosso primeiro dirigente, né, nosso primeiro dirigente, o irmão Sandro Fonseca. Deus abençoe a irmã Luísa, a irmã Sabrina. Toda a família, os irmãos, irmão Isandro, que está aí na Argentina, que Deus abençoe. Também o irmão Lauri, irmã Senir, né, são nossos terceiros dirigentes, qual estivemos, estamos ali junto com os irmãos para fazer a obra do Senhor. E todos os irmãos que participaram nesta tarde, que Deus aí derrama as bênçãos sobre as suas vidas, né, glória a Deus. E ouvimos aí o louvor, né, que pedimos aí para a irmã Gessi. Quando passemos a prova, aí que vem a bênção. Glória a Deus, aí Deus a bênção. Glória a Deus. Aleluia. Louvado seja o nome do Senhor. Também minha irmã Marlise. Deus abençoe. Meu irmão Osmar. Irmão Silvio. É toda a minha família de sangue, né? E meus irmãos aí da igreja. Glória a Deus. Também eu quero fazer um convite nesta tarde para você, querido amado irmão. Você que está aí distanciado dos caminhos do Senhor. Você que está. Filho pródigo, você que saiu dos caminhos, não tem força para voltar, você quer reconciliar nesta tarde, talvez a palavra falou contigo, aleluia, talvez um louvor falou contigo, bendito seja o nome do Senhor, você é uma alma preciosa para Jesus, aleluia, uma alma salva, ela vale mais do que o mundo inteiro, aleluia, retorne para a casa de Jesus, volte, retorne para a casa do Senhor, aleluia, porque Jesus, ele quer você para fazer a obra dele, aleluia, ele precisa de você para fazer a obra, aleluia, louvado seja o nome do Senhor, você está com talento, talvez ele está enterrado esse talento, vai chegar o tempo onde que Jesus vai pedir o talento que eu te di, o talento do louvor, o talento da palavra, o talento ali que você profetizava, onde que o Senhor te usava tremendamente, né, dos talentos, meus irmãos, aleluia, não enterra, volte para o Senhor, volte para Jesus, volte a fazer a obra do Senhor, a seara já está madura, aleluia, e são poucos obreiros, poucos ceifeiros, aleluia, que querem trabalhar para o Senhor, levanta e volta para os caminhos do Senhor, aleluia, volta para os caminhos do Senhor, enquanto o Senhor nos dá vida, enquanto Deus nos dá oportunidade, enquanto o Senhor usa os vasos, usa os servos do Senhor para fazer o convite, aleluia, o convite que Jesus ele faz, né, nesta tarde, vinde a mim todos que estáis cansados e oprimidos que eu vós aliviarei, ele te convida nesta tarde, ele quer tirar aí o teu fardo pesado, aleluia, ele te quer te colocar ali um fardo leve, aleluia, ele quer te ajudar, ele quer curar as tuas enfermidades, aleluia, louvado seja o nome do Senhor, bendito seja o nome do Senhor, louva o Senhor, adore o Senhor, aleluia, espalha mais em espírito, em verdade, aleluia. Bendito seja o nome do Senhor. Glória a Deus, aleluia. Quase no, né, no término da programação. Mas vamos orar, irmão. Vamos orar. Glória a Deus e agradecer a Deus, querido Deus, eterno Pai. Em nome de Jesus, eu oro o Senhor nesta tarde, Pai. Abençoa, Senhor, este irmão, esta irmã, Pai. Esta família que está aí escutando a programação, Pai. Dá vitória, Jesus, aleluia. Talvez essa pessoa, meu Jesus, ela está ali orando há tempo, meu Deus. Aleluia. Está clamando ao teu nome, Jesus. Eu tenho falado, Senhor, sobre essa palavra, sobre esta viúva, Pai. Aleluia. Como vale a pena orar, como vale a pena buscar a Ti, Senhor. Porque o Senhor é nosso socorro, somente o Senhor nos ajuda. O Senhor é o médico dos médicos, o Senhor é advogado, aleluia, das questões, muitas vezes que está ali impossível para o homem. Mas o Senhor, Pai amado, quando o Senhor bate ali o martelo, o Senhor, quando o Senhor determina a vitória, é o Senhor que alcança a vitória, Pai. Aleluia, tudo é para honra e glória do teu nome, para o testemunho, para glorificar o teu nome, Jesus poderoso. Alcança, Senhor, vitória sobre lar, Senhor. Aleluia, cura, Senhor, aqueles que estão ali enfermos.
termo Jesus poderoso, aquele

que está, meu Deus poderoso, desenganada a medicina, Senhor, da vitória, Jesus, da vitória, Senhor, da fortalecimento, meus irmãos, Pai amado, para que ninguém venha retroceder, Senhor. A tua palavra diz, Pai amado, aquele que Deus deu ao filho, a mim, jamais eu lançarei fora, meu Deus poderoso, o Senhor jamais lança fora, Senhor, ajuda, fortalece, meus irmãos, abençoa essa rádio, abençoa os programadores que irão fazer a programação, Pai, abençoa, Senhor, a minha ida, Senhor, até o Lajado Capim, até meu lar, Senhor, minha família, que estão ali escutando a programação, Pai, abençoa meus filhos, Senhor, abençoa o Daniel, Senhor, abençoa o Vitor, abençoa, Senhor, ali o Fernando, Pai, abençoa cada um, meu Deus poderoso, da vitória, Jesus poderoso, meus vizinhos, Senhor, poderoso Deus, te agradecemos, ó Deus amado, por tudo, assim te peço. E também, meu Jesus, também as pessoas, irmãos, que ligarem, Senhor, esta tarde na programação, Pai. Aleluia, as irmãs ali da Argentina, os irmãos, Pai, aqui do Brasil, Pai. Aleluia, abençoa cada um, assim te peço, no nome de Jesus. Amém. Amém. Glória a Deus. Que Deus abençoe a todos, um abençoado domingo e uma abençoada semana na graça do nosso Senhor Jesus. Glória a Deus. Que Deus abençoe a todos, fique todos com Deus. Aleluia. Até domingo que vem, se Deus nos permitir, estaremos aqui para fazer a programação Caminhando com Jesus. Caminhando com Jesus, só com Ele caminhar. Oh, glória. Deus abençoe. Amém.

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0: Deus abençoe a irmã Marta, irmão Irani, que estão na sintonia da programação. Vamos estar aí preparando uma alabanza para escuchar com nossos hermanos que estão na tarde de hoje escuchando FM Renacer.

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1: Paz del Señor, irmã Cristina, estoy escuchando. El programa está bien. Louvor com João Marco e Maria Eduarda, com Jesus eu posso tudo. Ofereço para todos que estão escutando esse louvor, para todos os ouvintes, todos os programadores da rádio aí, tá, irmã Cristina? A irmã leu maná para mim, agradeço, irmã Cristina, que Jesus continua abençoando a irmã aí, tá, irmã Cristina? Aqui é a Elvira aqui da Santa Rosa, abraço, minha amada. A paz do Senhor.
0: Deus abençoe a irmã Elvira, que está na sintonia da programação. Vamos estar lendo o maná para a irmã.
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0: Porque fosse comprado por bom preço. Glorificais, pois, a Deus no vosso corpo e no vosso espírito, os quais pertencem a Deus. 1 Coríntios 6 e 20. Aí para a irmã Elvira, Deus abençoe a sua família que estão ouvindo aí também a Renascer. Vamos estar aí escutando o louvor a pedido da irmã nesta tarde.

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1: A paz, senhor, irmã Cristina, tudo bem? Está sendo uma benção seu programa. Estamos aqui na rádio, em Maravilha, escutando esse programa. É uma benção. Pedimos um louvor aí, irmã, para todos que estão ouvindo. E dois manazinhos aqui para nós. Que de Maravilha, gostaram de ouvir.
0: Deus abençoe, irmão, desde Maravilha, que está na sintonia da programação. Vamos aí estar lendo maná aí para o irmão também. Diz o primeiro maná: quem ama a sua vida perderá, e quem neste mundo aborrece a sua vida guardará para a vida eterna. Aí João 12:25. Segundo maná diz assim, disse Jesus: eu sou a ressurreição e a vida, quem crê em mim, ainda que seja, esteja morto, viverá. João 11:25. Deus abençoe nossos irmãos que estão na sintonia da programação. Vamos aí estar escuchando parte de alabanzas ahí a pedir a nuestros hermanos para complacer a todos nuestros hermanos en esta tarde. Dios venga a bendecir. Vamos también a estar preparando una alabanza para compartir juntamente con los niños. 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

Salmos 37, versículos do 3 ao 6, nos diz assim a palavra do Senhor: Confia no Senhor e faz o bem, habitarás na terra e verdadeiramente serás alimentado. Deleita-te também no Senhor, e ele te concederá o desejo do teu coração. Entrega o teu caminho ao Senhor, confia nele e tudo ele fará. E ele fará sobressair a tua justiça como a luz e o teu juízo como o meio-dia. Amado Pai, soberano Deus, nós te agradecemos, Papai, pelo fôlego de vida que tem nos dado. Nós te agradecemos também, Senhor, pela oportunidade de estarmos aqui neste domingo, por poder apresentar este programa e por estar juntamente com a minha família. Eu te louvo e glorifico o teu nome porque o Senhor cumpre promessas. E eu te agradeço, Pai, pelas bênçãos que o Senhor tem derramado sobre a nossa vida, sobre as promessas que o Senhor já tem cumprido sobre nós, pelas palavras de esperança e de fortalecimento que o Senhor tem nos dado para confiar naquilo que o Senhor está preparando para nós, para as coisas que ainda não se cumpriram, para as coisas futuras. E nós oramos, Senhor, que a nossa fé seja acrescentada, que a nossa força espiritual seja renovada nesta tarde. Em nome de Jesus, nós queremos entregar aqui, Senhor, todas as nossas preocupações, todo o nosso cansaço físico, toda a correria diária, todas as ocupações, Senhor, que muitas vezes têm tirado o tempo que nós deveríamos dedicar mais ao Senhor. E nós oramos que o Senhor coloque cada coisa no seu lugar, que o Senhor nos ajude a dedicar mais tempo para o Senhor, para honrar a sua palavra, para cumprir com o seu propósito, Pai, e fazer tudo com excelência. Em nome de Jesus, olha para as nossas fraquezas, Pai. Olha para a nossa limitação, olha para a pouca instrução que possuímos, mas também, Pai, olha para o desejo do nosso coração, olha para o esforço do nosso coração em ainda diante de tantas dificuldades, colocar o Senhor no centro da nossa vontade e buscar dedicar o nosso tempo conforme possuímos para que a obra do Senhor aconteça na nossa vida e por meio da nossa vida também o projeto do Senhor se cumpra. Abençoa, Pai, aqueles que estão ouvindo este programa, aqueles que estão através da Rádio Renascer, ouvindo, orando, pedindo a sua graça, a sua misericórdia, a sua bênção, Pai, o seu livramento, o seu socorro. Talvez alguém que esteja orando e falando, Senhor, que vai ser o último programa, que vai ser o último culto, que vai ser a última oração, porque não suportam mais a carga do seu trabalho, não suportam mais a carga dos problemas, das dificuldades, as lutas que estão atravessando, mas que nesta tarde o Espírito Santo venha confrontar o seu coração, venha quebrantar o seu coração, venha mudar o seu entendimento
quanto, Pai, e trazer à memória o quanto o Senhor já tem cuidado de sua vida, o quanto o Senhor já tem provido na sua casa, o quanto o Senhor já tem o sustentado, o abençoado, o livrado, para que o inimigo não tivesse condições de prevalecer sobre a sua casa. Que nesta tarde os louvores, Pai, venham trazer à memória as promessas do Senhor, a palavra que ainda não tem se cumprido, a promessa sobre esta casa, sobre este casamento, sobre os filhos que talvez neste momento estão distantes do caminho do Senhor, mas que nesta tarde o Espírito Santo venha falar aos nossos corações e confirmar a vitória naquilo que cada um de nós precisa, Senhor. Abençoa aqueles que estão enfermos. Nós oramos confiando, Pai, no poder do Teu sangue, no poder do Teu nome, Pai. E nós oramos que toda enfermidade seja repreendida em nome de Jesus pela graça liberada por Jesus Cristo naquela cruz, no sacrifício vivo concedido para que nós tivéssemos salvação e vida eterna. Em nome de Jesus, Senhor, que toda a opressão seja repreendida nesta tarde, que toda tristeza, todo desânimo, toda dúvida, todo medo, todo mal intento, Senhor, seja anulado pelo poder que há no nome de Cristo Jesus. É que nós pedimos, Pai, e te agradecemos em nome de Jesus. Amém. E glórias a Deus. Nós cumprimentamos todos os ouvintes com a paz do Senhor. É um motivo de alegria estarmos aqui neste domingo, dia 16 de agosto, e poder cooperar até às 16 horas com mais um programa Sementes da Fé. E é um motivo de alegria ter a sua participação. Se você quiser deixar o seu comentário, a sua mensagem, fique bem à vontade para interagir pela live do Facebook, também pela página da Rádio Renascer, ou também pelo telefone WhatsApp, código de área 55, número 9 99 36 78 28, e nós estaremos atendendo a sua solicitação, a sua participação com muita alegria. Vamos ouvir o primeiro louvor que temos separado para hoje, O Abraço, de Eliane Fernandes e Nara Ellen.

A paz do Senhor, queridos ouvintes, amigos e irmãos que nos ouvem nesta tarde. Aqui quem vos saúda é a irmã Jaine. Estamos então com mais um programa Sementes da Fé, nesta tarde de domingo, aqui transmitido diretamente da cidade de Santa Rosa, no Rio Grande do Sul, da nossa residência, transmitindo até as ondas da Rádio Renascer e também do nosso Facebook pessoal. Queremos mandar uma saudação para todos aqueles que estão na audiência do programa, têm deixado seu comentário. Pastor Flávio Alessandro, irmã Karine, nos dizem assim: paz do Senhor, meus irmãos, na audiência, desde Jaboticaba, Deus os abençoe sempre. Vai o nosso abraço para essa família querida, Pastor Flávio, irmã Karine, também os seus filhinhos estão na presidência da Assembleia de Deus lá de Jaboticaba. Até há poucos dias atrás eram os nossos pastores e deixaram grandes saudades para nós. Nós, mas louvamos a Deus, que Deus tem os honrado e os abençoado, e continuemos em oração. E vai o nosso abraço, agradecemos pela audiência nesta tarde. Também o irmão Hélio Soares nos diz assim: a paz do Senhor, meus amados irmãos, estamos na escuta do programa, pedimos um louvor para nós. Hélio de Siqueira Soares e Júlia Soares de Novo Hamburgo. Nós estaremos atendendo ao seu pedido de louvor com o nosso próximo louvor. O hino Não Tem Lógica, então, dedicando ao irmão Hélio, à irmã Júlia, lá de Novo Hamburgo, que sempre estão ligadinhos na programação. Também a minha mãe tem deixado seu comentário. Boa tarde, queridos apresentadores, por mais este momento especial deste programa. Peço um maná e um hino à escolha de vocês. Nós temos tirado um maná em Salmos 72, 7, que nos diz assim: floresçam os justos nos dias do rei e haja grande prosperidade enquanto durar a lua. Então, este maná ali para minha mãe, vai o nosso abraço também para a mãe Ivone, para o pai Eliseu, lá em Doutor Maurício Cardoso. E um grande abraço e agradecemos a audiência também. O louvor, nós também estaremos incluindo no nosso próximo louvor da lista. O hino Não Tem Lógica, um louvor muito lindo, muito especial. E nós também dedicamos para os meus pais que estão pedindo este louvor. Também o irmão Gilmar Lemos deixou seu comentário: paz, meus irmãos, lindo programa, Deus abençoe sempre vocês. Nossa gratidão ao irmão Gilmar, todos os irmãos lá da Assembleia de Deus e Doutor Maurício Cardoso também, que estão ligadinhos na programação. Que Deus abençoe o irmão e toda a sua família, em nome de Jesus. Também o irmão Diomedes, aqui de Cruzeiro, está sempre ligadinho na programação. Que Deus abençoe de uma forma muito especial a sua família também. Estaremos ouvindo agora o louvor Não Tem Lógica, pedido do irmão Hélio, a minha mãe, meu pai, esposa do irmão Hélio também. E também para o elevo espiritual de todos os nossos ouvintes nesta tarde. Louvor Não Tem Lógica, e na sequência estaremos lendo mais comentários que têm chegado até nós.

Queremos mandar uma saudação também para o irmão Jair dos Reis, sua família, que está na audiência, está pedindo um maná. E o maná que nós temos tirado aqui está em João 15, 13, que nos diz assim: ninguém tem maior amor do que aquele que dá a própria vida pelos seus amigos. Então vai esse maná para o irmão Jair, agradecendo a audiência também. Um abraço para toda a sua família. A Miriam ter deixado seu comentário. Paz, programa abençoado. Peço um maná e gostaria de ouvir o louvor Estevão de Cantor Júnior. Deus abençoe. Vamos tirar aqui mais um maná. Está em Salmos 32, 8. Eu o instruirei e lhe ensinarei no caminho que você deve seguir. Eu o aconselharei e cuidarei de você. Este lindo maná, então, dedicado aí ao pedido da Miriam. Vai o nosso abraço também para o meu mano Gesiel, para o pequeno Zeque lá em Horizontina. Que Deus abençoe vocês. Estaremos atendendo esse pedido logo na sequência. Estaremos rodando o louvor. Ah, o louvor Estevão com o cantor Júnior, atendendo ao pedido de vocês. Também a minha sogra, a irmã Maide, tem deixado seu comentário. Paz, meus queridos, peço um maná e um louvor. Maná que o Christian tem tirado aqui está em Mateus 5, versículo 4. Bem-aventurados os que choram, pois serão consolados. Nosso abraço também, minha sogra, meu sogro Edgar, lá em Senador Salgado Filho. Estaremos atendendo ao seu pedido de louvor também, com o nosso próximo louvor da seleção. Vai passar de Eliane Fernandes. E na sequência estaremos rodando o louvor pedido pela Miriam, com o cantor Júnior. Também o irmão Celso Silva deixou seu comentário, está na audiência. Ele é lá de Panambi. Que Deus abençoe, irmão Celso e sua família, em nome de Jesus. Vamos ouvir então, vai passar, e na sequência o hino Estevão.

Glórias a Deus, muito bem, atendemos o pedido da irmã Miriam com este louvor e queremos deixar aqui uma saudação especial para a nossa irmã Traude Schwartz e a sua família que deixaram seu comentário. Paz do Senhor Jesus, graças por ouvir novamente o programa. Peço um maná e um louvor. Nós estaremos rodando o louvor Quem Tem Chamado, de Dalete, Hungria, para seu elevo espiritual. E o maná que eu tenho tirado para a irmã está em Gálatas 3:9. Assim os que são da fé são abençoados com Abraão, o homem da fé. Que Deus abençoe a senhora e a sua família, em nome de Jesus. Os nossos irmãos Gilmar e Ângela Ávila, a paz do Senhor, missionários, boa tarde, que Deus lhes abençoe, abençoe essa programação, bênção pura. Um abraço para todos vocês aí. E ouvinte, sou a cantora Ângela Ávila, amém. Glórias a Deus, que Deus continue abençoando a vida dos nossos irmãos, o ministério, o louvor também da nossa irmã Ângela Ávila. Obrigado pelo carinho, que Deus abençoe vocês em nome de Jesus. Nosso irmão Newton Júnior, lá de Pernambuco, também está sintonizado. Um bom domingo para o irmão também, que Deus o abençoe. Nosso irmão em Cristo, ali do bairro Cruzeiro, também Diego Andrés, que está na sintonia do programa. Bênção de Deus, que Deus abençoe, irmão Diego, a sua mãe Clarice, toda a sua família. Em nome de Jesus. Vamos ouvir então o próximo louvor, Quem Tem Chamado, Dalete Hungria.

Glórias a Deus por este lindo louvor. E somente aquele que tem um chamado de Deus, um compromisso diante do Senhor, sabe da dificuldade, sabe da luta, sabe dos dias difíceis que vai enfrentar. Porque servir a Cristo não é um mar de rosa, como às vezes nós ouvimos alguns falar. Não é fartura a todo o momento, não há alegria em todo o momento, há períodos onde mesmo fiéis ao Senhor, mesmo cumprindo com a palavra do Senhor, nós nos sentiremos sozinhos como Elias se sentiu. Nós pensaremos até em retroceder ou mudar, algumas decisões para acalmar essa dor que muitas vezes vai gritar dentro do nosso coração. Mas o que nos conforta é de saber que em todos os momentos o Senhor, Ele sempre estará conosco. Ele jamais nos deixará. E o desejo do Senhor não é que nós retrocedamos do compromisso. O desejo do Senhor é que nós sempre avançamos em direção à promessa, em direção ao propósito e vivendo na plenitude do Senhor. Mas os dias ruins chegarão, mesmo com Jesus, eles chegarão, mas nós temos a plena certeza de que nós seremos guardados pela mão do Senhor. Nós temos a plena segurança de que o necessário não nos faltará, o celeiro poderá não estar cheio, transbordando, mas o necessário Deus proverá pela fidelidade da sua palavra, a força necessária para dar mais um passo, para continuar andando, o Senhor nos dará. Nós poderemos não nos sentir fortes o suficiente, não nos sentir alegres o suficiente, mas o necessário Deus nos dará para que nós possamos suportar o processo, para que nós possamos vencer o dia mau, para que nós possamos vencer a escassez, para que nós possamos vencer as crises que naturalmente chegarão na vida do cristão. Também na vida daquele que é fiel ao Senhor, também no dia que nós teremos que também tirar os espinhos, porque não é só flores que nós encontraremos, terão dias de dificuldade, sim, meu irmão, mas nós temos a certeza de que o Senhor, Ele estará conosco, Ele estará comigo e estará contigo, estará com a sua casa e Ele estenderá sua mão e proverá aquilo que nos é necessário para vivermos em fidelidade com o Senhor. A palavra que eu quero compartilhar nestes minutos que nos restam está em Gênesis capítulo 26 e diz assim: a palavra do Senhor, e havia fome na terra. Além da primeira fome que foi nos dias de Abraão, por isso foi-se Isaque a Abimeleque, rei dos filisteus, em Gerar. E apareceu-lhe o Senhor e disse: Não desças ao Egito, habita na terra que eu te disser. Peregrina nesta terra e serei contigo e te abençoarei, porque a ti e a tua semente darei todas estas terras e confirmarei o juramento que tenho jurado a Abraão, teu pai. Isaque estava enfrentando naquela época
uma escassez bastante grande, uma seca bastante grande, e a fome, ela começou a assolar todo o povo. E diante dessa dificuldade, diante dessa escassez, deste período de seca, Isaac se lembra do Egito. Ele se lembra desta cidade, que era uma cidade próspera, uma cidade que possuía mantimentos, uma cidade que possuía terras muito férteis, e o desejo do seu coração inclina para o Egito. E essa reflexão que eu gostaria de compartilhar com você que está nos assistindo, traz a reflexão de como nós agimos diante das dificuldades que surgem na nossa frente. Isaac, ele se depara com uma seca que estava castigando o povo, estava restringindo o alimento, estava restringindo a água, mas a dor, a frustração daquele período não deixou que ele lembrasse da promessa que Deus havia feito a ele e de que o Senhor o abençoaria naquela terra. Ele se lembra do Egito, ele se lembra da antiga nação que escravizou Israel, ele se lembra da antiga situação onde possuíam mantimentos mesmo diante da escravidão, e ele decide peregrinar com o seu povo, e eles chegam até a cidade de Gerar, onde Deus se revela a Isaac e diz para ele: não desça para o Egito. E essa mensagem eu gostaria de compartilhar nesta tarde com você que nos ouve, que nós, mesmo diante da escassez, mesmo diante das lutas que vão chegar na nossa vida, que vão chegar no nosso trabalho, que vão chegar muitas vezes na nossa vida espiritual, dificuldades que nós vamos enfrentar dentro do nosso seio familiar, elas não podem ser fatores que nos façam lembrar do Egito, elas não podem ser situações que inclinem o nosso coração para que o nosso desejo retroceda nas coisas do passado, nas coisas que outrora nos escravizaram, para que nós assim encontremos uma rota de fuga, uma válvula de escape, para assim aliviar a pressão que nós estamos atravessando neste período. Deus aparece, se revela para Isaac, dizendo para ele não descer para o Egito, mas que ele se lembrasse da promessa do Senhor, a promessa de que Deus estaria com ele, a promessa de que Deus o abençoaria, a promessa de que Deus estaria abençoando a sua descendência e também daria para toda sua nação, as terras onde ele estava pisando com os seus pés. Deus alerta Isaac para que ele não tomasse uma decisão sem consultar a Deus, fugindo do propósito, fugindo da direção do Senhor, retrocedendo em vez de avançar em direção ao propósito que
que Deus estava preparando para Isaac, preparando para a sua família e preparando para o povo de Israel. E eu não sei qual é a situação que você está vivendo na tarde de hoje. Se são os conflitos familiares que estão fazendo você pensar em seu coração que o propósito que você assumiu diante do Senhor está sendo pesado demais. Se a escassez, a dificuldade, a terra seca que talvez você está atravessando neste momento está fazendo seu coração se entristecer e se lembrar de períodos anteriores onde você não possuía um compromisso tão firme com o Senhor, e talvez o seu coração está se inclinando, está voltando com desejos de abandonar este propósito e voltar para um lugar onde tenha uma condição mais favorável, onde não vai precisar pagar um determinado preço. Mas lembre-se, meu querido irmão que me ouve nesta tarde, que o Senhor, Ele estará contigo. E se o Senhor, Ele te fez uma promessa, Ele dará os meios, mesmo no deserto em que você está vivendo. Ele mandará a proteção necessária, mesmo na dificuldade que você está atravessando. A mão do Senhor estará sobre a sua vida, sobre a sua família, sobre a sua casa. Mas a ordem do Senhor nesta tarde é para eu e você não retrocedermos, não ter o desejo de voltar para o Egito, mas confiar naquilo que o Senhor revelou ao nosso coração, confiar na promessa que o Senhor já revelou à nossa família, para a nossa descendência, mesmo sabendo, meus queridos irmãos, que seriam períodos

parte do Senhor, mas o Senhor pede para você não retroceder, para você confiar naquilo que Deus tem falado ao seu coração, de que Ele te abençoaria, de que Ele sustentaria sua vida e honraria sua fé no lugar onde Ele te plantou, no lugar onde Ele te conduziu, no lugar onde Ele te enxertou, para você produzir frutos e para você abençoar a vida dos outros. Não saia da direção do Senhor, não retroceda mesmo que você não veja a saída, mas procure descansar na palavra do Senhor, porque o Egito não é o seu lugar. O Egito, ele não é o lugar que vai te trazer refrigério, porque foi de lá que o Senhor nos tirou, foi de lá que o Senhor nos remiu, e não é essa a direção de Deus para a nossa vida. Que Deus abençoe a sua casa, o seu lar, a sua vida espiritual, e que o Senhor continue te dando graça, te dando forças para você permanecer firme no propósito do Senhor, e Ele te abençoará no lugar onde Ele te colocou, onde Ele te levou e onde Ele te prosperará, em nome de Jesus. Nós deixamos ainda uma saudação especial para nossa irmã Salete Sova. Paz do Senhor, irmão. Passando para desejar uma ótima programação a todos. Que Deus abençoe a irmã Salete e toda a sua família lá no Paraná. A irmã Maria Dirley Brizola. Paz, estou assistindo. Peço um louvor à escolha dos irmãos. Também um maná. Deus abençoe esta programação. Nós deixaremos o último louvor, Vai Remando, de Cailane Efrauches, para seu elevo espiritual. E o maná está em João 17:3. Esta é a vida eterna, que te conheçam ó único Deus verdadeiro e Jesus Cristo a quem enviaste. Que Deus abençoe a irmã Maria e toda a sua família, em nome de Jesus. Nosso irmão Valdir, Jair Ermantraut, também aqui de Santa Rosa, está pedindo oração. Que Deus abençoe, estaremos orando e nos despedindo do programa. Amado Pai, nós te louvamos e te agradecemos por esta uma hora de programa. E nós, Senhor, entregamos tudo em Tuas mãos, a vida do irmão Jair, Pai, a sua família, todos aqueles que oram comigo, Pai, todos aqueles que estão pedindo a sua graça, a sua força, a sua ajuda, Pai, todos aqueles que estão atravessando dificuldades, estão atravessando dificuldades espirituais, físicas, financeiras, conflitos familiares, Pai, onde tem visto o inimigo se levantar, Pai, e tem lutado contra seu lar. Que nesta tarde, Pai, o gozo do Senhor venha ao encontro do coração dos seus filhos, que a graça do Senhor venha fortalecer a fé, venha acrescentar a esperança, confiança, a fé dos teus filhos no Senhor, a fé dos teus filhos na promessa do Senhor, confiando que o Senhor será com eles, que o Senhor os abençoará, que o Senhor os prosperará e os guardará de todo o mal. Quebra, Senhor, todo jugo, desfaz todo impedimento, Pai, todas as muralhas, todas as dificuldades, todos os dardos, as setas que Satanás tem lançado, Senhor, contra os pensamentos, contra o coração, contra a relação familiar desta família. Repreende todo espírito de divisão, de separação, repreende toda enfermidade, Senhor, em nome de Jesus. Que toda obra contrária seja anulada

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0: problemas ou não. Mais um domingo que deu uma canção, deixando o senhor levar mais uma programação de mensagem cantada, que está meditando uma palavra muito conhecida, todos os irmãos, todas as famílias que estão no seu lugar. Isaías 59, a palavra que todos os irmãos já conhecem, né? Eu abri a minha Bíblia nessa tarde aqui. Ele diz assim, que as mãos de Jeová me estão incluídas, que não posso gravar, os ouvidos não estão gravados, que não posso escutar. Daí segue para baixo, né, meus irmãos? Então nessa tarde que eu estou orando a favor de todos os irmãos, todas as famílias, a favor dos colaboradores, Deus e a glória. Nome de Deus está no Pai. Jesus de poder, Espírito Santo, na verdade, nesse momento, meu Pai, apresento os pedidos de oração na cidade, cada hogar, cada família. Entre no seu hogar, nessa casa, meu Pai, cura o teu sangue, confirma as grandes vitórias, livramento, vai desaciendo com as artimanhas do Satanás, vai repreendendo os demônios de acidente nessa tarde, queimando toda a maldição sobre o seu hogar, sobre sua casa, sua família. Corta as cadenas, liberta, meu Pai, aquele que o Satanás tem preso, encorrentado nos vícios das drogas, do alcool, do tabaquismo, vai libertando, vai salvando, vai transformando, meu Pai, porque eu creio no poder que há no teu sangue, meu Pai, as cadenas, todo mal vai por terra nessa tarde, em nome do Padre, do Hijo e do Espírito Santo. Amém. Nessa tarde, agradeço a Deus primeiramente, né, meus irmãos, por essa oportunidade que Deus tem me alcançado nesse momento de chegar nesse lugar, levar mais uma programação que é mensagem cantando. Quero agradecer a Deus e agradecer aos colaboradores, aos irmãos, família que estão pagando essa programação. Aí a irmã Leonidas, que não me solte, me ajuda nessa programação. Aí o irmão de Terciário Paraíso, o irmão Liceu Correia, sua família. Aí me ajuda nessa programação. E aí também tem a irmã Lucia do Barro União, que colabora nessa programação. O irmão José do Barro Bela Vista. Também o irmão Cristian de Arte União, seu pai, me ajuda nessa programação, né, meus irmãos? Então, aí são os irmãos, família, que estão me ajudando a levar a palavra de Deus, chegando nos hogares, nas casas, família, a palavra de vida, a palavra de alento, a palavra de conforto, anunciando, aleluia, falando com o irmão hoje sobre a palavra de Deus, aí ando o irmão meditando, né, meus irmãos, que quando se anunciar no Evangelho Santo, os quatro cantos da terra, né, o Senhor Jesus Cristo vai buscar o povo, né? Então nós sabemos que a palavra está sendo anunciada às 24 horas, rádio evangélica, né, meus irmãos? Sabemos que a Renascer fica às 24 horas no ar, né? Sai programador, entra outro, todos os irmãos, os servos, os servos de Deus, anunciando que o Senhor Jesus Cristo está nas portas, aleluia, né? Então o desejo de cada programador, cada irmão, cada família, de resgatar as almas, né? Aí das unhas do Satanás, né? Então nessa tarde, Deus tentando nos jogar na família, Deus está realizando um milagre, Deus está sacando as armas das unhas do Satanás, que o Satanás já tinha preso e correntado nessa tarde. Deus está libertando, Deus está sacando, né, meus irmãos? Então, aleluia, por a tua ajuda, a tua colaboração, irmão, família, vocês que ajudam, aleluia. Naquele dia, cada irmão, cada família, a Bíblia diz que o trabalho no Senhor Jesus Cristo não é em vão, tudo, cada um de vocês que estão ajudando naquele dia. E a Bíblia diz que uma alma salva vale mais que o mundo inteiro. Então quero passar pela mão operadora nessa tarde, que vai estar saludando, passando o nome da rádio para os irmãos, família. Envie seu áudio, sua mensagem, ajude a fazer essa programação. E depois que a irmã estiver saludando, passando o nome da rádio, pode passar o louvor com Leia, criança pobre, né?
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0: Glória a Deus. Então, irmã, essa tarde pode passar o louvor aí com Leia, né? Aquele louvor que fala criança pobre, né? Aí pode passar por o espiritual de todos os irmãos, todas as famílias que estão em sintonia essa tarde. Receba o louvor que a irmã está passando para o seu leão espiritual.

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0: Glória a Deus. Aleluia. Então, nessa tarde, já agradecido aí pelo apoio dos irmãos do Brasil, estão enviando seu áudio, sua mensagem, ajudando a levar essa programação, que é a mensagem cantada. Também quero, nessa tarde, anunciando, né, os irmãos que temos campanha aí com o Céu de Deus, pastor Gilberto Nunes, aí em Capilar, dia 22 de agosto, sábado que vem, aí na casa do irmão Jesus Chaga, né? Que está invitando o povo de Deus, família, para estar junto com nós nesse trabalho, né? Deus tem grandes vitórias, Deus tem bênção, quero invitar o povo dos irmãos aí, do Grápia, Bananeira, Barreirinho, Capilargo, Artunhão, né? Os irmãos, para estar junto com nós nesse trabalho. Vai ser às 15h, né, meus irmãos? Aí temos campanha com o pastor Gilberto Nunes, né? E também temos trabalho de campanha no mesmo dia, aqui numa reunião, aí com o Senhor de Deus, pastor Gilberto Nunes, aí na Igreja dos Amor, onde eu atendo em uma reunião. Também quero invitar o povo de Deus, família, para estar junto com nós nesse trabalho de noite, né? O sábado que vem, o dia 22 de agosto. Deus tem grandes bênçãos, Deus tem vitória para cada irmão, cada família. A Bíblia diz que Deus honra aquele que ele honra. Então, Deus vai estar honrando aquele irmão, aquela irmã. Aleluia, que vim na casa de Deus, né? Você, irmão, família, quem sabe, tu tem teu... tem, né, teus trabalhos, teus negócios, deixe, venha na casa de Deus, venha honrar o Senhor Jesus Cristo com a tua presença, meu irmão, povo de Deus, família, tu que me escuta nessa tarde, os tempos são os últimos segundos da igreja sobre a terra, né, meus irmãos, e muitas vezes me dá uma preocupação muito grande sobre o povo de Deus, irmão, família. E hoje é cedo aí onde estava orando, meditando sobre, aleluia, a Bíblia fala sobre as vinhas sensatas, prudentes. A Bíblia diz que tinha 5 sensatas e 5 prudentes, né? Aleluia, era 10 e 5 era prudente e 5 insensata, irmão, povo de Deus, família. E uma passagem muito conhecida sobre as vias sensatas prudentes, onde fala comigo, fala com os irmãos que estão no seu lugar, aleluia, em sintonia. A Bíblia diz que as prudentes, aquelas que oravam, aquelas que adionavam, aquelas que buscavam da unção, do poder, se revestia. E as insensatas, a Bíblia diz que, aleluia, o noivo veio, se cabecearam, se dormiram, saíram, pediam emprestado do azeite, comprar, que tremendo, irmão. Então, muitas vezes eu me deparo, povo de Deus, família, aleluia, não é que eu estou doutrinando, porque a rádio, eu sempre digo, o lugar de ensinar é dentro da casa de Deus, tinha o dia de ensinamento, né? Aqui não estou doutrinando, aleluia, mas eu quero dar um toque nessa tarde, eu me trago uma preocupação muito grande, irmão, povo de Deus, aleluia, muitas vezes eu começo a me deparar, irmão, aleluia, a Bíblia diz que o Satanás veio para matar, roubar e destruir. O que significa, pastor Ricardo, matar, roubar e destruir? Aleluia, muitas vezes aqui numa reunião temos 4 cultos, irmão, povo de Deus, tu que me escuta, né? Temos 4 cultos de viernes até domingo de noite, temos 4 cultos, né? Aleluia, muitas vezes eu começo a meditar, aleluia, tinha irmão, família, que quando chegava o momento da oração, tinha prazer de chegar dentro da casa de Deus, estar ali esperando, quem sabe o pastor, o irmão que tem a chave para abrir a igreja, para começar a dobrar seu joelho, começar a orar, começar a buscar a presença de Deus, e ali de gavazinho, se ele cuidava, a casa de Deus não cuida mais, se ele cantava, não canta mais, se ele predicava, não predica mais, se ele orava, não ora mais, se adjunava, ele não adjuna mais, aleluia, meus irmãos. Se ele tinha prazer de chegar o dia de ir congregar, de buscar a presença de Deus, ele não vai mais. E de vazio, o Satanás vai entristecendo. Aleluia. Isso significa que ele veio para matar, roubar e destruir. E aleluia, né, meus irmãos? Ele entristece. Aleluia. E saca de dentro da casa do Pai. Aleluia. E depois que ele saca, irmão, família, você que me escuta nessa tarde, quantos servos de Deus... quantas servas, o homem de Deus, que era uma bênção, que era um canal de bendição nas mãos de Deus, que cantava, que predicava, que orava por libertação, por sanidade, era uma bênção, aleluia. O Satanás entristeceu, sacou de dentro da casa do Pai, que é o Senhor Jesus Cristo, aleluia. E quantos estão presos, no mundo lá fora, aleluia. Depois que ele saca, meu irmão, aleluia, ele encorrenta, o que ele encorrenta, pastor Ricardo, nas coisas do mundo lá fora, né? Ele tem preso, porque eu quero dizer algo para vocês nessa tarde, eu tive 17 anos pródigo fora da casa de Deus, meu irmão, e eu não tinha mais força de regressar. Aleluia, para sair de dentro da casa de Deus é muito fácil, mas para regressar não é fácil. Então eu quero dizer para você nessa tarde, meditando sobre as vias sensatas prudentes, e eu quero dizer algo para você que me escuta nessa tarde, é tempo, irmão, família, você que escuta, servo e servo de Deus, quem sabe, nessa tarde Deus está falando com o irmão, irmã que está em sintonia, que as suas forças já não dá mais, pastor Ricardo, eu não tenho mais força, não tenho mais força de congregar, aleluia, mas siga orando, siga clamando, porque onde fala a palavra de Deus é um salmo muito conhecido, salmo 125, diz assim, os que confiam em Jeová são igual monte de Sion, que não se move, senão permanece para sempre, né? Aleluia, permanecer na presença de Deus, irmão, seguir orando, seguir clamando, seguir buscando a presença de Deus, aleluia, muitas vezes, povo de Deus, irmão, família, tu que me escuta nessa tarde, aleluia, sabe onde é que acontece na vida do homem, da mulher, aleluia, que Deus fala hoje, muitas vezes Deus usa os servos, a ser de Deus, que Deus tem bênção material, espiritual, seja na área que seja, Deus fala hoje, na mesma hora esquece, se não receber a sua bênção, eles não congregam mais, irmão. Aleluia, muitas vezes querem botar condição no Senhor Jesus Cristo, não é ensino, você que me escuta nessa tarde. Aleluia, Deus tem a hora certa, o momento exato. Se Deus falou, minha irmã, meu irmão, você que está enfermo nessa tarde, você que está em sintonia, quem sabe Deus vem falando, aleluia, que Deus vai te sanar, Deus vai restaurar a tua saúde, Deus vai te libertar. Creia, Deus falou, está falado, povo de Deus, família. Quem sabe você, minha irmã, você que me escuta nessa tarde, há quantos tempos Deus vem falando contigo que Deus vai salvar teu esposo, que Deus vai te libertar tua família, Deus falou, tá falado na hora certa, no momento exato, Deus vai realizar o milagre, não é como nós queremos. Um dia um irmão chegou e disse assim pro pastor Ricardo, eu vou congregar, se Deus me sana, aleluia, eu vou congregar, e se ele não me sanar, aleluia, não congrego. Como é que não vamos dar condição em Deus, irmão? Misericórdia. Então quer dizer algo para você nessa tarde, você que escuta, meu irmão, você que tá sintonia, siga orando, siga clamando, não desista, porque a Bíblia diz que a oração é a chave da bênção. Muitas vezes, quando Deus tem bênção material e espiritual, muitas vezes se levanta uma luta, uma prova, e nós paramos de orar, nós paramos de congregar, nós paramos de ajunar, e ali nós perdemos nossa bênção, Deus já tem nossa bênção preparada na nossa mão, aleluia, e daí nós paramos de orar, paramos de ajunar, e daí nós perdemos nossa bênção, né, aleluia. Então, nessa tarde, eu quero passar para a irmã operadora, que pode passar o louvor, e que essas irmãs do Brasil estiveram pedindo nessa tarde. A irmã pode passar. E todos os irmãos, colaboradores, família, que estão em sintonia, aonde alcança a potência, renascer, reciba esse louvor para o seu leito espiritual nessa tarde.

0: Glória a Deus. Aleluia. Então, nós tarde, eu vou passar para o irmão operador. Não sei se há participação. Estamos agradecidos agora. Estou contente, alegre, né? Pouca participação, mas não há problema nenhum, né? A palavra está sendo anunciada, né? O louvor falando das nossas vidas, né? Anunciando que o Senhor Jesus Cristo sana, liberta, transforma. Como é que ele está anunciando, né? Os irmãos, que o dia 6 de setembro, primeiro domingo de setembro, aí tem uma campanha marcada aí com o Céu de Deus, o pastor Ricardo de Alto União também vou estar aí nesse lugar. Que eu estou invitando o povo de Deus, família, o irmão Juan Alves, aí o irmão Beto, o irmão Genoro, essa família, o povo de Deus, os irmãos para estar junto com nós nesse trabalho. Vai ser o dia 6 de setembro, de noite, né? Aí, em nome do Senhor Jesus Cristo, às 6 horas, 5 e meia, 6, eu quero estar aí junto com os irmãos, né? Outro domingo, esse é, perdão, o dia 6, né? Estou preocupado, né, meu irmão? Aí meditando, né? Preocupação, trabalho na obra de Deus, aleluia. Estava meditando esse dia, meus irmãos, eu tenho, no mês, tenho 30 cultos, né? E 30 cultos, é todo dia, aleluia, benzinha, tem um culto, né, meus irmãos? Então a gente está direto ocupado na obra de Deus, né? Sempre na obra de Deus, né? Duas programações de rádio, né, meus irmãos, anunciando, aleluia, fazendo aquilo que Deus me alcançou com pouco entendimento, pouca sabedoria, mas anunciando, porque a Bíblia diz que Deus confundiu os sábios, revelou para os pequenos, né? Aleluia, muitas vezes nós olhamos a aparência e Deus, Senhor Jesus Cristo, olha diferente, irmão. Aleluia, muitas vezes nós olhamos para o irmão, a irmã, se não está bem vestido, bem calçado, né? E Deus olha diferente, irmão. O Espírito Santo, na verdade, né? Muitas vezes eu começo a meditar, né? Aleluia, chega um irmão humilde, muitos não dão atenção, né? É desprezado, mas, aleluia, nem sabe o que está dentro, aleluia, né? Porque a Bíblia diz que nós somos morada e templo do Espírito Santo, nessa tarde meditando, aleluia, onde a irmã operadora passava esse louvor. E Deus falava profundamente, né, meu irmão? E Deus me trazia sobre, aleluia, a igreja somos eu, somos vocês, onde nós congreguemos, se chama casa de oração, né, meu irmão? Então, meditando sobre a passagem, a Bíblia fala sobre os cambistas, aleluia, que vendiam e compravam dentro do pátio da casa de Deus. E a casa de Deus se chama casa de oração, não é lugar de venda, não é lugar de comércio, não é lugar de vender nem comprar. A Bíblia diz que os cambistas vendiam pomba, né? E o Senhor Cristo veio, virou tudo e passou na solteira, né? Aleluia, então eu medito, meus irmãos, muitas vezes sobre a casa, se chama casa de oração, né? Aleluia, e irmão, quero comentar para vocês que estão em sintonia, ainda falando aí a semana com o irmão, que é o pastor Ribeiro, aí do Capim Largo, onde eu congregava aí no 30, né? O nosso pastor ali, meus irmãos, quando eu entrava dentro do pátio da igreja, ele dizia para nós, aqui se chama casa de oração, aqui não se vende, aqui não se compra, aleluia. Aqui não se vende, aqui não se negocia, aqui é o pátio da casa de Deus, é casa de oração. E esse louvor falava comigo, falava, povo de Deus, você que está no teu lugar nessa tarde, aleluia, se chama casa de oração, dentro da casa de Deus, não se vende, não se compra. A Bíblia diz que ali os cambistas vendiam e compravam, o Senhor Jesus Cristo veio, aleluia, e virou as mesas, e passou tudo no chicote, aleluia. Então, povo de Deus, é um alerta, falando comigo, falando com o povo de Deus, se chama casa de oração. Quando nós chegamos dentro do pátio da igreja, igreja é o lugar, aleluia, muitas vezes eu começo a meditar ensinando a igreja, os irmãos, família, os obreiros, obreira de Deus que congregam comigo, quando nós temos dentro da casa de oração, a casa de Deus, nós viemos, sabe que é um culto de adoração a Deus, adorar o Senhor Jesus Cristo, botar atenção naquele servo de Deus, aquele homem, aquela serva que está administrando a palavra de Deus, aleluia. Então vou passar para a irmã essa tarde, não sei se vai participação, irmã, se tem pode passar porque o relógio está correndo depressa.
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2: 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E dedicar a minha família também lá na Argentina.
1: Deus abençoe o irmão aí que está fazendo sua participação. Aí já passamos novamente aí para o pastor Ricardo.
0: Pode escolher um louvor aí com Pedra Viva, Dupla Deus Amor, Sofia Cardoso, Cantar do Galo aí. Qualquer louvor sendo da Carpeta Deus Amor, pode passar pelo nível espiritual desse irmão que está viajando em sintonia, né? Aleluia. A gente se sente muito alegre, contente. Aleluia. Pode passar, irmão, aí. Escolha um louvor com Sofia Cardoso, Cantar do Galo aí. e com a dupla Deus Amor, pode escolher passar aí para o irmão, todos os irmãos, família que estão em sintonia, receba o seu espiritual.

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0: 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Então, a gente se sente muito contente por o apoio dos irmãos, família, que estão ajudando a levar essa programação que é a mensagem cantada. Sabemos que a gente se sente contente, alegre, né, meus irmãos, por Deus, aí por sua voz, sua mensagem. Deus tem bênção, Deus tem vitória para cada lugar, cada família, por Deus. E nessa tarde, meditando, né, um dia falando aí com a senhora de Deus, a irmã aí da Renascer, me disse, pastor Ricardo, a Renascer uma rádio que vai muito longe, né, e tem muita potência, sabemos que a Renascer uma rádio que vai muito longe, né, meus irmãos? Então, quantos lugares, quantas casas, quantas famílias estão em sintonia, e Deus tem grandes bênçãos, Deus tem vitória para o teu lugar, para tua casa, tua família. Aí, no início dessa programação, o Espírito Santo me revelava, Deus que não se engana, Deus que não se equivoca, porque eu quero dizer para você, irmão, família, você que está em sintonia e no teu lugar, Deus sana aqui nesse lugar, Deus liberta, Deus transforma, no poder de soberbo, Deus tem poder no céu e na terra, porque Deus no passado, eu sanava, eu libertava, e as mesmas maravilhas que o Senhor Jesus Cristo fazia, ele segue fazendo, poder de Deus, aleluia. Muitas vezes eu começo a meditar, meus irmãos, a Bíblia diz que se nós tivermos a nossa fé como um grão de mostarda, as montanhas se movem do lugar, aleluia. Então você que está no teu lugar nessa tarde, bota a tua fé em ação, você que está enfermo, aleluia, quem sabe tu está enganado a medicina nessa tarde, aleluia, quem sabe tu está em cima uma cama nessa tarde, e a medicina te desenganou, mas o Senhor Jesus Cristo, os médicos dos médicos, doutor, te desenganou, irmão, aleluia. Eu quero te dizer algo para você nessa tarde, aleluia, já comentei quantos tempos, quantas vezes nessa rádio aqui, que a minha esposa tinha um câncer na perna, desenganada a medicina, há 25 anos, aonde foi levado a poçada, Uberato, que lado, vinha remédio, os últimos tempos da Alemanha, vinha remédio da Alemanha, né? Chegaram no hospital e os doutores diziam para você, senhora, não há solução, é um putaço perna. E eu quero dizer para os irmãos que quando Deus sana, Deus quando faz a obra, Deus faz completa, irmão. Aleluia, Deus não faz por metade, aleluia, eu quero dizer algo para você, Deus sanou, Deus queimou o câncer. Então nessa tarde você que está em sintonia, quem sabe, aleluia, não conheço o teu problema, não conheço a tua dificuldade que tu vem enfrentando, há quantos tempos, quem sabe, você que vem gastando em medicina, aleluia, eu quero dizer algo para você nessa tarde, pobre Deus, família, pare de gastar, inverte na obra de Deus, comece a ajudar os servos de Deus, homens de Deus, que estão levando a palavra de Deus, aleluia. E o caso começa, invita na obra de Deus. A Bíblia diz que é para nós fazer tesouro onde a ferrugem não come, o arrumble, que é nas mansões celestiais, aleluia, né, irmão? Começa a invertir, povo de Deus. Quer dizer, abre você nessa tarde, aleluia. E ajuda os servos de Deus, o homem de Deus, mulher de Deus, os irmãos, aleluia. Quem sabe tu sente, pastor Ricardo, eu sinto de hoje em diante te ajudar nessa programação, bem-vindo. E se tu sentir, aleluia, de ajudar os outros servos de Deus, abra tua mão, aleluia. Então nessa tarde passar para a irmã, e pode passar o louvor, irmã da carpeta, aí pode escolher aí para os irmãos, aí o sermão de Aurora que está em sintonia, né? E eu me alegro muito aí o povo de Deus e da Aurora, né? Aleluia. O irmão teve enviado sua mensagem, pode passar o louvor aí para o seu leão espiritual.

Glória a Deus, aleluia. Então nessa tarde, irmão operador, passando louvor pelo espiritual, pelos irmãos, a irmã Inês, aí tem que me perdonar, irmã, não pude vir de moto, hoje não tinha como trazer minha guitarra, né? Aí a minha esposa saiu dar uma passeada e pegou meu auto, né? Então vim de moto, né? Mas igual aí, contente, alegre, né? O céu de Deus, o pastor Ricardo da União também está recarcando, né? Meus irmãos, dia 6 de setembro. Em nome do Senhor Jesus Cristo, 6 horas, por aí 5h30, 6 horas, está chegando em Alto União, né? Um trabalho, uma campanha, quero invitar o povo de Deus, família. E, em nome do Senhor Jesus Cristo, vão estar chegando, eu e minha esposa, aí também a Senhora de Deus, ora por revelação, por libertação, né? E Deus tem grande vitória, povo de Deus. Aleluia, tive muitos trabalhos ali, né? Foi de muita bênção, né? E não vai ser diferente, ô Espírito Santo, aleluia! E não vai ser diferente nesse dia. Aleluia. Eu sinto a presença de Deus. Que Deus tem obra para realizar. Aleluia, né? Porque a Bíblia diz onde passava o céu de Deus. E Paulo, você não me fala nem na sombra, né? Algo acontecia, né, meus irmãos? E aonde passa um servo de Deus, um homem de Deus, uma serva de Deus. Aleluia, né? Alguma coisa acontece. Alguma maravilha acontece. E Deus tem bênção assim, meu irmão. Então quero imitar o dia 6 de setembro, em nome do Senhor Jesus Cristo. O pastor Ricardo está chegando, eu e a minha esposa nesse lugar. Quero imitar os irmãos para estar com nós. Também quero estar imitando agora, sábado que vem, o dia 22 de agosto. Temos trabalho de campanha aí em Capim Largo, na casa do irmão Jesus Chaga, né? Onde vai estar o pastor Gilberto, e às 3 horas da tarde, né? Então quero imitar o povo de Deus, família, para estar junto com nós. Esse trabalho, Deus tem bênção preparado. E de noite vai estar aqui no Barunhão, na Igreja Deus Amor, também quer invitar o poder soberbo, está junto com nós. Aí às 7 horas vem pessoal o trabalho, né? Cada irmão, família, vai ter suas oportunidades. E Deus tem grandes vitórias, irmão. Vamos chegar na casa de Deus, né? Quem sabe tu tá pródigo, o pastor Ricardo quer reconciliar, venha. Quem sabe tu tem de ser meu companheiro na obra de Deus. Pastor, eu sei cantar, eu sei predicar, eu sou guitarreiro. Venha, eu preciso companheiro, eu preciso irmão, irmã. E companheiro, para levar um evangelho santo, porque a obra do povo de Deus, né? Solito a gente não pode fazer. Tem parceiro e companheiro e soldado para a batalha. Então vou passar para o irmão operador, não sei se é a participação, mas se tem, pode passar, não tem? Então pode passar mais um louvor aí, irmã. Escolha da irmã aí.

Glória a Deus, aleluia. Então, nessa tarde, agradecido já pelo apoio de todos os irmãos, toda a família que tiveram enviando suas mensagens, seus áudios, e aqueles que não enviaram também, que estão em sintonia, receba a sua bênção, a sua vitória para cada irmão, cada família. Eu declaro vitória sobre o teu hogar, sobre a tua casa. E Deus tem bênção preparada, povo de Deus, aleluia, né? Sabemos que Deus que nós servimos é o Deus das multiplicações, né? Deus do ouro, da prata, ele tem o poder no céu e na terra. Então, nessa tarde, eu passo para o irmão operador, não sei se é a participação, mas agradecido, né, os irmãos também, quero estar anunciando o dia de culto para os irmãos, família que estão em sintonia nessa tarde, o dia de culto, aquele irmão, família que está junto comigo aqui, o dia de culto, aqui no Quilômetro 3, né, são as quarta-feira pela noite, temos culto, sábado às 3 horas da tarde, temos culto também aí em Capim Largo, os dias de culto são na casa do irmão Jesus Chaga, são as quinta-feira, né? Agora e temos esse trabalho agora saldo, né? Porque temos campanha, né? Temos da obra de Deus aí, queremos ver em nome do Senhor Jesus Cristo levantar uma igreja naquele lugar, né? Os irmãos, aí já o irmão me donou o terreno, e aí apoio das famílias, os irmãos querem que construam um lugar para nós adorar o Senhor Jesus Cristo. Então, temos o dia 22 desse mês, temos grande campanha em Capim Largo, né? Então, os dias de culto lá, normal, são as quinta-feira, coelho pela noite, temos culto, né? E o dia de culto para os irmãos, família que está junto com nós, aqui numa reunião, são viernes pela noite, sábado pela noite, domingo cedo, às 8 horas, temos culto, e domingo de noite, né? Então, esse dia de curto, hein, povo de Deus, família, né? E Deus tem bênção, Deus tem vitória, aleluia. Meditando sobre o louvor, a palavra de Deus, nosso irmão, e onde Deus fala profundamente com as nossas vidas, se nós parar e meditar na letra do louvor. O louvor é uma predicação, porque muitas vezes nós estamos cansados, baconhados, porque o povo de Deus, o servo de Deus, o homem de Deus, muitas vezes, aleluia, cheguemos dentro da igreja com as últimas forças, né, irmão, por Deus, porque a Bíblia diz que nós não temos luta contra sangue, senão contra as potestades dos infernos, né? No momento que aceitemos o Senhor Jesus Cristo, aleluia, é guerra com Satanás, não é guerra contra o povo de Deus, irmão, na igreja, senão é guerra com Satanás, né? Aleluia, podemos ver, meus irmãos, ali onde meditemos uma palavra muito conhecida, que o Senhor Jesus Cristo chegou e disse para Nicodemo, disse, Nicodemo, tu tem que nascer de novo. Ele disse, como nascer de novo? Será que vou ter que entrar por segunda vez no ventre da minha mãe? Aleluia, ele disse, não, aquele que não nascer da água e do Espírito não pode ter parte da mansão celestial. Aleluia, você que está no teu lugar nesse momento em sintonia, me pergunta, pastor Ricardo, o que tenho que fazer para ter parte nesse lugar precioso onde diz a palavra de Deus que as calhas são de ouro, os muros são de cristal. Aleluia, tem que aceitar o Senhor Jesus Cristo, né? Não importa o que eu quero dizer para você nessa tarde, você que me escuta, não importa a condição que tu se encontra, a Bíblia diz, venha como esteja aqui, eu te prepararei, venha, aleluia, porque venha do jeito que tu tiver, não importa, venha, Deus te prepara, Deus te... Aleluia. E nessa tarde, meditando uma palavra muito conhecida, São Juan 14, onde diz assim, não se turbe o vosso coração, crê em Deus, crê em mim, que na casa de meu Padre, muitas moradas, se não for assim, eu fui preparar lugar, disse o Senhor Jesus Cristo. E ali a palavra de Deus disse assim, que ele é o caminho, a verdade, nada vai ao Pai, senão o Senhor Jesus Cristo. Aleluia. Então, nessa tarde, eu quero até deixar um recado da parte de Deus, aleluia, um aviso, um recado para você que está em sintonia nessa tarde. Quem sabe tu está confuso, aleluia, a palavra de Deus não respalda, que ele é o caminho, a verdade, nada vai ao Pai, senão o Senhor Jesus Cristo. Não há outro meio, se algum te dizer que tu vai ser salvo sem aceitar o Senhor Jesus Cristo, sem renunciar o velho homem, a velha mulher, aleluia, nós temos que aceitar o Senhor Jesus Cristo. Então, como o pastor Ricardo, eu reconciliei faz 14 anos, meus irmãos, que depois de 17 anos eu voltei para a casa de Deus, né? Estamos aí batalhando em nome do Senhor Jesus Cristo, como diz o apóstolo Paulo Carlos, que a minha carreira, a tua carreira, a nossa carreira, encerre no Senhor Jesus Cristo. Então eu passo para o irmão operador, se há participação, irmã. É, irmã, pode passar um louvor aí, já em seguida vou ter que orar, porque os minutos estão, o relógio está correndo depressa.

0: Glória a Deus. Aleluia. Então, nessa tarde, agradecido já pelo apoio de todos os irmãos, todas as famílias, aqueles que enviaram sua mensagem. Aleluia. Quero animar cada irmão, cada família que está em sintonia. Não larga a tua cruz por nada, né? Porque a avenida do Senhor Jesus Cristo está nas portas. No livro de Apocalipse, onde fala, rumor de guerra, pestilência, nação contra nação, pai contra filho, aflição tem chegado sobre os moradores da terra. Então, nessa tarde, eu quero estar orando. Aleluia, a favor de todos os lugares, todas as famílias. Deus da glória. Grande Deus, teu Pai, Jesus de poder, Espírito Santo, na verdade, presente aos lugares, família, meu Pai, abra as portas do céu, tanto material e espiritual, repreenda a macumba, a onda magia negra, Satanás, suelta o seu gás, essa casa, em nome de Cristo e no poder da sangue de Cristo, repreendo toda a maldição, todo o trabalhado, contra o celular, contra essa casa, contra essa família, em nome de Cristo, e declaro vitória, a glória vai operando, vai sanando, vai libertando, porque há poder sim no teu sangue, meu Pai, eu declaro vitória em nome do Padre, do Filho e do Espírito Santo, amém. Quem se despede na paz do Senhor Jesus Cristo, até outro domingo, pastor Ricardo.
1: Não temas.

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18h11, paz do Senhor a todos os ouvintes da Rádio Renascer 91.3. Que Deus abençoe a cada um dos ouvintes, irmãos brasileiros, irmãos argentinos, que estão na sintonia através da FM, através aí da frequência 91.3. Também os irmãos que estão através do aplicativo da Rádio Renascer, uma boa tarde na paz do Senhor Jesus. Dia 16 do mês de agosto, dia domingo. Deus abençoe a cada um que está aí sintonizado desde manhãzinha, através do rádio, através também da FM, a rádio a pilha, a rádio a bateria, telefone, aplicativo. Sintonizado aqui na Rádio Renascer.

E estamos aqui para compartilharmos mais um espaço aqui de louvor, adoração a Deus, através aqui da 91.3, a Rádio Renascer. Que Deus possa abençoar a cada ouvinte, cada irmão que estão aí na sintonia. E queremos ler um manazinho bíblico para nós dar início aqui na programação. É a palavra que nós vamos ler aqui.

Diz aqui, 1 Coríntios 7, verso 20, cada um fique na vocação em que foi chamado. A palavra para nós darmos início aqui na programação, nesse espaço, através aqui da Rádio Renascer. Desde já nós queremos deixar nossos telefones disponíveis para você que deseja se comunicar, você que deseja participar aqui, confirmar a sintonia, mandar para cá o teu áudio, tua mensagem, através aí do WhatsApp argentino. WhatsApp argentino, los hermanos, las hermanas, são bem-vindos a participar através aí do 643636, 643636, que está disponível para sua participação aqui, 999-10-1707, WhatsApp brasileiro, 999-10-1707 ou 643636. Também temos aqui mais um contato para chamado. Os irmãos do Brasil podem ligar para cá também. Estaremos aí lhe atendendo através do 999-56-3916. É bem fácil, é 999-56-3916 para você mandar a tua mensagem, para você também que deseja ligar para cá nesse contato aí. Seja bem-vindo. E você pode nos informar como está chegando a transmissão aí na tua casa, no teu rádio, aí na cidade, no interior, na chácara, aquele que está também na rua, na BR, viajando aí na companhia da Rádio Renascer. Você pode nos ajudar aqui através da tua participação.

Estamos ouvindo aí esse precioso louvor cantado por Salvador Fiuza. É pra você que gosta aí de louvor de gaita. 18 horas e 18 minutos. Estamos aqui através da Rádio Renascer 91.3. É, sabemos que é hoje um dia bastante quente, mas damos graças a Deus. A Bíblia diz que em tudo devemos dar graças ao Senhor, né? Então podemos agradecer a Deus da mesma forma. E muitos irmãos aí na sintonia, alguns estão com dificuldade para sintonizar. Como nós temos já falado, aí teve, se queimou o transporte de sinal aí, que manda o som para o ar. Estabilizador da Rádio Renascer, que também está aí com um pequeno problema. Mas, segundo o que já fiquemos sabendo, para amanhã em diante aí já vai estar consertado aí, e queremos que já vai voltar novamente com a mesma sintonia. Em algum lugar ela não está chegando muito bem, alguma interferência devido a esse problema técnico, mas já está no conserto aí o aparelho, para normalizar aí a frequência da Rádio Renascer através da FM. Através do aplicativo, os irmãos podem ouvir perfeitamente. Está saindo perfeito, limpo o som. Através do aplicativo não tem interferência, Só através da FM aí que alguns lugares, não estão conseguindo sintonizar muito bem através do rádio, Mas já vai melhorar aí. Essa semana aí já vai estar chegando aí o equipamento, o que teve queimando aí da Rádio Renascer.

aplicativo da Rádio Renascer você pode baixar aí no teu telefone e sintonizar através do aplicativo da rádio. Também tem aí a página, que é www.rederenascer.com, ou também através do www.fmrenascer.com. Tem dois links e dois aplicativos onde você pode sintonizar aí a programação. E você pode seguir participando. Em seguida aí nós vamos começar da leitura, nas participações. Os irmãos que já estão na sintonia através aí do 64-36-36, ou também através do 999-10-1707, ou mais um aqui, 999-56-3916.

Muito bem, ouvimos aí Gelson Melo cantando. Seguimos aqui com belo louvor, mensagem cantada através da FM Renascer. Em seguida já vamos começar da leitura nas mensagens que já estamos recebendo aqui nos meios de comunicação.

0: Deus abençoe, nós já vamos aí agradecendo os irmãos que estão na companhia, participando. Vamos ler já as mensagens aqui. Paz, irmão, estou em sintonia com minha esposa e meus filhos, e Deus de Poçada, sou irmão Eliseu Antunes, pedo um maná, um para mim, um para minha esposa, e passar-me uma alavanca gauchesca. Ah, Deus abençoe seu programa. Estamos escutando por internet. Deus abençoe então a vida do nosso irmão aí de Poçadas. Os irmãos de Poçadas, o irmão Eliseu Antunes, família Antunes na companhia, através aí da internet, através do aplicativo, da página. Deus abençoe vocês de Poçadas. Vamos ler o maná aqui para os irmãos aí de Poçadas. Diz o primeiro maná bíblico aqui: lava-me completamente da minha iniquidade e purifica-me do meu pecado. Salmo 51, verso 2, a palavra para a meditação do nosso irmão aí de Poçadas. O segundo maná diz aqui: nos diz aqui também: eu darei a resposta a ti, aos teus amigos, contigo. A palavra para a família Antunes de Poçadas, que estão aí na companhia da Rádio Renascer e daqui desse espaço que estamos compartilhando juntamente com os irmãos. A paz do Senhor, estou na companhia. O irmão Nelson Kinorman Maide, aí de Espírito Santo, alegria.
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0: Deus abençoe, irmão Nelson. Os irmãos aí de alegria, também na companhia do programa. Bênção de Deus para vocês, irmão Nelson. O irmão diz que lá não está chegando muito bem, mas já vai melhorar, irmão Nelson. Deus possa abençoar vocês aí de alegria, que estão na companhia da rádio.
1: Sim.

0: Temos aqui participação através de áudio. Pastor Osmar na companhia lá em Juí. Deus abençoe o pastor Osmar, a família lá em Juí também na companhia.
1: Paz Senhor Jesus, irmão João Júnior. Estamos ligados na programação aí, irmão. Tá uma benção. Aqui na cidade de Juí tá pegando perfeitamente, irmão. Graças a Deus pelo aplicativo. Temos aí se alegrando. Cheguemos aí, não faz muito de um culto à tarde. E temos aí ouvindo a programação. Benção de Deus. Deus abençoe a programação do irmão. Se possível, irmão, tira um manazinho para nós, hein? E o próximo louvor aí, a escolha do irmão, hein? Irmão João Júnior, o nome do cantor que tava cantando aquela moda de gaita é Fiuza. E o nome do louvor, irmão? Acho bonito aquele louvor. Domingo passado eu tentei procurar e não consegui. Daí agora eu achei o cantor, mas não sei o nome do hino.
0: Muito bem, Deus abençoe o pastor Osmar, a família, a irmã Simone, os irmãos aí de Juí. Programador da Rádio Renascer, está na companhia através do aplicativo da rádio. Que Deus possa abençoar vocês de Juí. E o hino que nós estávamos escutando aqui, pastor Osmar, é o Salvador Fiuza, não tem o nome do louvor, né? Eu tenho aqui só a faixa número 8, aqui está escrito, vamos ver se é esse.

É Salvador Fiuza, Pastor Osmar, mas aqui não tem o nome, só tem a faixa. Mas tem no YouTube aí alguns hinos do Fiuza, alguns hinos aí no YouTube tem, é só colocar Salvador Fiuza que aparece aí no YouTube, Pastor. Vamos aqui seguindo com mais participação dos irmãos que estão na sintonia da rádio. Vamos aqui com mais áudio. Aqui diz: Olá, estou ouvindo pelo aplicativo da Rede Renascer. O irmão mandou para cá a mensagem, também mandou um áudio. Vamos ver se conseguimos escutar.

0: Vamos ouvir aqui.
1: Parceiro, meu João Júlio, tudo bom? Tudo tranquilo? Estamos na escuta aqui, irmão, te arrumando para ir no culto, tá? Eu João Padilha de Bicaco, tá? Um abração pro senhor. Deus abençoe o senhor, sua família, seu programa, em nome de Jesus, tá? Abraço, meu amigo. Deus abençoe. Paz, seu irmão.
0: Obrigado, Deus abençoe o nosso irmão aí de Coronel Bicaco na companhia, se preparando para ir para a igreja e ouvindo a rádio aqui, a programação. Que Deus possa abençoar vocês de Coronel Bicaco. Vamos aqui.
2: Paz o Senhor, irmão João Júnior. Estamos na escuta da programação. Manda um louvor aí para nós. Deus abençoe.
0: Deus abençoe o irmão Jair dos Reis, aí na companhia também da programação. Deus abençoe o irmão Jair, sua família, que estão aí na companhia também da programação. Vamos aqui com mais louvor no teu rádio, 18 horas e 35 minutos, e você pode seguir participando, 64 36 36 ou 999 10 17 07 para você participar aqui e a confirmar a tua sintonia.

Muito bem, ouvimos aí sino de gaita a pedido do nosso irmão lá de Posadas. Dezoito horas e 40 minutos, a hora certa para você, ouvinte da Rádio Renascer. Deus abençoe também os irmãos aí de Independência que estão na sintonia da rádio. É Independência, onde os irmãos também ouvem através do rádio e também através dos aplicativos. E também nós temos aí na companhia

Precioso louvor que ouvimos aí pelos pentecostais, cantar é dom de Deus. Seguimos aí com mais louvor através aqui da Rádio Renascer.

0: Muito bem, ouvimos aí esse precioso louvor com a família Moura. Dezoito horas e 49 minutos. Vamos chegando aí próximo já das 19 horas. E seguimos aí ouvindo belos louvor que fazem bem para minha meditação e para tua meditação.
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0: E você pode pedir teu louvor também, você que deseja aí mandar para cá o teu pedido. Em seguida nós vamos seguir lendo aí as participações.

0: Ouvimos aí esse louvor cantado por Jair Pires. É, sinceramente, eu não sabia. Seguimos aí com mais louvor através da Rede Renascer 91.3. É a rádio aí da bênção de Deus, levando louvor, a mensagem cantada de fé, de esperança.
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0: Deus abençoe também os irmãos aí de El Soberbio, os irmãos do Alto Uruguai, os irmãos de Tiradentes, os irmãos de Três Passos, os irmãos aí de a Barra Bonita, aqui Maurício Cardoso, Criciúma, também os irmãos aí de Sede Nova, Humaitá, Horizontina, também os irmãos aí de Bom Progresso, Campo Novo, Padre Gonzales, toda essa região aí é onde alcança as ondas da Rede Renascer. E o aplicativo também é a internet.

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1: Deus abençoe o pastor Valmir Brito, aí de Maurício Cardoso, sua família, irmã Maria, família Brito. Que Deus possa abençoar vocês aí. Obrigado pela sintonia. Família Brito e também o irmão Samuel aí de Maurício Cardoso. Estão aí com certeza. O irmão também está ouvindo a Rádio Renascer, né, irmão Samuel? Deus possa abençoar vocês.

também nós queremos agradecer os irmãos que estão colaborando aí com os programadores, você que ajuda os programadores a levar avante aí a programação. Que Deus possa até abençoar e te recompensar. Os irmãos também que estão de aniversário, os irmãos que nesse mês de agosto aí estão completando aí, celebrando mais um ano aí que podem alcançar de aniversário, um feliz dia. Começando aí durante essa semana, no dia de ontem, Ontem o Eliabe estava de aniversário, de cumpleano, como diz, Completou seus 3 anos e que Deus siga abençoando, dando saúde e muita vitória, Que Deus abençoe a vida do irmãozinho Eliabe, é o meu filho, aonde esteve ontem completando mais um ano de vida. Pastor Delberto aí em Santa Rosa na companhia, grande abraço, Pastor Delberto, a família. Deus possa abençoar vocês aí de Santa Rosa também, o nosso irmão Jocelino. Irmão Jocelino, irmã Pedrolina, também na companhia em Santa Rosa, bairro Cruzeiro. Bairro Cruzeiro é um bairro bastante grande, e os irmãos aí sintonizam a Rádio Renascer também. Deus abençoe vocês de uma forma muito especial. Vocês aí de Santa Rosa, grande Santa Rosa. Os irmãos lá de Salgado Filho, também irmão João, irmã Irene, creio que não estão sintonizando, não chamou aqui na programação, creio que lá não está chegando bem o sinal, mas já vai chegar aí, irmão João, irmã Irene. Rincão meu garejo.

0: ele seja.
1: Deus abençoe também a vida do pastor Valmir. A ida em Independência, certamente já está indo para a igreja. Deus abençoe o pastor, a família, os irmãos aí de Independência. Ontem à noite tivemos um precioso culto, uma palavra abençoada, Deus falando com o seu povo.

E você que pode ir, não fique em casa, vai para a igreja. É, a Bíblia diz ali em Salmo que é para nós se alegrar, é. Alegrei-me quando me disseram, vamos à casa do Senhor. Será que tu tem essa alegria, ouvinte? Às vezes temos alegria para tantas coisas, é. Temos alegria para passear, temos alegria para festejar, né? E parece que não temos alegria ali do Salmo que está escrito, né? Salmo 122, eu creio que é. Mas que possamos permanecer no Salmo aí, guardando, zelando, se alegrando na presença do Senhor. É você que pode ir, não fique em casa, vai para a igreja, é. Vai lá prestar o teu culto de adoração a Deus, irmão. E aquele que está aí doente, é, vamos orar para que no próximo culto você possa se achegar aí.

Vamos em frente com mais louvor no teu rádio, 19h01 e depois nós voltamos aí lendo as participação que estamos recebendo através aqui do 64-36-36 ou 999-10-1707 para você participar. Tem um louvor que canta aqui, vamos ver se encontramos.

0: programação. Vamos escutar áudio aqui.
1: Paz do Senhor Jesus, pastor. Tudo bem com vocês? Saudade desse povo. Estamos aqui, bastante chuva, mas estamos debaixo da proteção de Deus. Deus abençoe esse programa, não sabia que tinha no domingo. Deus abençoe a todos. A paz do Senhor Jesus.
0: Paz do Senhor Jesus, irmã Loure, na companhia lá em Porto Alegre. Deus abençoe, irmã Loure, sua família em Porto Alegre, na sintonia da rádio. Também está na companhia o pastor Pedro Paulo. Deus abençoe o pastor Pedro Paulo. Mandou para cá um hino e uma foto. Tá no veículo, na sintonia, levando aí a nós de carona. Deus te abençoe, pastor Pedro Paulo. O irmão, a família. Obrigado pela sintonia, pastor Pedro Paulo. Vamos rodar aí o louvor que mandou para cá o pastor Pedro Paulo. Ele mandou para cá um hino. Vamos ver se conseguimos rodar no ar esse louvor que mandou o pastor Pedro Paulo para cá na programação.

Muito bem, ouvimos aí esse hino, então, que mandou para cá o pastor Pedro Paulo, que está na companhia. Deus abençoe também a irmã Ema, está na companhia, aí no bairro Santa Maria. A irmã Glaucia estão aí ouvindo a rádio e participando aqui na programação.

E também queremos agradecer aí no Paraná, a irmã Denise está na companhia. Estamos orando aí pelo irmão José. O irmão José é um fiel ouvinte da Rádio Renascer e sofreu um acidente. E pelo que eu entendi, quebrou as duas pernas. Pelo que eu entendi, segundo o áudio que mandou para cá, a irmã Denise, o irmão José aí sofreu esse grave acidente. É uma moto, pelo que eu entendi, atropelou aí o irmão e ele teve essa fratura aí e precisa da nossa oração. Estamos orando e sei que os ouvintes também vão ajudar em oração aí pelo irmão José, para que Deus alcance uma pronta recuperação para o nosso irmão que sofreu então esse acidente. Então vamos estar orando e sei que os ouvintes também vão ajudar em oração em favor do irmão José. É o irmão José que é um fiel ouvinte aqui das programações, que sofreu esse acidente e que Deus alcance vitória para os irmãos também aí no Paraná.

se disfruta. Vamos escutar um hino aí por Marcos Ribas. Marcos Ribas canta La Palmeira. E depois regressamos aí com mais participação, 19h14.

Precioso louvor que ouvimos aqui através da tua rádio, a FM Renascer 91.3, cantou aí Irmãos Almeida. Vamos com mais louvor.

Seguimos aqui com o precioso louvor através da amiga FM Renascer 91.3. Estamos ouvindo esse precioso louvor que faz bem para mim e para tua alma. É nessa noite de hoje. Estamos ao vivo também através do Facebook da Rádio Renascer. Os irmãos podem participar através do Facebook da rádio.

nosso Deus e nosso Pai. Nós oramos de todo o nosso coração, Pai.

O programa Cristo está voltando diretamente de Nonói, Rio Grande do Sul, para a Rádio Renascer 91.3, Porto Subirbo, Argentina. Um abração para o povo da Argentina, para o irmão Louveira, para a irmã Marli, para a Liliane, para o esposo dela, família toda Louveira, que todos sejam abençoados, guardados e protegidos debaixo das mãos do Onipotente. Chegamos agora do culto, agora, meus queridos irmãos. Então, já estamos começando o programa aqui, alegre e feliz na presença do nosso Deus, né? Vamos ler uma palavra que está escrita.